0: E aí, galera, encerramos nosso bloco de hits dos anos 80, mas já já estamos de volta.
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2: 9:05.
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1: 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Opa, opa, estamos de volta, é o Hits 80 que continua recordando com você. Obrigado pela sua audiência, a gente segue por aqui, viu?

0: Bem, galera, é hora de intervalo, mas continue ligado que em instantes nós estaremos de volta.
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2: 9:25.
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1: Pronto, já estamos juntos para mais um bloco do Hits 80. Essa é demais, curte aí.

0: Você está curtindo o Hits 80, que volta já já, depois do intervalo. Sai daí não, viu?
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2: 9h44.
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0: Bem, gente, assim vamos chegando ao final de mais um programa com os melhores hits dos anos 80. Foi muito bom ter vocês conosco. Forte abraço, fiquem bem e até amanhã. Tchau, tchau.
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3: 10:03.
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Boa noite. Seja bem-vindo ao Love Night, o programa que transforma sua noite em emoção pura. Durante as próximas 4 horas, você vai relembrar clássicos românticos que nunca saem do coração. Então, ajuste a sintonia, porque o Love Night está começando. Touro, I won't hold you back.

0: Love Night. Ouvimos Extreme, More Than Words. Esse é o Love Night na sua noite. Daqui a pouco tem mais sucessos para você, mais canções que aquecem o coração. Aguarde aí, que é rapidinho.
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2: 10:33.
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0: Estamos de volta para aquecer a sua noite. É o Love Night, só com sucessos que emocionam. Cristina Aguilera, I Turn to You.

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0: Aqui no Love Night, você ouviu America, I Need You. Você está curtindo Love Night. A gente faz agora um intervalo rapidinho, mas já já o Love Night volta com mais lembranças musicais. 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
2: 11-1.
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0: De volta com Love Night, espalhando amor em forma de canção. Uma boa noite pra você.
5: Yves St. John's, I Feel It Coming.

0: Joe Cocker, Up Where We Belong.
1: É o Love Night na sua noite. A gente faz uma pausa agora, mas em instantes tem mais música linda esperando por você.
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3: 11:24.
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0: Estamos de volta para continuar essa noite especial. É o Love Night no ar.
1: Chris DeBurg, Lady in Red.

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0: Bon Jovi, Never Say Goodbye. Bem, agora o Love Night faz uma pequena pausa, mas não saia daí, porque em instantes tem mais músicas apaixonantes para embalar a sua noite. 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
2: 11:49.
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O Love Night está de volta. Aumente o volume e deixe a música cuidar da sua noite. Sarah McLachlan, Angel.

Linda essa música, não? Bem, vamos a um rápido intervalo, mas já já voltamos com Love Night e mais uma sequência de grandes sucessos românticos.

0: Voltamos com Love Night. Aumente o volume e viva mais esse momento cheio de romantismo.
1: Patrick Swayze, She's Like the Wind.

0: TNCC, I'm Not In Love.
1: É o Love Night em forma de canção, fazendo a sua noite muito mais gostosa. A gente faz uma pausa rapidinho agora, mas já já estaremos de volta com mais emoção em forma de música.

0: O Love Night retorna com mais sucessos românticos para acompanhar você nessa noite.
1: Bee Gees, For Whom the Bell Tolls.

0: Love Night, você ouviu Air Supply, All Out of Love.
1: Bem, vamos ao intervalo. Daqui a pouco, Love Night está de volta com mais canções que falam direto ao coração. É rapidinho, continue com a gente.

0: Estamos de volta com Love Night, mais uma sequência de canções para tocar fundo no seu coração.
1: Kenny Rogers e Sheena Easton, We've Got Tonight.

Heart, What About Love? Terminamos mais um capítulo do Love Night, mas amanhã começa tudo de novo. Prepare o coração, porque tem mais emoção vindo por aí. Obrigado pela companhia e até a próxima noite.

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1: Alô, alô, tudo em ordem? Damos início a mais uma edição do WhatsApp. Que prazer contar com a sua presença, acompanhando e contribuindo para a nossa conversa. Neste dia, deixe-se inspirar, abre espaço para grandes ideias e relaxe a mente. Há sempre aquela frase que chega na hora exata, e a de hoje é: acredite no seu potencial interior. O tamanho do desafio não importa, o que conta é ter a persistência para seguir em frente. E é com essa atmosfera que começamos o WhatsApp.
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Acabamos de ouvir uma música que realmente levanta o astral. No WhatsApp sempre há um lugar para aquela vibe positiva. Segue a programação, trazendo mais sons para a sua diversão. 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

0: só no começo da nossa conversa, mas logo retornaremos.
1: Mantenha-se conectado, porque o WhatsApp ainda vai trazer muitas surpresas boas para você. Daqui a pouco, após uma pausa rápida, seguimos juntos.
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1: Estamos de volta ao ar e o WhatsApp mantém-se ao seu lado, renovando as energias para prosseguirmos juntos nesse ambiente descontraído. Tudo aqui é cuidadosamente pensado para aliviar sua rotina e adicionar mais movimento, sem esquecer de apresentar curiosidades e tópicos importantes para o seu cotidiano. Fique ligado, porque o WhatsApp ainda tem muitas surpresas para você.
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0: após essa música vibrante, continuamos no mesmo ritmo. Você está no lugar perfeito para descansar e sentir o tempo passar tranquilamente. A seguir, uma nova melodia para acompanhar o momento.
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0: Neste instante, o WhatsApp tira um tempinho para uma pausa. É o momento de fazer uma pausa, inspirar profundamente e se arrumar para o que segue. Não saia daí. Voltamos em instantes com mais novidades.
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0: Voltamos! E o WhatsApp segue mais vibrante do que nunca. Vamos manter nosso ânimo elevado e prosseguir com o planejado na programação. Tudo aqui é pensado para deixar seu dia leve e carregado de movimento. E claro, nunca falta aquela dose essencial de descontração. Não saia daí, o WhatsApp está cheio de surpresas para oferecer ainda.
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0: WhatsApp segue sem parar, sempre com novidades para enriquecer seu repertório musical. Cada faixa reproduzida aqui é meticulosamente selecionada para realçar seu momento. E temos mais uma pronta para continuar sem perder o pique.
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0: O WhatsApp agora vai pausar rapidamente. Apenas um instante enquanto ajustamos o nosso ritmo. Logo mais, trazemos novidades para vocês. Não se mova daí. Ainda há muito aguardando por você.
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1: Estamos de volta no WhatsApp, continuando a todo vapor. O intervalo voou, agora seguimos adiante nessa jornada juntos. Todo instante neste lugar é uma nova chance de transformar seu dia com energias diferentes. Agora vamos relaxar, sintonizar e deixar a mente leve. E até o fim, o WhatsApp não para de trazer novidades para você.
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0: terminamos esse segmento, mas ainda temos mais pela frente. Não sai ainda! Temos mais músicas e conteúdos incríveis esperando por você. Vamos lá, eleve o volume, pois já estamos trazendo a próxima.
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0: Agora o WhatsApp entra em uma curta parada. Dê-me um instante para calibrar o ritmo e preparar as próximas etapas. Fique ligado, pois em breve voltaremos com muito mais novidades.
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1: De volta ao comando do WhatsApp, mantendo nossa sequência ativa sem perder a velocidade. Chegou o momento de fluir com energia, adicionando um toque de leveza ao seu dia. Cada pormenor neste lugar visa a sua conexão e sintonia contínuas. É tempo de se alegrar, sossegar e deixar o fluxo de pensamentos seguir junto a nós. E isso não é tudo. Continuaremos trazendo mais conteúdo para vocês no WhatsApp.
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0: sua companhia é essencial nesse clima envolvente que só a música proporciona. O WhatsApp representa isso: companhia, leveza e movimento. Continuamos com mais um som para seguir nossa energia.
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0: WhatsApp pausa rapidamente neste momento. Apenas o tempo necessário para revitalizar as energias. Quando retornar, uma vasta gama de surpresas estará à sua espera.
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1: Estamos de volta e o WhatsApp continua ao seu lado. Agora é a ocasião perfeita para retomar o ritmo e prosseguir nessa sequência positiva. Cada detalhe aqui é projetado para deixar o ambiente mais descontraído e leve. É tempo de aproveitar o momento e seguir adiante juntos até concluir este percurso. O WhatsApp está cheio de novidades ainda por vir para você.
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0: de arrepiar essa experiência. Porém, a trilha segue adiante. É o WhatsApp assegurando sua conexão contínua, do começo ao fim. E chegou o instante de introduzir mais canções para aperfeitar nosso tempo juntos.
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0: Agora o WhatsApp entra em um breve recesso. É o momento ideal para uma pausa respiratória antes de seguir em frente. Não saia daí, já voltamos com mais surpresas para você.
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2: Estamos de volta à transmissão e o WhatsApp ainda está com você. Hora de revitalizar o espírito e seguir adiante com a sequência da nossa programação. Cada aspecto aqui visa enriquecer seus momentos, tornando-os mais suaves e divertidos. E ainda tem muito mais vindo por aí no WhatsApp.
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0: Agora mesmo rolou uma canção que é pura energia positiva. A energia positiva sempre tem seu lugar no WhatsApp. E continuamos com mais melodias para seu deleite.
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0: trazemos agora um momento maravilhoso com a música que tocou. Neste momento, o WhatsApp realiza uma pequena parada. Um momento curto só para aliviar o andamento. Em breve, voltaremos trazendo novidades.
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0: Estamos de volta com o WhatsApp, continuando nossa série sem perder o ritmo. É hora de manter o ritmo, trazendo mais suavidade e ação para a sua rotina. Aqui, cada pormenor é pensado para garantir sua conexão e sincronia. Agora é tempo de desfrutar, sossegar e permitir que a sua mente viaje com a nossa. Aguardem, pois vem muitas outras novidades por aí no WhatsApp.
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0: Com essa batida animada, vamos manter a energia. Este é o ponto exato para se acalmar e permitir que o tempo se mova de forma leve. Logo em seguida, temos outra canção para envolver o ambiente.
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0: WhatsApp vai fazer uma interrupção bem breve, somente o período essencial para recarregar as energias. Quando retornar, uma série de novidades estará à sua espera.
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1: Estamos de volta no WhatsApp, prosseguindo com nossa série. Segue o ritmo tranquilo, sempre te mantendo próximo a nós. Até o encerramento, preparamos várias coisas boas para vocês. E agora, prepare-se para mais um som selecionado a seguir.
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0: WhatsApp segue sem parar, sempre atualizando a seleção musical para os seus ouvidos. Cada faixa que soa neste momento foi selecionada para deixar sua marca. E vem aí outra, para garantir que o ritmo continue forte.
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0: assim nos despedimos de mais uma edição do WhatsApp. Essa música foi o grande finale de hoje. Chegou a hora de dizer até logo. Experimentamos tempos de relaxamento, conversações prazerosas e aquele ambiente especial que só este programa proporciona. Em cada nova edição, nosso objetivo é aproximá-lo ainda mais, enchendo seu dia a dia de companhia e energia. Do início ao final, você foi parte essencial desta constante renovação de sintonia que vivenciamos. Precisamos dar uma pausa agora, mas não se preocupem, na próxima edição traremos ainda mais novidades para vocês. Grata pela sua presença, pelo afeto demonstrado e por estar presente em todos os detalhes. Chegamos ao fim por hoje, fica aqui meu grande abraço e, claro, não poderia faltar aquele tchau cheio de energia boa. Até mais e não se esqueça de cuidar de si mesmo.
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1: Olá, gente amiga, que prazer poder estar mais uma vez com vocês. A partir de agora, vamos viajar no tempo e recordar os grandes sucessos da Jovem Guarda. Eu sou Geraldo Araújo e lhe faço companhia a partir de agora. Vamos começar? Então vamos lá.

curtimos nesse bloco. Joelma, Aqueles Tempos. E também, Gerry Adriani, Doce, Doce Amor. Tem aí o intervalo, mas ó, estaremos de volta no instante. Aguarde aí.

Minha gente amiga, estamos de volta com os sucessos da Jovem Guarda, lá dos anos 60 e 70, né? Trazendo belas recordações da turma Barra Limpa daqueles tempos. Época da minissaia, dos cabeludos, das calças boca de sino, lembram? Não é verdade? Então tá, vamos tocando o barco.

0: É a Jovem Guarda em seu rádio, ouvimos. Renata e seus Bluecaps, até o fim. Você curtiu também, Coitadinha de Você.
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0: Bem, de novo a gente faz aqui um intervalo, mas já já, Vapt Vupt, a gente volta.

0: Estamos de volta com o nosso Nos Embalos da Jovem Guarda, mandando um grande abraço e os nossos agradecimentos para você, meu amigo do bar, da sua lanchonete também. Muito obrigado. Os motoristas também que escutam o nosso programa, muito obrigado, hein? Dirijam bem e cuidado, hein? Se for beber, não dirija. Se for dirigir, não beba. Tá bom? Grande abraço para vocês e fiquem conosco.
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0: Roberto Carlos, Custe o que Custar. E ainda recordamos, e por isso estou aqui. E também, como é grande o meu amor por você.
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0: É, por aqui vamos encerrando a edição do nosso Nos Embalos da Jovem Guarda de hoje. Foi muito bom estar com vocês. Deixamos a todos um forte abraço, fiquem na proteção de Deus e um excelente final de semana. A gente se encontra. Tchau, tchau, gente.

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0: Deus abençoe você e toda a sua família. Que alegria estar aqui com você, começando mais um programa Eu Seguirei. Eu tenho certeza de que Deus vai falar muito ao seu coração através deste programa. Olha, se você pode, eu já quero convidar você a pegar a sua Bíblia, porque hoje nós vamos meditar a palavra de Deus. A palavra de Deus é o nosso alimento, a palavra de Deus que é o nosso sustento. Eu tenho certeza que essa palavra vai mover seu coração. Olha, aqui você vai ouvir a palavra de Deus, aqui você vai poder cantar. São minutos que ficaremos juntos, onde você vai fazer uma experiência com Deus. Lembrando que tudo que você ouvir aqui, depois fica registrado no meu canal do YouTube, Frei Gilson / Som do Monte, no meu Instagram, no meu Facebook, todos com o mesmo nome, Frei Gilson / Som do Monte, para que você possa também compartilhar essa palavra com os seus amigos, tá bom? Então, vamos escutar a palavra de Deus.
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0: Não podemos proibir ninguém de ir até Jesus. Sabe, às vezes, dentro da igreja, pode acontecer que determinadas pessoas proíbem que algumas pessoas se aproximem de Jesus. Ninguém pode ser proibido de se aproximar de Jesus. Ninguém. E por que que ninguém pode ser proibido de se aproximar de Jesus? Porque todos precisam de Jesus. Ah, mas ele é pecador. Então, ele é o que mais precisa. Lembra de Jesus? Eu não vim chamar os justos, mas eu vim chamar os pecadores. Então, às vezes a gente que às vezes está dentro da igreja, temos dificuldade de acolher aquele que está fora. Temos dificuldade de acolher aquele que está doente. Temos dificuldade de acolher o pecador. Ah, mas por que que Jesus come na mesa com os pecadores? Veja, Jesus comendo na mesa com pecadores, ele não está provando o pecado dos pecadores. Mas Jesus está comendo na mesa com pecadores para tentar convencer os pecadores, converter os pecadores. Jesus, para aquela mulher adúltera, não aprova o pecado dela. Vai, não peques mais. Mas ele não acusa a mulher adúltera, como muitos estavam acusando, querendo tacar pedras nela. Sabe, muitas vezes se a gente não tomar cuidado, a gente vai ser aqueles que se intrometem na vinha de Deus, no plano de Deus, e queremos determinar quem pode e quem não pode. A quem Deus abençoa e a quem Deus não abençoa. E eu estou falando tudo isso porque no evangelho de hoje aconteceu um episódio assim. Jesus disse, não as proibais de virem a mim. Ou seja, os apóstolos começaram a proibir as crianças de irem até Jesus. Então assim, como é que você proíbe sem a vontade de Cristo que alguém venha até ele? Então era da vontade de Cristo aquela proibição? Não, era a proibição por causa dos apóstolos, pelo querer deles. Portanto, a gente tem que tomar muito cuidado. O que os discípulos fizeram, a gente também faz muitas vezes. A gente tem que tomar muito cuidado de não proibir que alguém se aproxime de Jesus. E aqui também é preciso separar. Eu não estou dizendo que todo mundo tem que ser, que tem que ser aceito, por exemplo, nos sacramentos de qualquer jeito, comungar de qualquer jeito. Todo mundo pode comungar, todo mundo pode confessar, todo mundo pode... Calma. Eu estou falando que todo mundo tem direito e Jesus quer acolher a todos na sua igreja. Então todo mundo pode entrar dentro da igreja, todo mundo pode rezar, todo mundo pode estar ali e ser abraçado, ouvir uma palavra, e a igreja quer abraçar, e a igreja quer acolher, Cristo quer acolher, principalmente os pecadores. principalmente os pecadores, para que eles se mudem, para que eles se convertam, para que eles sejam curados. Vamos meditar sobre isso? Em nome do Pai, do Filho e do Espírito Santo. Amém. Antes eu quero dizer que começou hoje. Hoje nós começamos a viver os 40 dias com São Miguel Arcanjo. De 15 de agosto, hoje, 15 de agosto a 29 de setembro, nós vamos rezar 40 dias o Santo Rosário. Se você rezou hoje, eu tenho certeza que valeu a pena, foi uma benção. A gente está falando aqui, Frei, eu esqueci. Então, meu filho, bora. Amanhã você vem rezar com a gente ao vivo, tá certo? Então, você que esqueceu que hoje começava os 40 dias com São Miguel, ainda dá tempo de você fazer esse compromisso e ir até o final. De 15 de agosto, hoje, até 29 de setembro, nós estaremos juntos às 4 horas da manhã, de segunda a sábado. Mateus capítulo 19, versículo de 13 a 15. Naquele tempo levaram crianças a Jesus para que impusesse as mãos sobre elas e fizesse uma oração. Os discípulos, porém, as repreendiam. Então Jesus disse, deixai as crianças e não as proibais de virem a mim, porque delas é o reino dos céus. E depois de impor as mãos sobre elas, Jesus partiu dali. Palavra da salvação. Eles proibiram crianças. Imagine no quanto que a gente é tentado a proibir outros tipos de pessoas a se aproximarem de Jesus. A obra incompleta sobre Mateus diz assim, pouco antes, ao receber uma criança, Cristo havia dito, a menos que vos torneis como esta criança aqui, não entrareis no reino dos céus. Mas agora observe como os discípulos esquecem imediatamente a inocência das crianças e impediram, como se não fossem dignas de chegar a Cristo, embora eles mesmos tivessem sido convidados a serem como crianças. Quem mereceria aproximar-se de Cristo se crianças inocentes são afastadas dele? Os discípulos pensaram estar honrando a Cristo, mas na realidade diminuíam sua glória. Pois assim como é prejudicial para um médico se os doentes são mantidos longe dele, então você imagina o médico. Vamos deixar os doentes longe do médico? Não. Assim é uma perda para Cristo não ter aqueles a quem salvar. É preciso deixar-se aproximar de Cristo os pecadores, do qual eu sou o primeiro. Lembra de Paulo? Eu sou o primeiro pecador. Todos têm que se aproximar de Cristo, do qual eu sou o primeiro. Então, meu irmão, tomemos cuidado para que eu e você nunca proíba ninguém de se aproximar de Cristo. O jeito que Deus te chamou foi um, o jeito que Deus vai chamar o outro, mas cada um Deus tem uma forma de chamar. Cuidado para a gente não se intrometer no caminho das pessoas. Deixemos as pessoas se aproximar de Cristo e que não sejamos nós a proibir. Seria muito ruim para um médico afastar todos os doentes dele. Não, não pode chegar doente perto do médico. Quem ele iria curar? E se a gente se tirar de Cristo todos que ele pode salvar, que eu não proíba ninguém de se aproximar de Cristo. Pai, Filho, Espírito Santo. Amém.
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0: Resposta a essa palavra, eu quero convidar você agora a cantar comigo.
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1: O programa de hoje está bom demais e eu quero lembrar você, se você quiser ouvir mais pregações, mais meditação da palavra, basta você me acompanhar no meu canal do YouTube, Frei Gilson / Som do Monte, no meu Instagram, no meu Facebook, no meu TikTok, e lá você vai encontrar muito mais palavra de Deus para você.
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1: Nós vamos terminar este programa rezando. Eu quero clamar agora por você, quero clamar pela sua família. Senhor Deus, libera agora o teu Espírito Santo sobre cada pessoa que acompanha este programa. Vem, Espírito Santo, enche todos os que estão acompanhando este programa agora. Libera, Senhor, para esta pessoa o que ela mais precisa, para o corpo e para a alma. Libera, Senhor, curas e libertações em nome de Jesus para esta pessoa que assiste, que acompanha, que escuta e para toda a sua família. Eu clamo a tua poderosa bênção. Visita agora com bênção de proteção. A bênção que só o Senhor pode dar. Abençoe-vos o Deus Todo-Poderoso, Pai e Filho e Espírito Santo. Amém.
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Talvez a tristeza está visitando o teu coração. Teu coração perdeu a paz? Seus dias parecem que não tem mais luz? E parece que tudo isso não vai passar, né? Pensamentos ruins? Pessoas que te decepcionam a cada dia? E tem um sentimento que quer dominar você. A tristeza. O abatimento. Meu irmão e minha irmã, quando é que a gente se abate? A gente se abate quando a nossa esperança está nas coisas. A nossa esperança está nas pessoas. Então a gente vai se decepcionando, a gente vai se decepcionando. Faz parte da vida a decepção. A tristeza vem e ela quer te abalar. Muitos agora estão abalados, muitos agora estão abalados, perdendo a fé, perdendo a esperança, perdendo a paz. Portanto, nessa canção nós estamos orando: Jesus, Jesus, eu não vou me abater. Eu não vou me abater por quê? Porque Deus está comigo. Deus está com você, não se abata. Eu quero declarar que a tristeza não tem nenhum poder sobre você. Nenhum. E quando a tristeza vem?

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Olá, meu amigo, olá, minha amiga ouvinte, que bom que estamos juntos neste momento, despertai para o amor. Eu quero desejar para você e para a sua casa, para o seu trabalho, muita luz, muita paz, muito encontro com as pessoas e com a verdade. A verdade é a força libertadora que nos dá alegria e satisfação, por isso que nós possamos diariamente nos encontrarmos mais com a verdade. A verdade que está dentro de nós, a verdade que é o próprio Deus. Gostaria de falar sobre a decisão. Nós somos colocados diariamente diante de propostas que precisamos decidir. Como decidir bem? Para acertar e construir uma vida de alegria e de sucesso. Para os gregos, o tema decisão era um tema central. Por exemplo, uma lenda de Hércules fala de Hércules na encruzilhada. Nessa lenda, Hércules deve decidir-se entre a sensualidade e o prazer, por um lado, e a virtude, por outro. Através desta lenda, os gregos transmitem que cada um é confrontado com a decisão de optar pelo caminho fácil ou difícil, pelo caminho do prazer superficial ou pelo caminho da virtude de uma vida bem-sucedida. E tanto o êxito quanto o insucesso da vida estão em nossas mãos. Isso significa que devemos escolher entre o caminho que pode levar ao precipício e o caminho que promete a vida verdadeira. Para os gregos, o bom caminho quer dizer a virtude, o caminho que corresponde aos deuses. A mulher que representa a virtude para Hércules não lhe promete uma vida fácil. Ela diz assim a Hércules: saiba, portanto, que de tudo que é bom e desejável, os deuses nada concedem aos homens sem trabalho e esforço. Olha que interessante aqui a compreensão grega. Tudo que é bom e desejável, nada se consegue sem trabalho e esforço. O evangelista Lucas, de certa forma, retoma o pensamento grego sobre a decisão e a escolha, desenvolvendo-o em várias passagens bíblicas. Os outros evangelistas também mostram como Jesus colocou as pessoas diante de decisões entre a vida e a morte, entre a fé e a descrença. No entanto, Lucas coloca a decisão, o tema da decisão, bem no centro. Bem no início de seu evangelho, Lucas nos apresenta duas possibilidades de reação às mensagens do anjo. Podemos duvidar como Zacarias ou confiar como Maria. Podemos nos esquivar da decisão.

0: Continuamente precisamos decidir. A vida está em nossas mãos. Eu desejo a você uma boa decisão em tudo aquilo que você faz. Mais mensagem através do nosso Facebook, facebook.com/Padre Ezequiel. Um forte abraço, Deus te abençoe e te guarde em nome do Pai, do Filho e do Espírito Santo. Amém.
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0: Gramão. Olá, um excelente sábado para você.
1: Já está no ar a edição do Jornal Rádio Fatos de número 4.868.
0: Hoje é 15 de agosto e faltam 138 dias para terminar o ano de 2026.
2: As manchetes de hoje.
1: Ministro Durigan diz que reciprocidade será com cautela e responsabilidade.
0: Governo eleva a projeção de salário mínimo para R$ 1.741 em 2027.
1: Anvisa proíbe chás e cápsulas emagrecedoras sem registro.
0: TSE se une à plataforma Quai para dar informações sobre as eleições.
1: Cláudio Castro é alvo de busca e apreensão em operação da PF.
0: Desemprego recua em 13 estados no segundo semestre, aponta IBGE.
1: Kassab diz que Centrão está com Lula e que chance Bolsonaro ser eleito é zero.
0: E você ainda confere as informações esportivas deste sábado com Tony Silva.
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0: O Jornal Rádio Fatos deste sábado já está no ar. E o governo federal elevou para 1.741 a projeção do salário mínimo para 2027.
1: O valor é R$ 24,00 maior que a estimativa anterior, de R$ 1.717,00, apresentada em abril. A revisão ocorreu principalmente porque o governo passou a trabalhar com uma previsão de inflação mais elevada.
0: Caso seja confirmado, o novo piso representará aumento de 7,4% sobre o salário mínimo atual, de R$ 1.621. O valor ainda poderá mudar antes de entrar em vigor em 1º de janeiro de 2027.
1: A Secretaria de Política Econômica do Ministério da Fazenda estima a inflação de 4,93% nos 12 meses até novembro, considerando, entre outros fatores, possíveis impactos do El Niño sobre os preços dos alimentos.
0: Lembrando que o cálculo do mínimo também leva em conta o crescimento do PIB de 2 anos antes. Em 2025, a economia brasileira cresceu 2,3%.
1: O aumento também terá impacto nas contas públicas, porque benefícios como aposentadorias do INSS e o BPC são vinculados ao salário mínimo. Segundo estimativas do governo, cerca de um real acrescentado ao piso gera cerca de R$ 403,2 milhões em despesas adicionais.
0: Assim, os R$ 24,00 acrescentados à projeção deverão elevar os gastos obrigatórios de 2027 em aproximadamente 9,9 bilhões. A nova previsão será incluída no projeto do orçamento de 2027, que deverá ser enviado ao Congresso até 31 de agosto.
1: O Brasil vai tratar com cautela e responsabilidade o processo de reciprocidade contra as tarifas dos Estados Unidos. É o que disse o ministro da Fazenda, Dário Durigan, nesta sexta-feira.
0: Segundo Durigan, o governo vai ouvir todos os setores afetados.
1: O Brasil abre o processo de reciprocidade alegando que as tarifas aplicadas pelo governo de Donald Trump são arbitrárias e injustificadas. A Camex, que é a Câmara de Comércio Exterior, iniciou formalmente a análise das medidas. O próximo passo é uma consulta pública.
0: Durigan falou ainda sobre a situação do BRB, o Banco de Brasília. Nesta quinta-feira, houve mais uma reunião de conciliação do STF que terminou sem acordo.
1: O ministro Luiz Fux acabou dando mais tempo para que o GDF e a Fazenda decidam sobre um empréstimo de mais de R$ 6 bilhões, dinheiro que seria usado para salvar o banco. Durigan reforçou que o problema não foi provocado pelo governo federal, mas é ele que está tentando uma solução.
0: Durigan anunciou o aval do Tesouro para empréstimo de R$ 13 bilhões aos estados, incluindo R$ 5,4 bilhões para São Paulo, obras de mobilidade urbana.
1: Anúncio feito depois do governo do estado ter entrado no STF com um pedido para a liberação dos recursos. Foram liberados recursos ainda para Piauí, Maranhão, Pernambuco e Rondônia.
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0: Desemprego recua em 13 estados no segundo trimestre, aponta IBGE.
4: A taxa de desemprego recuou em 13 das 27 unidades da federação na passagem do primeiro para o segundo trimestre de 2026, segundo dados da Pesquisa Nacional por Amostra de Domicílios Contínua Trimestral, a PNAD Contínua, divulgados nesta sexta-feira pelo IBGE. Na média nacional, a desocupação caiu para 5,4% no período. O resultado representa uma redução de 0,7 ponto percentual em relação ao primeiro trimestre do ano, quando o indicador estava em 6,1% e um recuo de 0,4 ponto percentual na comparação com o mesmo período de 2025, quando a taxa era de 5,8%. As quedas mais expressivas nas taxas de desocupação no segundo semestre aconteceram no Rio Grande do Norte, menos 1,9%, na Paraíba, menos 1,6%, e no Acre, menos 1,6%. Já as maiores taxas foram registradas no Amapá, 9,8%, na Bahia, 9,1%, e em Pernambuco, 8,3%. No segundo trimestre de 2026, o país tinha 1 milhão e 100 mil pessoas que buscavam por trabalho há 2 anos ou mais. Esse contingente recuou 15,6% em relação ao segundo trimestre de 2025, quando 1 milhão e 300 mil pessoas estavam nessa condição. Os dados do IBGE também mostram desigualdades no mercado de trabalho. A taxa de desemprego entre as mulheres ficou em 6,4%, acima dos 4,6% registrados entre os homens. Por raça ou cor, o indicador ficou abaixo da média nacional para os trabalhadores brancos, com 4,2%, enquanto atingiu 6,9% entre pretos e 6,1% entre pardos. Já a massa de rendimento médio de todos os trabalhos, habitualmente recebido por mês pelas pessoas de 14 anos ou mais de idade, foi estimada em 380 bilhões de reais, registrando estabilidade em relação ao trimestre anterior, que foi de 382 bilhões de reais. E aumento frente ao segundo trimestre de 2025, que foi de 367 bilhões de reais. Da Rádio Nacional, no Rio de Janeiro, Solimar Luz.
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0: O presidente do Senado, Davi Alcolumbre, afirmou nesta sexta-feira que pretende encaminhar para análise das comissões do Senado propostas consideradas prioritárias, entre elas o fim da escala 6x1 e a PEC da Segurança Pública.
1: A medida permitirá que os textos avancem nas discussões entre os senadores antes de uma eventual votação em plenário. A proposta sobre a jornada de trabalho busca reduzir a carga semanal e acabar com o modelo de 6 dias trabalhados para 1 de descanso, tema que ganhou força no Congresso.
0: Já a PEC da Segurança Pública pretende ampliar a coordenação nacional das políticas de segurança e estabelecer novas regras para atuação integrada entre União, estados e municípios.
1: Alcolumbre indicou que o Senado deve aprofundar o debate das duas propostas nas comissões, sem antecipar quando elas poderão chegar ao plenário.
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0: TSE se une à plataforma Quai para dar informações sobre as eleições.
5: A parceria para as eleições deste ano, firmada em julho passado entre a empresa Joio Tecnologia, responsável pela plataforma Quai, e o Tribunal Superior Eleitoral, deu mais um passo nesta semana. A página Tudo Sobre as Eleições 2026, hospedada dentro do aplicativo Quai, vai divulgar informações e ações da Justiça Eleitoral, fornecendo orientações sobre o pleito deste ano. O conteúdo também direciona os usuários para as fontes oficiais e ajuda a conter a circulação de informações enganosas na plataforma. O algoritmo do aplicativo ainda vai recomendar a página quando forem pesquisados termos relacionados ao sistema eleitoral. Nesta primeira etapa, a página reúne orientações sobre transferência temporária de sessão eleitoral e voto em trânsito. O conteúdo inclui vídeos produzidos pelo perfil oficial do TSE, com explicações sobre os procedimentos e o prazo para a solicitação, que termina em 20 de agosto. Ao longo do calendário eleitoral, novos conteúdos serão publicados sobre temas como e-título, segurança das urnas eletrônicas e biometria. A empresa também se comprometeu a realizar reuniões periódicas para acompanhar a execução das iniciativas e definir novas medidas de enfrentamento à desinformação durante as eleições. O Quai integra o Programa de Enfrentamento à Desinformação da Justiça Eleitoral, que também reúne outras empresas de tecnologia e inteligência artificial. Da Rádio Nacional em São Luís, Madison Euler.
1: O presidente nacional do PSD e candidato a vice-presidente na chapa de Ronaldo Caiado, Gilberto Kassab, afirmou que os partidos do Centrão estão mais próximos do presidente Lula na disputa presidencial de 2026.
0: Na avaliação de lideranças ouvidas sobre o cenário, partidos como União Brasil, PP e Republicanos adotaram uma postura pragmática diante da percepção de fragilidade da candidatura do senador.
1: Segundo o Kassab, a candidatura de Flávio deverá sofrer desgaste quando a campanha eleitoral ganhar força.
0: Kassab também avaliou que a decisão de partidos do Centrão de não lançarem candidatos próprios acabou beneficiando Ronaldo Caiado, porque aumentou seu espaço na propaganda eleitoral. Segundo ele, o tempo de televisão da chapa passou de cerca de 50 segundos para quase 2 minutos e 20 segundos.
1: Apesar disso, existem divergências regionais, especialmente em estados como Santa Catarina e Rio Grande do Sul, onde há maior resistência a uma aproximação com Lula. A estratégia de Caiado e Kassab é se apresentar como alternativa à polarização entre Lula e Flávio Bolsonaro.
0: Campanha eleitoral nas ruas e na internet começa neste domingo, dia 16.
6: A campanha eleitoral nas ruas e na internet começa oficialmente no próximo domingo. Muitos candidatos, inclusive, já têm eventos marcados em suas cidades. A propaganda eleitoral deve seguir algumas regras. Pode-se, por exemplo, distribuir santinhos, usar alto-falantes e fazer caminhadas, carreatas, atos de rua e comícios. Por outro lado, não é permitido usar outdoors, fazer enquetes, colocar propaganda em bens públicos, como postes, viadutos e placas, nem abandonar material nas vias públicas. Na internet, são permitidas campanhas em redes sociais, transmissões ao vivo e impulsionamento de conteúdo. Sites e aplicativos de mensagens podem ser utilizados, mas sem disparos em massa. A inteligência artificial pode ser usada desde que o conteúdo seja identificado. No entanto, é proibido usar material manipulado por IA para enganar, adulterar fatos ou desinformar. Também está proibido o uso de deepfakes, que são conteúdos em áudio, imagem ou vídeo gerados por IA altamente realistas. E termina neste sábado o prazo para o envio de informações sobre o transporte gratuito de eleitores de zonas rurais, aldeias indígenas, comunidades quilombolas e povos tradicionais. Os dados devem ser prestados à Justiça Eleitoral pelos governos federal, estaduais e municipais. Eles precisam informar o tipo e a quantidade de veículos ou embarcações, além de itinerários, horários e modalidades de transporte nos dias de votação. Da Rádio Nacional em Brasília, Renato Ribeiro.
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1: Cerveja brasileira inspirada no carnaval é eleita a melhor do mundo em concurso na Europa.
0: Anvisa proíbe chás e cápsulas emagrecedoras sem registro.
1: Essas e outras notícias depois do intervalo.
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0: Uso consciente da inteligência artificial por estudantes será tema de debate na Casa Firjan.
8: O uso da inteligência artificial já é uma realidade em salas de aula brasileiras. Pensando em compreender melhor este cenário, a Federação das Indústrias do Estado do Rio de Janeiro vai promover a nova edição do Encontro de Educadores do Século XXI, entre os dias 14 e 15 de agosto, na Casa Firjan, Zona Sul do Rio de Janeiro. Em sua quarta edição, o evento deve reunir cerca de 800 pessoas e pretende discutir sobre as boas práticas em torno do uso da IA nas salas de aula e proporcionar a troca de experiências entre educadores. Além disso, o encontro irá debater sobre os desafios desse uso, como a proteção de dados dos alunos, a garantia de que o acesso à tecnologia não seja mais uma fonte de desigualdade entre escolas, combate às fake news e a preservação do pensamento crítico acerca das respostas fornecidas pelas ferramentas, que envolvem entender quem programou a IA e os possíveis desvios cometidos pela máquina. O coordenador de conteúdo e inovação profissionais da Casa Firjan, André Ozawa, explica que desenvolver o pensamento acerca do uso consciente da IA é o principal desafio dos educadores.
9: Nosso desafio como educadores não é simplesmente ensinar a usar uma ferramenta de inteligência artificial, é ensinar a pensar criticamente diante dela. Precisamos formar estudantes capazes de perguntar de onde veio essa informação, ela é confiável? Que perspectiva está por trás dessa resposta? O que está faltando aqui? E principalmente, o que eu penso sobre isso? Nesse contexto, a formação dos educadores ela é fundamental, porque para ajudar os estudantes a desenvolver autonomia, criatividade e pensamento crítico, nós também precisamos estar dispostos a aprender.
8: Apesar do uso ter ganho popularidade entre os brasileiros, dados da pesquisa TIC Educação 2024 informam que apenas 33% dos estudantes foram orientados sobre os erros da IA, enquanto que 37% dos entrevistados afirmaram utilizar as ferramentas frequentemente. Ainda assim, quando aplicada à educação, as ferramentas trazem resultados positivos, segundo o relatório IA 2027, a nova era das superescolas, realizado pela plataforma TIT. O estudo identificou que o engajamento dos alunos em sala de aula cresceu 86% e as notas médias subiram de 77 para 81 em um ano. Para conferir toda a programação, basta acessar o site do encontro. Sob supervisão de Ana Lúcia Caldas, da Rádio Nacional do Rio de Janeiro, João Barbosa.
0: São Paulo. Polícia recupera obras roubadas do pintor francês Matisse.
10: 8 obras do pintor francês Henri Matisse, roubadas em dezembro do ano passado, foram recuperadas nesta quinta-feira. Segundo a Polícia Civil de São Paulo, as gravuras da série Jazz estavam em um apartamento no centro de São Bernardo do Campo, na região metropolitana. Um homem que estava no imóvel foi preso por receptação. As obras de arte estavam em exposição na Biblioteca Mário de Andrade e o roubo ocorreu em uma questão de minutos em uma manhã de domingo, último dia da mostra. Os criminosos renderam uma vigilante e um casal que visitava o local, colocaram as obras numa sacola de lona e fugiram pela saída principal. Além das gravuras recuperadas, foram levadas outras 5 peças, todas da série Menino do Engenho, do artista brasileiro Cândido Portinari, que seguem desaparecidas. A Secretaria de Segurança Pública de São Paulo informou que o roubo foi cometido por um grupo especializado que vem sendo desarticulado pelas autoridades. 2 homens e uma mulher foram presos ainda em dezembro após a análise de imagens de câmeras de segurança da região. Em abril, uma operação da Polícia Federal no Rio de Janeiro prendeu outros dois integrantes da organização durante uma tentativa de roubo. Um deles é suspeito de ter planejado o roubo à Biblioteca Mário de Andrade. A prisão levou à realização de buscas e apreensões em imóveis ligados ao grupo, nas cidades de São Paulo, São Bernardo do Campo, Diadema e Rio de Janeiro. As diligências ajudaram a reunir informações que auxiliaram a operação realizada nesta quinta-feira, resultando na recuperação das 8 obras de Matisse.
0: E no Piauí, a polícia recuperou um arquivo histórico com documentos do Brasil Império e registros de compra e venda de pessoas escravizadas que estava em situação de abandono e corria risco de ser destruído.
1: A operação cumpriu mandados em Teresina, Campo Maior e Sigifredo Pacheco.
0: Entre os materiais encontrados estavam documentos relacionados à escravidão, à história do Piauí e à Batalha do Janipapo, confronto importante para a consolidação da independência do Brasil nas regiões Norte e Nordeste. Parte do acervo estava sob responsabilidade de uma fundação privada, mas sem conservação adequada.
1: O material apreendido será analisado pela Universidade Federal do Piauí. O caso ocorre em meio ao crescimento do comércio ilegal de documentos históricos. Nos últimos 3 anos, o Arquivo Nacional identificou pelo menos 10 casos de venda criminosa desse tipo de material.
0: Os registros sobre a escravidão são considerados especialmente importantes, porque grande parte dessa documentação foi destruída depois da abolição. Em 1890, Rui Barbosa determinou o envio ao Rio de Janeiro de documentos relacionados à escravidão para que fossem destruídos.
1: Congresso tem 24 meses para regulamentar mineração em terras indígenas.
0: Decisão é do Supremo, que confirmou determinação de Flávio Dino.
11: O Supremo Tribunal Federal confirmou nesta quinta-feira, por maioria, a decisão do ministro Flávio Dino, que deu 24 meses para o Congresso Nacional regulamentar a exploração de minérios em terras indígenas. Com isso, o julgamento da matéria foi concluído. O processo foi apresentado por organizações do povo Cinta Larga, de Rondônia e Mato Grosso. A Constituição prevê que a pesquisa e a lavra mineral nessas áreas dependem de autorização do Congresso, consulta às comunidades afetadas e participação dos indígenas nos resultados. A regulamentação está parada há mais de 37 anos. A advogada Marilda de Paula Silveira, que representou o Cinta Larga, criticou a demora.
12: O que a gente está dizendo para os indígenas, de outra forma, é que a gente consegue regulamentar. Meios de comunicação digital, BETs, agricultura, mineração privada, mas a gente não consegue regulamentar o direito dos indígenas de exercer o seu direito, a sua prerrogativa constitucional de ter o usufruto dos ganhos do solo que sempre foi deles.
11: Em fevereiro, Dino reconheceu a ausência de regulamentação do Congresso e estabeleceu regras provisórias para o período até a aprovação da lei. Entre elas estão consulta às comunidades, estudos de impacto ambiental, participação nos resultados, limite de 1% da área demarcada para extração e preferência por cooperativas indígenas. A decisão também determinou que a União combatesse e retirasse o garimpo ilegal das terras Cinta Larga, com um plano específico de desintrusão na terra indígena Roosevelt. O ministro Flávio Dino sustentou que o próprio Supremo já reconheceu uma omissão semelhante no caso de Belo Monte e fixou prazo para o Congresso regulamentar a questão.
13: Nós tivemos um pronunciamento no sentido de reconhecer a omissão, a mesma omissão que nós estamos debatendo nesses autos, no referendo da medida cautelar no mandado de junção 7490. Então nós temos um precedente do plenário reconhecendo a existência da omissão inconstitucional, friso, decisão referendada por unanimidade.
11: A Advocacia Geral da União pediu que a decisão não fosse confirmada. Para a União, a Constituição não garante aos indígenas um direito imediato à exploração mineral, que dependeria de regulamentação pelo Congresso. Representantes da Articulação dos Povos Indígenas do Brasil também fizeram ressalvas e afirmaram que não há consenso entre os povos originários sobre a mineração. Eles defenderam consulta livre, prévia e informada antes de qualquer decisão. O presidente do STF, ministro Edson Fachin, ficou parcialmente vencido no julgamento, mas acompanhou o prazo de 24 meses. Fux e Mendonça estavam ausentes na proclamação do resultado.
0: O lateral esquerdo Léo Deric, de 21 anos, jogador do Atlético Paranaense, foi condenado em primeira instância a 13 anos de prisão por 2 crimes de estupro contra uma ex-companheira.
1: A sentença foi proferida pelo 2º Juizado de Violência Doméstica e Familiar contra a mulher de Curitiba. Os episódios julgados ocorreram entre dezembro de 2023 e fevereiro de 2024, na capital paranaense.
0: A justiça estabeleceu 6 anos e 6 meses de prisão para cada crime, totalizando 13 anos, além do pagamento de R$ 20 mil de indenização à vítima.
1: Apesar de o Ministério Público ter pedido a absolvição por considerar que não havia provas suficientes, a justiça entendeu que o conjunto de elementos do processo, incluindo o relato da vítima, sustentava a condenação.
0: Léo Deric negou as acusações e afirmou que as relações foram consensuais. A defesa anunciou que recorrerá e o jogador poderá responder o processo em liberdade, já que a sentença ainda não é definitiva.
1: O Atlético do Paraná informou que tomou conhecimento da decisão, mas não comentará os detalhes porque o processo tramita em segredo de justiça.
0: Esporte. Bom, ainda falando sobre esporte, agora nós vamos chamar Tony Silva com as informações esportivas para este sábado. Fala aí, Tony, é com você agora.
14: Eu estou por aqui neste sábado, dia 15 de agosto, para falar de uma decisão que movimentou o futebol brasileiro ontem, que o Grêmio anunciou uma contratação. Ah, tudo bem, uma contratação, tá, a janela está aberta, mas só que a equipe gaúcha contratou um ex-árbitro. Leonardo Garciba será o profissional que vai ser o consultor oficial de arbitragem do clube. E o que quer com isso a equipe do Grêmio é que esse ex-árbitro, que já foi chefe de arbitragem da CBF, seja uma espécie de influência do clube dentro da entidade e facilitar a interlocução. Leonardo Garciba ficará responsável pela orientação contínua de atletas e membros da comissão técnica em questões ligadas à arbitragem, que inclui a tarefa de oferecer informações ao grupo de jogadores e produzir pareceres avaliando as condutas. O clube também pretende dar um caráter mais técnico aos pleitos com a figura do ex-árbitro Garciba, assim como também ganhar um interlocutor com peso junto aos responsáveis pela arbitragem. O Grêmio também reforçou que um dos motivos para a contratação de Garciba está na questão das novas regras aprovadas nesta semana pelos clubes das séries A e B do Brasileirão, que passam a valer já nesta nova rodada.
0: Bem, termina aqui a edição do Jornal Rádio Fatos deste sábado.
1: A todos um excelente sábado e até segunda-feira.
0: Valeu, pessoal, pela companhia, pela audiência, pelo carinho de sempre. Ótimo sábado, bom final de semana e até segunda, viu? No mesmo horário. Até lá. Tchau, tchau.
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1: Bom dia, ouvintes da FM 105, acadêmicos da ACJUS. Começa agora o programa Cultura e Cidadania em Debate. Programa que é coordenado pela Academia de Ciências Jurídicas e Sociais de Mossoró, na presidência do acadêmico José Wellito Barreto e a vice-presidência de Antônio Clóvis Vieira, e com a parceria com a FM 105, a Rádio Cultura, na sua faixa cultural. E aí a gente já agradece novamente, a gente gosta de lembrar que essa parceria só acontece pela bondade, né, dos acadêmicos Padre Charles Lamartine e Padre Demetrios, desde uma parceria que perdura aí desde a época que a direção era assumida aqui pelo acadêmico também, Padre Sátiro Cavalcante Dantas. Então, mais uma vez, aqui no sábado cedinho, a gente está aqui no programa da ACJUS, e dessa vez, né, a gente vai falar com um poeta, né, também membro de algumas academias literoculturais aqui da nossa região. E já mando um abraço aí para nossa diretoria, que já vai se reunir lá no Palácio Cultural Milton Marques de Medeiros. Todos os sábados nós temos reuniões acadêmicas e o presidente coordena sempre essas reuniões. Mas, sem muitas delongas, vamos aqui saudar o nosso convidado de hoje, que é o poeta Aldacir França. Bom dia, poeta.
2: Bom dia, doutor Dilson, amigo. Bom dia a todos que fazem a ACJUS, né? Responsável por esse programa, e a gente até não sei quanto tempo já no ar.
1: Já são 9 anos.
2: 9 anos, né? Então a gente parabeniza pela ideia, né? E a ideia que transforma-se em projeto, e projeto que vem sendo executado, e que aqui a gente está mais uma vez. A gente esteve aqui ano passado, no mês de novembro, por aí, na véspera de um evento que a gente lançou, que era o Repente em Desafio e a Melhor Canção. Foi realizado no Catamarã no dia 27 de novembro do ano passado, e a gente esteve aqui, foi muito bom, a gente cantou um pouco, conversou aqui, e a gente está aqui bem pensado, esse programa que foca cultura, né?
1: Cultura, cidadania.
2: E quando você fala de cidadania, que eu acho assim que deve ser o termo carro-chefe, né? Aí você chama a cultura, chama a educação, porque cidadania é tudo isso, né? Não existe, na minha compreensão, a formação da cidadania sem passar pela educação, sem passar pela cultura, né? Sem passar pelo social. Então é uma academia, né? ACJUS, Academia Jurídica e de Ciências Sociais, né? Isso. E aí esse programa se enquadra exatamente, acredito que no propósito da academia, e também trazer para uma FM de prestígio, de muito prestígio, essa aqui, que eu tive uma felicidade de nos anos, acho que no início, no final dos anos 80, né? Aliás, início dos anos 80 a gente participou por aqui, acho que era 84, 85, com o programa Canto Geral e da Universidade do Estado do Rio Grande do Norte. Foi uma coisa interessante, né? E de repente a gente volta, e é muito bom quando a gente sai de um lugar e depois volta, sempre a porta fica aberta. Assim, as circunstâncias não me permitiram mais. Na verdade, o programa que eu apresentava aqui era da universidade. A gente trabalhava a música brasileira de melhor qualidade, Caetano, Gilberto Gil, né? Adriana Calcanhoto. A gente falava da história desses grandes compositores e cantores, e era um programa nesse nível, era do Centro Cultural da Universidade do Estado do Rio Grande do Norte, que eu fazia parte do Centro Cultural, era um dos seus membros, logo quando eu entrei na universidade. Pois é, meu amigo, estamos por aqui.
1: Verdade, né? E Aldacir, que é um colega de trabalho, nós trabalhamos junto na escola Celina Guimarães Viana, não foi? Também por afinidade primo, né? Porque é primo da minha esposa, né? estão também por afinidade primo, e é um confrado de diversas academias, e a gente sempre se encontra, e eu sou um amante da poesia, do verso, do repente, então é sempre um prazer recebê-lo aqui. Quando você aceitou o convite aqui, a gente ficou muito lisonjeado com a sua presença. E como você bem frisou aí, Aldacir, o programa tem a Cultura, Cidadania e Debate. E o que pode representar mais cultura para nós, nordestinos, do que o verso, do que o repente? Então, aqui você está na sua casa, né? Se sinta em casa, a gente fica muito feliz. E quando você fala que a FM 105... você tem um programa aqui, e esse programa falava da melhor música, né? As melhores músicas, as melhores letras e melodias da época, obviamente, que são até hoje, é uma marca da FM 105, né? A FM 105, por onde a gente passa, por onde a gente escuta, a gente a música de boa qualidade, uma música que você pode se deleitar e ficar prestigiando. É aqui, na FM 105. Então a gente aqui está muito feliz com a sua presença, agradece e volte sempre, porque é um prazer para a gente receber. Mas próximo sábado, você já vinha dizendo aqui, a gente vai falar de dois eventos, que os seus eventos são característicos desse ramo, né, da poesia. Próximo sábado, dia 22, nós já temos um evento aí. Eu queria já que você falasse um pouco desse evento e também para a gente convidar os ouvintes para participar.
2: Pois é, a gente, quem trabalha com, pratica a cultura, né, que é o nosso caso, como repentista, como cordelista, escrevendo e com a oralidade, que é o repente. E quando a gente faz as coisas, né, isso acontece na vida, com cuidado, as coisas só, isso vai repercutindo, né? E aí eu estive, não conhecia na verdade o Rancho, aquele restaurante, o Rancho que fica ali pertinho do Tarso de Maia, né? Numa rua ali, por trás do antigo restaurante do Tibúcio, é por ali. Eu tenho o nome da rua, tá aqui no celular, mas chegando ali, perguntando, todo mundo conhece. E aí, o meu parceiro nesse evento é o Matias e o seu filho. Eles estão aí divulgando, fazendo arte para expor, né, nas redes sociais. E a gente achou conveniente, ele sempre ventilava essa possibilidade de nós fazermos uma cantoria lá. Aí eu disse, vamos. E aí, naquela correria, a gente um dia vai, desencontra, depois a gente se reencontra agora, e realmente está definido. E aproveitando que é o dia do folclore, né, 22 de agosto. Então nada mais adequado do que uma... Nada mais se adequa, né, a essa data que comemora o folclore, né, que teve como o autor, né, o pensador William John Thomas, né, ele pensa no folclore, que era a junção da cultura popular. Folk significa povo, né? Povo. E lore, ciência, né? Então, aí juntou o termo folclore. E o folclore preserva aquela sabedoria popular. Por exemplo, a gente tem Valdemar dos Passarinhos, né? Aqui era uma figura folclórica. E o Homem do Carneiro, que verde também, né? Uma figura folclórica. E assim vão surgindo as figuras folclóricas. É aquela criação que parte do popular. Tudo que é folclore é popular, mas nem tudo que é popular é folclore. Já disse Severino Vicente, né, que é um estudioso do folclore. Então, a gente vai fazer essa cantoria. Será com a Audácia de França que vos fala, e o poeta Damião da Silva, ali de Caraúbas, um repentista, que quando eu ia entrando na cantoria, Damião já estava profissional, mas quando eu era adolescente eu já ouvia começando, e eu gosto muito da cantoria dele. A gente tem um encadeamento muito bom quando canta, a cantoria sai geralmente boa, e todo mundo está convidado, né? A cantoria que vai começar de meio-dia, indo até as 14 horas. Esse é um dos eventos que a gente tem para este ano, né? E as agendas vão surgindo. Por exemplo, recentemente, quinta-feira passada, que tive que cantar em Caraúbas, e outros convites surgem, mas a gente está destacando como eventos do ano, os principais eventos, por exemplo, o Cidade Junina, que realizamos em junho, né? Foi o 24º Festival de Repentistas, que aglutinou muitos repentistas, né? Que a gente foi mais uma vez um sucesso dentro do Cidade Junina, que é realmente a cultura de raiz, né? E depois a gente para um pouquinho, esteve em Caraúbas, esteve em Rafael Godeiro, também minha terra, em um festival de repentista, e agora vai cantar no Rancho, restaurante que fica ali nas proximidades do Tarcísio Maia, Hospital Tarcísio Maia, né? Por trás do antigo restaurante do Tibúcio, bairro Aeroporto.
1: O repente, né? Ele traz muito muita relação com folclore, né? Porque o que é o folclore? Como você bem disse aí, e a gente tem diversos folcloristas, né? Câmara Cascudo.
2: Deífilo Gugel. Muito bem, Deífilo Gugel então, teve o folclore como principal estudo, né?
1: Então, Deífilo
2: Cascudo enfatizou também o folclore.
1: Deífilo que é um discípulo de Cascudo, né? Mas ele também voou com asas próprias, vamos dizer assim, né? Então, diversos livros sobre o folclore. E como eu havia dito, né? Se o folclore trata de crenças, cantigas, lendas, né? Histórias engraçadas que vão passando de geração para geração. Quem não tem, né? Uma história engraçada. Então, e a cantoria é isso, né? A cantoria, desde pequeno, eu gostava de ler cordel e era até a tipo, porque meu avô me passou essa paixão pelo cordel. E aí a gente via que os cordéis faziam isso, né? Pegavam ditos, histórias, passagens, lendas e transformavam em histórias cantadas, rimadas, versificadas. E a gente vê cordéis famosos, né? Por exemplo, e aí eu vou lembrar de Ivanildo Villanova, por exemplo, que virou uma música de Elba Ramalho, né? Nordeste Independente,
2: que é verdade.
1: Famosíssima, fez um sucesso danado, mas pouca gente sabe que era um cordel, né?
2: Na verdade é um trabalho com a mesma métrica do cordel, com a mesma técnica, com a rima, né? E que foi Ivanildo colocou a música dele no estilo cantoria. Imagine o Brasil ser dividido, o Nordeste tornasse independente. Ele tem aí uma parceria com Braulio Tavares, porque também é um poeta fantástico, um poeta que é gigante. E você sabe, é diferente Ivanildo, sendo mesmo assim, talvez, eu digo até o principal nome da cantoria atualmente, mas uma coisa é Ivanildo, outra coisa é Elba, que é um nome muito nacionalizado, né? E Ivanildo é um nome também da cantoria, mas é no Nordeste, porque a cantoria concentra-se mais aqui. Se bem que hoje os cantadores estão indo saem do Nordeste, vão cantar em São Paulo, passam uma temporada de um mês, dois meses e voltam, e as cantorias em São Paulo são muito boas. Por quê? Porque muita gente migrou, né, do Nordeste para São Paulo, certo? E não esquece as raízes nordestinas. Então, os cantores, Geraldo Alonso faz muito isso, ou fez. Vou ligar para você, eu cantei na sua casa, lá em Jucurutu, mas você hoje mora em São Paulo, né? Aí o nordestino, como a gente, consegue um espaço num restaurante, num espaço adequado para cantoria, e a gente faz a cantoria. Então, é verdade, tudo isso está como cultura popular, abrange o folclore também. E a gente vê, só para concluir aqui, o quanto muita gente ainda não conhece o valor da cantoria. Você pega os Lusíadas, que é um clássico, né? De Camões, Luiz de Camões, né? Luiz Vaz de Camões. Os Lusíadas, eu consegui ler os Lusíadas duas vezes, porque um amigo meu disse assim: se você ler os Lusíadas, você vai ver que a métrica e a estrutura dos versos tem muito a ver com as canções de Eliseu Ventania, né? Nosso poeta Crispiniano Neto, que também é advogado, quem mandou um abraço me disse isso. E realmente eu tinha lido uma vez sem atentar para essa questão e li a segunda vez. Então, a diferença é que os Lusíadas foi escrito por Camões, né? E as canções de Eliseu, Recordação do Passado, Serenata da Montanha, foi por Eliseu Ventania. Que a gente, infelizmente, vai uma crítica aqui, mas é construtiva. Às vezes a gente quer se espelhar mais nas coisas que vem lá do exterior, pega uma letra, aprende inglês, que deve-se aprender inglês, que também torna-se universal, né? Mas às vezes é bom a gente aprender inglês, mas é bom a gente conhecer a nossa literatura, conhecer a nossa produção, conhecer os nossos valores. Ah, vem lá, sei onde, de país tal. Então, o estrangeirismo, ele é um pouco complicado. Quem bateu nisso muito foi Ariano Suassuna. E eu sou não vou dizer um discípulo de Ariano, mas um grande admirador. Porque mesmo você deixa de valorizar as suas coisas aqui. Senão você às vezes você tem uma riqueza cultural tão grande que nem você identifica. Por exemplo, o próprio repentista, ele não sabe o tamanho do valor dele. A maioria não conhece. Certo? Por quê? Você pode ver, Gregório de Matos Guerra também está na literatura universal, certo? Ele escrevia sextilhas, décimas, como a gente escreve e canta. A única diferença é que ele escrevia. Apenas escrevia, a gente canta, construindo no improviso.
1: E ainda mais difícil, né?
2: É muito mais difícil. Então, Eliseu Ventania, ele tem uma grandeza, não só Eliseu. Eliseu é porque foi o precursor da canção. Depois de Eliseu, vem Chico Galvão, inclusive faleceu há pouco tempo. E os nonatos também. Aí, quando eu falo dos nonatos, eu falo de Antônio Jocélio. Na época de Eliseu, era Eliseu e Benoni Conrado. Para mim, quem melhor escreveu, com todo respeito, é Eliseu Ventania, mas quem melhor escreveu, quem mais escreveu, que apurando a coisa, né? Como você tem os seus clássicos, né? No direito. Então você tem um ali que você acha melhor. Para mim, o melhor foi Benoni Conrado. É até um pouco difícil dizer se mostrar. E Eliseu? Eliseu, imenso. Mas Benoni tinha mais, digamos assim, recursos em suas letras, até pelo nível de leitura de Benoni. E era um poeta fantástico, Benoni Conrado. Mas Eliseu teve uma grandeza, você é do universo de cantadores, de cerca de 8 mil, sempre teve essa faixa, 8, 9 mil cantadores, que vão, por uma ordem natural, a gente vai desaparecendo, né? Cumpre o papel na vida terrena, desaparece, mas fica alguém. Aí, uma questão puxa outra, eu já ouvia dizendo, as pessoas que não conseguem gostar daquilo ou fazer, aí quero lhe desestimular. Aí, meu amigo, por causa de me desestimular dá muito trabalho, porque eu já passei dessa fase.
1: Aldacir, Eliseu era martinense, né?
2: Vim
1: se radicar aqui, lá na terra do Dr. Clóvis também.
2: Era.
1: E eu, como eu disse, meu avô declamava um cordel, lembro como se fosse hoje. No mínimo faz aí uns 35 a 40 anos isso, mas eu ainda lembro como se fosse hoje, né? Que é um cordel de Firmino do Amaral, a peleja do Cega Deraldo e Zé Pretinho. Meu amigo, ele sentava e ele declamava esse cordel inteiro. Então, a partir daí, eu gosto disso daí.
2: Pois
1: e
2: é.
1: E aí eu gosto de cantoria, gosto da cultura nordestina.
2: Então a gente se sente muito bem, porque o universo da cantoria em termos de admiradores, que a gente chama apologista, né? Tem apologia ao crime, né? Mas aí apologia ao repente. Apologia é se atender aquilo, você procurar. Então, o apologista de cantoria, que é um incentivador, certo? Ele é, para mim, certo? O principal sustentáculo. Por quê? Você poderia ser o poeta do tamanho do mundo, o repentista dos maiores. Mas se não tiver público admirador, você não tem para onde ir, né? E nós temos. O público de cantoria é grandioso? Não, e nem será. Mas sempre terá uma qualidade muito grande. São as pessoas, como disse um colega seu, o poeta Zé Luiz, né, advogado.
1: Lembro.
2: Cantei muito com o Zé. Zé exerceu a profissão durante 5, 6 anos, depois foi para a advocacia, mas nunca deixou de cantar. Quando a saudade da Rocha, ele chama os amigos, faz na casa dele, e é um poeta brilhante. Então ele disse uma coisa que eu acho marcante. A cantoria está bem acima da cabeça das pessoas. É claro que ele, assim, ele diz que nesse meio de pessoas tem as pessoas que sentem e alcançam, mas a maioria não alcança. Porque se alcançasse, a gente teria um público maior, certo? Mas, olha, você veja, o cordel, que é uma coisa que eu tenho o maior respeito, e até porque, respeito a partir de mim, eu respeito todos os colegas, mas eu tenho 21, tem um cordel meu para sair, eu já posso dizer, eu vou lhe presentear, que é, é mais ou menos assim, o famoso Jararaca de Bandida Milagreiro, certo? Então, falando sobre aquela lenda, Jararaca e tudo. E o cordel, ele tem sua importância, muita importância, porque um dos maiores cordelistas da história, o maior, inclusive, de todos os tempos até agora, quando eu digo todos os tempos, não sei o que vai acontecer para frente, eu digo até agora, é Leandro Gomes de Barros. Aí você falou aí de do Amaral.
1: É, Firmino Amaral.
2: Firmino Amaral, aí Zé Pacheco. Rapaz, faz gosto você ler esse pessoal. É. E aí, isso joga uma responsabilidade tão grande para cima da gente, porque esses escritores de cordel, escola, fizeram história, mas fizeram com pesquisa. Olha, o Princesa Magalona, aí Leandro Gomes de Barros escrevia as guerras, os templários, né? Quer dizer, ele aprofundava e o cordel sai diferente. Porque o que é que quer dizer isso? Você pega o popular e junta no popular o erudito, o conhecimento, e a coisa fica muito melhor.
1: Só lhe interrompendo, poeta, né? Você vê como a cultura nordestina é rica, né? E não é à toa nem em vão. Veja, né? Você falando que o poeta estuda para poder fazer o cordel, hoje a gente não vê tanto isso, né? Mas, por exemplo, Zé Ramalho, né, que é um cantor famoso nacionalmente, internacionalmente, né, aí eu às vezes brinco, né, que ele fez aquela música que fala sobre a Helena de Troia, né? É. Zé Ramalho achou de fazer uma música do primeiro corno da história, né? Porque Menelau perdeu a mulher na guerra e gerou uma guerra de 20 anos, né? É. Mas quem não conhece fica vendo a letra por si só. Mas se você escutar, ela fala, conta um fato histórico que você estuda na escola. Mas você olha, mas quem hoje em dia ninguém presta mais atenção nisso. Presta atenção na melodia e olhe lá. Mas
2: Eu só fazendo assim, um parênteses. Aquele trabalho é todo muito bonito, né? Menelau, a Helena, mulher de Menelau, né? É. Conquistava uma guerra de 10 anos. Menelau, o maior dos espartanos, venceu Paris, um grande sedutor, humilhando a família de Heitor em defesa da honra caprichosa. Mulher nova, bonita e carinhosa, faz o homem já merecer sentir dor.
1: Helena era a mais bela das mulheres. A beleza inigualável, né?
2: Por isso que não adianta a gente dizer que é ficar com Vinícius de Moraes. A beleza não é tudo, mas é o essencial, né? Vinícius de Moraes. Eu tô falando romanticamente e poeticamente, mas a beleza do ser humano, a gente sabe que não é a parte física, mas se for também não é nenhum pecado, né? Então tem muito isso. Tempo se vencendo. Essa letra, ela é de Otacílio Batista. E ele gravou, né? Inclusive, a Melinha foi quem gravou primeiro, depois é Ramalho. E deu um problema judicial, né? Mas aí chegaram a um acordo. Otacílio, o Dimas Batista, acho que tinha um curso de direito também, que era professor, foi professor na UES, eu acho que na Unifor, irmão de Otacílio. Aí eles cantaram, porque naquele tempo os caras não ligavam muito para esses direitos autorais, né? Mas aí Zé Ramalho, tudo bem, comprou, pagou direitinho, houve um acordo excelente. Mas Zé Ramalho, se quiser, faz também nesse nível. Eu não sei, respeito a opinião de cada um. Eu não conheço nenhum poeta no Brasil maior do que Zé Ramalho. Não sei se ele é o maior. Agora, maior do que ele, na minha concepção, não existe. Você falou num poeta fantástico.
1: Não, eu sou um fã. Não sou nordestino de nascimento, mas sou de raízes, porque minha mãe, minha família aqui, mas eu sou suspeito para dizer por isso, eu sou um apaixonado pela cultura nordestina. Mas, poeta, eu só tenho que pedir desculpa, porque para os ouvintes e para você, porque o tempo é pouco, e isso já lhe traz a obrigação de voltar, que a gente tem outro evento para a gente falar um pouco mais na frente, e aí eu quero agradecer a sua disponibilidade de vir aqui cedinho para conversar com a gente, e aí você pode finalizar aí se quiser conversa, e também convidando as pessoas para ir para o dia 22 lá no rancho, para a gente prestigiar um pouco. Quero ver se dessa vez eu vou poder estar aqui, quero lá prestigiar um pouco da boa música.
2: Pois é, Tadeu, muito obrigado pelo espaço, né, por divulgar nosso trabalho, por essa conversa. Eu gostando de falar nessa temática quando sou provocado, né? Então sai tudo isso que, modéstia à parte, a gente produziu aqui.

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1: Olá, sejam bem-vindos no Saúde na 105, nessa manhã maravilhosa. Espero que você esteja bem, espero que seu dia seja maravilhoso e que você possa acompanhar o nosso entrevistado de hoje, Romário Formiga. Ele é odontólogo e vai falar sobre saúde bucal.
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1: Voltando com, começando, né, no caso, o nosso bate-papo aqui com Romário Formiga, odontólogo, e a gente vai falar sobre higiene bucal. Eu digo muito que a saúde começa pela boca, eu tô certa?
4: Sim, sim, está muito certa, Liliana. Vou me apresentar. Meu nome é Romário Formiga, sou dentista, especialista em endodontia, que é canal. Vou falar aqui no linguajar mais popular para que todos vocês possam entender o nosso bate-papo aqui, Lilian.
1: Pois é, a saúde bucal é muito importante. Às vezes você diz assim, eu vou lá escovar os dentes 3 vezes por dia ou após a refeição, mas

0: Isso é o primordial.
1: Primordial. Temos que fazer 3 vezes ao dia. Se por acaso consumimos mais doce, essas coisas, aí é que a escovação tem que existir nessa parte, né?
0: E tem uma outra questão da escovação que precisa ser dita, não é a força, não, porque tem gente que num mês você olha a escova já tá toda, né? Não é a força que faz uma boa escovação.
1: Não é a força, jamais. Pelo contrário, a força ela pode causar algumas doenças na nossa dentição, certo? Então, a força excessiva, ela pode esquecer.
0: O certo é que você tenha uma boa escova e um bom creme dental.
1: Sim, procurar aquela escova com as cerdas mais macias que a gente consegue...
0: Aí tem gente que adora uma cerda... Não, só quero se for aquela dura.
1: Não, ali pode prejudicar, mas a mais macia, ela faz uma boa escovação. Principalmente também, Lilian, a gente tem que entender de usar o fio dental. Aquele cantinho ali que a escova não pode chegar, a gente vai ali dar uma passadinha entre um dente e outro, já muda muita coisa.
0: Pois é, e agora tá nesses TikTok shop, né, da vida, estão vendendo do mesmo jeito que tem no consultório, aquela como é que chama? Uma aguinha aqui, que é forte.
1: Sim, que é tipo um negócio de bicarbonato que clareia o dente.
0: Não, é um aparelho que você bota água e você vai tirar, escovar o dente com aquele. Como se fosse do ar que tem no dentista.
1: Nada substitui a escova, certo? Então, essas coisas que aparecem muito na internet, sem uma especialização, sem uma indicação do dentista, podem esquecer.
0: Tem gente que tem até facetas, compra faceta e cola, né?
1: Isso.
0: E bota no dente.
1: Mas tudo ali é proibido pela Anvisa. Então, se você for no consultório, no dentista, você vai resolver tudo que você precisa, tá?
0: É bem complicado, porque às vezes a gente vê ali dá tudo certo, até o próprio creme dental, né? Tem creme dental que faz uma propaganda que você diz, vou usar agora, porque vai proteger, vai deixar meus dentes brancos. Ainda existe muito essa atração pelo dente branco?
1: Existe, Lia. Muita gente procura ali o clareamento, né? Achando que resolve de qualquer coisa. Essas pastas que tem abrasivas que são vendidas dizendo que vão clarear os dentes, podem esquecer também. O clareamento que vai funcionar é o clareamento com o dentista, é o clareamento associado, passado pelo dentista. Aqueles que às vezes até você tenta fazer em casa, compra um gelzinho, mas ali tem que ser supervisionado pelo dentista também, tá? Então, quando se tratar de clareamento, o dentista, apenas o dentista tem que fazer esse tipo, indicar esse tipo de processo para você.
0: E ter cuidado também, quando o dentista ele passa, ele indica esse processo do clareamento, seu dente não vai ficar branco, até porque você nasceu com uma cor de dente diferente da minha, como nasceu diferente da sua, e a gente tem visto que as pessoas estão voltando, né? Estão tirando as facetas, estão tirando esse clareamento, esse brancão do dente, que às vezes você chega, então tem aquele impacto com a pessoa com dente muito branco. Então as pessoas estão querendo ficar mais normais, a gente pode dizer isso.
1: Isso, aquela coisa de aquele dente brancão ali. Às vezes a pessoa chega até empolgada para querer aquilo, mas também quando coloca, aí depois de um tempo já se sente já, não, aqui não é o meu lugar, não.
0: Até
1: é isso
0: porque
1: que eu quero.
0: Nem todo mundo está sujeito a fazer o que é para ser feito, né? Quando você tem facetas, a limpeza é bem mais
1: rigorosa.
0: Tem que ter mais atenção, tem
1: mais
0: que ser
1: atenção.
0: Mais rigorosa, como você falou.
1: Mais fio dental, tem que ser acompanhado semestralmente, tá?
0: E outra coisa que a gente pode falar em relação à saúde, à higiene bucal, os enxaguantes bucais, eles são importantes?
1: São importantes, podem usar, não tem nenhum tipo de problema, mas como eu já disse, nada vai substituir a escovação, tá?
0: Porque tem um com álcool, outro sem álcool?
1: Um com álcool, o sem álcool. Ele é recomendado para uso de apenas 7 dias, certo? Para algum processo inflamatório da sua gengiva, esse a gente indica apenas 7 dias. O com álcool você pode usar diariamente, não tem problema nenhum. Mas, mais uma vez eu repito, nada substitui a sua escovação, tá?
0: Escovação, fio dental é o básico para que você tenha aí uma saúde bucal boa, né? Aquela coisa de chegar perto de alguém e não ter aquele bafinho, né? Porque isso aí também é uma coisa que a gente pode falar daqui a pouco no próximo bloco.
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0: A gente volta com Saúde na 105, oferecimento aí do Cassim, também da Unimed Mossoró e de André Autopeças. Aquele abraço para a turma de André Autopeças junto com a gente, tá indo aí pro Essencial e a gente fica muito feliz com esse retorno, tá? E se você quiser fazer parte aqui dos patrocinadores do Saúde na 105, você que tá indo aí pro trabalho, tá levando a criançada na escola, então entre em contato com a gente aqui na 105 FM. Romário Formiga, odontólogo, dentista, né? Tá aqui com a gente falando sobre saúde bucal, mas ele é especialista em canal. E o canal ainda é uma coisa que dá medo quando diz assim, eita, o dente vai ter que fazer um canal.
1: Ah, Lilian, isso é um problema assim recorrente que a gente chega, né? O paciente vai dizer, vou ter que fazer um canal. Já fica com aquela tensão, aquele medo, mas hoje o tratamento está bem simplificado, certo? Com várias etapas que diminuem o tempo de atendimento, certo?
0: E a quantidade de vezes, né? Porque quando eu fiz canal na minha vida, e olha que eu tenho um tempo de vida, eu ia não sei quantas vezes no dentista pra terminar esse danado desse canal. Hoje não, hoje tem menos... Um dia só você faz?
1: Um dia só, uma sessão a gente consegue resolver. Mas depende, tem casos e casos, tá? Não vou dizer que são 100%, porque... a gente não pode dar 100% de certeza ao paciente, e também depende muito de como ele chega no consultório. Se ele chega, tem paciente que chega com um carocinho, então prestem muita atenção nisso. Se você sentir um carocinho em cima ali na sua gengiva, apertar, sair um pouquinho de pus, procure um dentista, ali já pode ser um tratamento de canal que você precisa fazer, tá? Então, assim, nesses casos, quando tem uma fístula, um abscesso, que a gente chama, não dá para terminar no mesmo dia. É bom...
0: Tem que ter um tratamento para isso, para depois fazer o canal.
1: Medicação intracanal, que a gente chama, medicamentosa em casa também, tá? Então é isso, Liliana, sobre o canal.
0: E no caso, você disse que dá para fazer em um dia, dependendo do caso, mas tem que botar uma coroa.
1: Não necessariamente. Tem gente não. Que dá... Não necessariamente. Tratamento de canal vai precisar de coroa. Porque é uma abertura mínima que a gente tenta conservar bastante o dente, tá? Então, assim, dependendo. Se for uma cárie muito extensa, se o dente ali quebrou bastante, aí a gente vai ver um caso que dê pra encaixar a coroa. Mas se não, se tiver um dente que tem uma cárie ali oculta, que a gente não consegue ver, tem uma necrose pulpar, que é só uma cárie interna, a gente vai tentar fazer a reabertura ali, minimamente, para você não precisar de colocar a coroa.
0: É, porque começa por aí, né? A gente começou o programa falando sobre saúde bucal, e essa saúde vai nessa cárie, que se essa cárie não for cuidada logo, ela pode virar um canal.
1: Por isso a importância, Liliane, de você ser acompanhada semestralmente. Então, assim... uma coisa que você tá ali, tô vendo só um pontinho preto ali no dente, deve ser mínimo, mas você procura um dentista pra quê? Pra fazer o tratamento necessário. Vai para uma radiografia, vai por um processo para ver se essa cárie já não está ali gerando ali o tratamento de canal.
0: Chega a um ponto de repente não dá nem para fazer o canal, tem que extrair?
1: Sim, tem alguns casos que sim, mas eu digo que 90% mais ou menos em média que chega para fazer canal, dá para recuperar o dente. Nem todo aquele que tá que você pensa que vai fazer o canal ou que não vai dar certo, tá perdido. Então é importante a gente acompanhar esse processo.
0: Tem também aquelas pessoas que morrem de medo de fazer o canal, né? Porque passou nesse processo que eu passei e hoje, com mais idade, a gente sabe que tudo é mais frágil, né? Então é preferível não arranque logo o dente. Eu fui uma dessas, que era uma dor de dente. Eu nunca tinha tido uma dor de dente, eu acho que com 28 anos. E eu acabei de extrair, pelo amor de Deus, que eu não aguentei não esperar. Tive que fazer um implante, né? Porque não tive essa paciência de esperar tratar, fazer o canal, porque era exatamente nesse tempo que você tinha que ir, bota aquele pano azul, ainda é assim um plástico, isso. E você ficou com a boca aberta ali algumas horas e tem que fazer esse trabalho. Outra coisa importante também é onde você vai buscar essa ajuda. Hoje a gente sabe que Mossoró tem muitos odontólogos, tem muitas clínicas, né? E o importante é que você saiba a procedência daquela clínica, porque como em tudo na vida, tem aquelas pessoas que se passam por algum profissional. Como é que a gente reconhece que a pessoa é um bom odontólogo? Aquela clínica tem bons profissionais.
1: Olha, Lilian, porque não é só você chegar e o dentista dizer, você precisa fazer um canal. No meu consultório, eu explico passo a passo, que é o nosso dever, do que o paciente vai fazer ali, tá? Então, assim, tenho que mostrar raio-x inicial, por que ele vai fazer o canal, porque quem não é dentista não sabe por que vai fazer o canal, né? Então, a gente tem que explicar o porquê, a gente tem que explicar o porquê ele tem que manter aquele dente em boca, tá? E explicar também o final, tá? Quando a gente faz tratamento de canal, a gente tem um tratamento que chama preservação, que é o que? Sempre acompanhar aquele dentinho que foi feito o canal, dizer, você vai retornar aqui para mim daqui a um ano, daqui a 6 meses, para a gente acompanhar a sua evolução, principalmente quando a gente vê que o paciente tem uma perda óssea lá no final da raiz, a gente precisa acompanhar, ver se aquela lesão ela regrediu, se ela diminuiu, se o osso começou a reconstruir ali. Todo esse passo a passo o dentista precisa explicar ao paciente, tá? Então, assim, não é só chegar e você fazer de qualquer jeito.
0: Ou vem porque foi indicado por outro profissional e você já abre ali o dente e já vai fazer, não.
1: Isso, eu, na minha consulta, passa por todo esse processo de explicação para que você entenda, não seja leigo do que você tá ali fazendo, tá? Então, é basicamente isso, Lilian.
0: A gente tem que ter aí a procurar bons profissionais. 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
0: E vai acontecer no Termas?
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0: Já é quando?
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0: E Diamond Clínica. Outra coisa, só para terminar, a escova é tam, não, né, tem que ser suave, né, macia. E outra coisa, quando é que a gente sabe que a escova tá na hora de trocar? Porque tem gente que acha que vai viver o ano, né, com a escova.
1: Isso, pronto. Essa parte é muito importante também. Ali, de 3 em 3 meses, você precisa trocar a sua escova, tá?
0: Aí nem por isso você vai comprar aquela mais barata, porque você sabe que vai trocar de 3 em 3 dias. Às vezes tem baratas que são meses, né? É, tem aquelas mais baratas que são boas também.
1: Tem também, tem muita escova barata.
0: Mas procure uma escova boa se você quiser um resultado bom, né? Escovação, creme dental, o fio dental é o básico que você leva aí, pode levar na bolsa. E quem sabe tá aí com algum problema, não sabe, né? Porque dificilmente, eu falei da questão do bafinho, dificilmente alguém diz que você tá com bafo.
1: É.
0: Né? Você pode ser amigo como for, mas não diz. Diz aos outros, mas não diz a você. Então, antes que isso aconteça, procure um bom dentista, um bom odontólogo. Cuide da cárie, do canal, do implante, do que você precisar, porque hoje a odontologia tem crescido muito. 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Mas ele não só faz canal, não, faz extração, faz
1: limpeza,
0: restauração, faz tudo, né?
1: É. Tô no meu curso também terminando, iniciei, na verdade, meu curso de implante. Daqui a pouco vou também estar colocando implantes.
0: Ah, daqui a pouco vai estar colocando implante. Muito bom saber disso. Então tá aí. Obrigada pelo programa de hoje. Lembrando que o Saúde na 105 é toda quarta-feira às 6h30 e tem reapresentação no sábado às 6h30 da manhã.
1: Muito obrigado, Elian Martins, pela participação, pelo convite, e a vocês também, ouvintes da Rádio 105 FM.
0: Muito bem, vamos cuidar do sorriso, que é o nosso cartão de visita.
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É sempre um enorme prazer estar com vocês em mais uma edição do Emoções. Juntos, vamos fazer uma viagem ao passado com o Rei Roberto Carlos, cantando pra gente seus maiores sucessos. Então, se acomode, respire fundo e vamos à primeira de hoje.

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0: Roberto Carlos cantou pra gente neste bloco Seres Humanos. Vamos fazer um break e já estaremos de volta. Aguarde aí.
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Você está recordando com o rei os seus maiores sucessos de todos os tempos no Emoções. Eu preciso desse amor.

0: é o rei Roberto Carlos e seus maiores sucessos. Curtimos Nem Mesmo Você. Um rápido intervalo e a gente já volta.
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Estamos de volta com Emoções, Roberto Carlos e seus maiores sucessos. Muito romântico.

Roberto Carlos está com você, interpretando seus maiores sucessos. Obrigado pela sua audiência. O rei continua cantando pra gente.

Aqui as mais lindas canções do rei. Ouvimos Todos Estão Surdos. Bem, amigos e amigas, infelizmente o Emoções desse fim de semana fica por aqui. A todos, os nossos agradecimentos pela audiência. Fiquem com Deus e a gente se encontra na segunda-feira, combinado? Forte abraço e até lá. Tchau, tchau.

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0: Bom dia, ouvinte da Boa de Mossoró, sabadão, e nós estamos aqui trazendo para você, ouvinte, mais uma edição do nosso Conexão 105, esse nosso encontro aqui nos sábados da Boa de Mossoró, trazendo música de qualidade, informação, sua participação e muita energia positiva. Vamos juntos até o meio-dia, eu e Jackson Lira. Bom dia, Jackson.
1: Bom dia, Bárbara. Bom dia a todos os ouvintes. Ótimo sábado para todo mundo. Pois é, olha nós aqui, né, Bárbara?
0: Estamos aqui no Conexão 105, neste sábado, 15 de agosto de 2026. Dia do solteiro.
1: E é, Bárbara?
0: Hoje nós não estamos
1: nessa vibe.
0: Nessa vibe, né? Mas hoje é dia do solteiro, então você solteiro, comemore seu
1: comemore,
0: dia, sua liberdade.
1: Nem que seja só, né?
0: Exatamente.
1: Pois é, gente, bom dia, sejam bem-vindos, começando aqui mais um Conexão, neste sabadão leve, né? Um sábado maravilhoso pra todo mundo. E ó, tem muita coisa boa pra rolar por aqui até meio-dia, né, Bárbara?
0: Muita coisa bacana. E lembrando que a turma que participar com a gente, Jackson, mandar mensagem aqui pro nosso WhatsApp 981050105, vai faturar as delícias da minha amiga Sueli Spinelli, Crazy
1: Eba,
0: for Cakes.
1: Eu posso me cadastrar, não?
0: Não, você pode. Você não pode. Você pode entrar em contato e fazer a sua encomenda.
1: Tudo bem,
0: bom?
1: Farei isso então.
0: Pois é. Então, a nossa amiga Sueli vai estar presenteando os ouvintes hoje com bolo e pudim.
1: Eba.
0: Crazy for Cakes.
1: Eu
0: tá
1: queria
0: bom?
1: Um de cada aí, dava
0: é
1: certo pra mim.
0: Muito bom. E assim, os ouvintes que ganham sempre vêm dar o feedback pra gente e falam que é realmente uma delícia. Não é.
1: Conversa, não é propaganda,
0: não,
1: né?
0: Não é conversa do locutor de jeito nenhum. É a pura verdade, viu? Beijo, minha amiga Sueli, que tá com a gente sempre. Aproveite e siga arroba Loucos por Bolos Oficial. Pois é, Jackson Lira,
1: já tô
0: vamos
1: seguindo aqui já. Já
0: muito
1: tô seguindo.
0: Bem.
1: Loucos
0: por bolos Oficial.
1: Vou seguir agora.
0: Exatamente.
1: Será Crazy que a turma de casa tá fazendo isso também, hein?
0: Façam isso, gente. Para aí um pouquinho. Pega o celular, pega o telefone.
1: Ó, né? Já segui aqui já.
0: Exatamente.
1: Eu já seguia.
0: Ah, já tá seguindo,
1: já
0: ótimo.
1: Seguia, é isso.
0: Muito bem, é isso mesmo. Pois é, o pessoal já tá aqui com a gente participando, acompanhando aqui a nossa programação, mandando mensagem, mandar um abraço aqui pro meu amigo Oliveira, motorista do Sedex, tá lá em Recife, Pernambuco, ligado com a gente, ouvindo aqui a nossa companhia, um grande abraço. Obrigada pelo carinho da companhia. A Rosanete no Abolição 4. Meu amigo Júlio César do SAMU também tá por aqui. Essa turma boa aqui não desliga, Jackson. Tá sempre com a gente, acompanhando aqui a programação da Boa de Mossoró. E uma das coisas legais aqui da 105 é que o nosso ouvinte, ele geralmente é ouvinte da rádio, não é?
1: Exatamente.
0: Não é meu ouvinte, seu ouvinte. Ele é o nosso ouvinte, né? Porque a gente vê muitas repetições nos programas. Os ouvintes participam de manhã, de tarde, até de noite, né?
1: Fidelizando, então, assim, o ouvinte pra ouvir a boa música, né?
0: Exatamente. Realmente, quem ouve a gente é porque gosta não apenas dos comunicadores, não apenas da nossa, dos programas, mas do que a 105.
1: Mas vem cá,
0: toca.
1: Vem cá. Vamos combinar que a 105 tem a melhor programação musical, né?
0: A melhor programação musical.
1: Vamos combinar.
0: Isso é indiscutível, né? E assim, a gente quer agradecer sempre esse carinho e essa companhia dessa turma que tá aqui participando com a gente. Já tem gente mandando mensagem, então você que tá ouvindo, continue mandando mensagem, e quem não mandou ainda, mande também. 981050105. Vamos ver o que é que vai rolar no programa hoje?
1: Bora!
0: Vai ser assim, ó. Essa aqui fez um sucesso danado. Essa daqui.
1: Dançante aí, viu?
0: Skank, garota nacional.

Essa é lançamento. Essa semana foi lançada. Tá rolando aqui na Boa de Mossoró. Laura Pausini e Sandy interpretando aí Patrícia Marques, né?

0: curte, gosta do reggae? Meu amigo Céu do Ó, ouvinte da 105, som do Maneva, cantando Raul.
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0: Esse é o nosso Conexão 105, Bárbara Tavares e Jackson Lira.
2: Vai ouvir.
0: Até o meio-dia.

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1: Na 105 é bom demais, Jackson.
2: Deu pra sentir,
1: é
2: aí, né?
1: Deu pra sentir. Vamos curtir?
2: Bora.
1: Simbora.

0: musicão, hein? O som da Ivete e o Carlinhos Brown. Quanto ao tempo, na boa de Mossoró, 8h36 agora.
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0: Pra minha amiga Vânia, que tá ouvindo a gente no bairro Santo Antônio, o som do Fábio Júnior, Amarrados. Amarrados.

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1: Na boa de Mossoró, 8h43, já de volta, depois dessa super sequência musical, que é música boa, você sabe, toca aqui na 105.1. Deixa eu mandar um abraço aqui pra Dona Lúcia e a turma lá no Espinheirinho, ouvindo sempre a gente. Um beijo carinhoso à família Soares. Minha amiga Rafaela, um super beijo pra você. Obrigada, viu, pela audiência e pela sintonia. Seu Mundinho também, um grande abraço.
2: Sabadão, né? Sabadão, a turma curtindo aqui com a gente. E ó, você que ainda não mandou o seu zap, né, 84 981050105, você pode mandar ver aqui na nossa programação, a gente agradece demais a sua participação. Agora conta pra mim aqui o seguinte, o que é que você tá fazendo nesse sabadão, hein? Tem muita dona de casa que tá preparando aí a casa para o final de semana, tem outras que tá fazendo a faxina da semana, mas tem outras também que tá de pernas pro ar, né, Bárbara? Tem dona de casa hoje de pernas pro ar, ou não?
1: Tem, claro que tem. Por quê? Porque a gente pode.
2: Isso,
1: a
2: deve.
1: Gente pode escolher um dia pra isso. Ficar de boa. Qual é o problema, né? Tem
2: nenhum.
1: Gente que prefere, por exemplo, a maioria das pessoas, a gente sabe que o domingo fica tranquilo de perna pro ar.
2: Isso.
1: Eu domingo não fico tranquilo de perna pro ar. Por quê? Porque sábado eu tô aqui.
2: E aí vai organizar a casa pra semana,
1: exatamente,
2: né?
1: Exatamente.
2: Bom demais. E já tem outras também que estão trabalhando no momento,
1: sim,
2: né?
1: Sim, ouvindo a gente.
2: Ouvindo a gente, trabalhando. E tem outras também que já tá se organizando pra pegar uma praia.
1: Aí tá certo.
2: É, pra ir pro terreno, pra
1: aí
2: o
1: é
2: sítio, né? E eu conheço algumas, né? E aí, meu amigo, eu já digo, viu? Vá lá, aproveite, porque o final de semana serve. E serve muito para recarregar as energias, né?
1: É
2: quem
1: importante.
2: Tem a oportunidade de descansar, descansa. Quem tem a oportunidade de viajar, vai lá, viaja.
1: É,
2: e aí você volta até mais cansado, às vezes, né? Né, Bárbara, na viagem?
1: Dependendo do que você vai fazer na viagem, volta mesmo, viu? Volta
2: verdade. Cansado. Então, ó, manda sua mensagem, nosso zap tá liberado. Fala pra gente aqui, o que é que você tá fazendo neste sabadão? Ah, tá fazendo o almoço da família? Ah, o meu amigo tá trabalhando, meu amigo motorista de aplicativo tá trabalhando também aí, circulando pela cidade. Manda pra gente aqui o que é que você tá fazendo. A turma que tá no comércio também tá trabalhando, manda pra gente, participa, a sua participação aqui é de fundamental importância, né, Bárbara?
1: Isso mesmo, você falou aí que o pessoal tá trabalhando, olha, quem tá aqui lá na EIC Tornearia, o Evanilson Nascimento tá acompanhando a gente, mandando um abraço, né, pra o irmão, o João e o Pipoca, essa turma que tá conosco todos os dias aqui no Som da 105. Grande abraço pra vocês. Agradecer também o Raimundo Oliveira, trabalhando e junto com a gente no Santa Delmira, minha amiga Neta Souza no sítio São José, agradecer a minha amiga Luísa Antônia, lá nos Pereiros, ouvindo a gente, um grande abraço. Agradecer ainda o meu amigo José Irivan, bom dia José, tá acompanhando a gente no Alto de São Manuel.
3: Bom dia Bárbara, meu nome é José Irivan, moro no Alto de São Manuel, quer participar dos sorteios e quer pedir qualquer música do Trap Dance.
1: Vamos curtir sim, sem dúvida, José. Um abraço, meu amigo, obrigado pela sua companhia com a gente sempre. A Araci também tá ouvindo a gente lá no bairro Bonde. Você sabia que a Araci é irmã de Renato Severiano?
2: Sabia não.
1: Pois é.
2: Melhor ainda saber disso, porque
1: pois
2: o Renato é meu amigão, gosto demais do Renato.
1: Do nosso coração.
2: É o tio, né, que a gente conhece. O tio, inclusive a gente manda um abraço aqui para o meu amigo Renato. O Renato tá sempre, hoje, trabalhando na TV Gazeta,
1: isso,
2: né? No portal Gazeta RN. E a gente tem uma estima muito grande pelo Renato, porque o Renato é uma daquelas pessoas que cativa muito bem, né?
1: Muito. Eu lembro que eu era criança, adolescente, e ouvia o Renato na Rural. Né, na Rural de Mossoró.
2: Eu não sou desse tempo, tá, Bárbara?
1: Certo. Mas aí eu vi o Renato e eu tive uma das alegrias da minha vida ali nos anos 2000 e alguma coisa, 2003, 2004,
2: certo.
1: Por aí. Eu apresentei uma Mais Bela Voz junto com o Renato.
2: Coisa boa. E aí, meu amigo?
1: É maravilhoso.
2: E Renato já tinha uma bagagem nesse tempo, assim eu não acredito.
1: Nesse tempo já tinha uma bagagem, imagine hoje.
2: Pois é, né? Rapaz. Aqui a gente manda. E que bom, viu, Araci, saber que você é irmã de um grande amigo, de uma pessoa querida, inclusive querida não só por mim, não só pela Bárbara, mas acredito que por toda a Mossoró, quem
1: sem
2: acompanhou
1: dúvida
2: o trabalho do Renato, inclusive, na TCM, né?
1: Também, que fez história.
2: Exato, muitos anos.
1: À frente do programa policial.
2: Pois isso, muitos anos. Na verdade, ele cobria tudo lá, né?
1: É, pior que é.
2: Cobria tudo lá. Até desfile 30 de setembro,
1: setembro.
2: ele ele cobria lá. Então, aqui vai o nosso abraço. Araci, eu tô feliz demais por saber dessa informação também, que você é irmã de um grande amigo, de um grande companheiro de trabalho.
1: Vamos ouvir aqui o áudio da nossa amiga Araci. Bom dia, Araci!
4: Bom dia, Bárbara Tavares. Bom dia, Jackson Lira.
2: Bom dia.
4: Sou Araci Maria, estou no Bom Jardim. Ai, que coisa boa! Ô, dupla, hein? O programa
2: Obrigado.
4: Todo sábado é animado.
1: É sim,
4: Jackson Lira também é um grande profissional.
2: Obrigado, amiga.
4: Gostaria de ouvir palco com Gilberto Gil.
2: Boa. Vamos
4: ouvir. E me coloco nas promoções. E um ótimo final de semana abençoado pra nós.
2: Pra nós.
1: Amém, Araci, pra nós, viu?
2: Ô, Bárbara, sabe quem que tá ouvindo a gente? Quem? Em alto e bom som, tem uma equipe lá.
1: Ô, coisa boa.
2: Meu amigo Roberto César mandou aqui, tá todo
1: não
2: mundo.
1: Não acredito, não.
2: Lá na Chamego Doce, ouvindo a gente, no centro da cidade ali.
1: Na Praça da União Cacheral.
2: União Cacheral.
1: Eita.
2: Aí novo, hein? Roberto, abraço pra você, abraço pra minha amiga Lilian Martins, que também é companheira aqui de trabalho aqui na Boa de Mossoró.
1: Roberto César, a gente sabe. Roberto César, qual Roberto César? Roberto César de Lilian.
2: De Lilian.
1: Roberto César da Chamego Doce,
2: isso.
1: Né? Aí é só as referências.
2: E aí, isso, referências e adjetivos, né?
1: É.
2: Roberto, abraço pra você, obrigado pela companhia de sempre. Todos os dias, eu diria, né? É, ele tá lá, já que estou aqui te ouvindo. E acredito que à tarde também, manda.
1: Também, sempre na sintonia.
2: Bom demais. Sim. Valeu, Robertão. Um abraço pra você, meu irmão.
1: Maravilha. Quem tá com a gente também, a minha amiga Lucineide Holanda, tá ouvindo no Alto de São Manuel. Antônio Mendonça, na Lagoa do Mato, também tá com a gente, acompanhando o programa. A minha amiga Enilda Barbosa, tá ligada com a gente, lá no Valfredo Gurgel, querendo curtir música do Dalton. Muito estranho. Super abraço, Enilda. Obrigada pela companhia e pela audiência. 8h49.
2: Já?
1: Já.
2: Já?
1: Já. Tá acabando a primeira hora, viu, olha?
2: Rapaz, é rápido,
1: viu? Vá mandando mensagem, porque vai rolar pra você no final do horário.
2: O quê?
1: Sorteio de bolo e pudim de Crazy for Cakes. Minha amiga Suelen Spinelli sempre com a gente.
2: Eu só tenho pena que eu não posso ganhar, né? Não posso faturar esse...
1: Não, você só pode encomendar.
2: Pronto, depois eu vou fazer isso. Mas ganhar é melhor do que encomendar, não é não, Bárbara?
1: É, né? Essa semana... É, inclusive eu tô até pra Lenilma aqui provar um pouquinho. Foi aniversário do meu esposo.
2: Certo.
1: Né? E teve bolo de aniversário, Crazy.
2: Obviamente,
1: Cakes, né?
2: Obviamente.
1: E aquela delícia, aquela maravilha. Né? Ela fez um bolo. Eu não quis dessa vez com chantilly, nem com chantininho, né? Aquela cobertura. Eu quis com o ganache de chocolate meio amargo.
2: Aí também você complica tudo.
1: Pois
2: 9
1: é.
2: Horas da manhã,
1: aí,
2: ou melhor, 8h50 da manhã.
1: Você cortar o bolo assim, com aquela casquinha mais durinha,
2: tá
1: assim,
2: bom,
1: do
2: Bárbara.
1: Chocolate.
2: Tá bom, Bárbara, eu tô salivando aqui e você continua. Acredito que a boca encheu d'água aqui, viu? Acredito que o pessoal de casa também tá nesse mesmo modo aí. Então,
1: tudo que você pensar e quiser, Sueli faz. E você sabia que ela tem a linha?
2: É verdade mesmo, não tô brincando não.
1: Você sabia que ela tem a linha pet?
2: Não sabia.
1: É, tem a linha humana,
2: olha,
1: né? Que são os bolos, os doces e também as tortas, mas tem também a linha pet.
2: Que então, massa.
1: Tem uns biscoitinhos, uns bifinhos e bolo de aniversário pro seu pet.
2: Olha aí, rapaz. Então, seu pet tá de idade nova.
1: Pois
2: tá
1: é.
2: Mas peraí, eu vi falar que a idade do animal é diferente da
1: é
2: idade
1: diferente,
2: humana.
1: É.
2: Como é que se comemora?
1: Pois
2: Explica
1: é.
2: Explica aí.
1: A gente comemora. Pois é. A idade do cachorro,
2: vamos fazer o seguinte,
1: do
2: tem,
1: gato, do
2: tem
1: animal.
2: Alguém ouvindo aí, tem alguém ouvindo a gente que possa nos explicar como é que... Porque a idade humana,
1: olha,
2: ela é...
1: O meu gato mais velho tem 9 anos e meio.
2: Certo.
1: Na idade...
2: Pet.
1: Não, é
2: na
1: pet,
2: idade pet.
1: Na idade pet. Então a gente vai comemorar os 10 anos dele,
2: certo,
1: próximo ano, certo?
2: Certo.
1: Massa. Então, mas ele já tem quase 50 anos na
2: pois...
1: idade humana.
2: Não, ao contrário, não.
1: Na idade, não, se fosse na nossa idade humana.
2: Ah, entendi, entendi.
1: Se fosse.
2: Pronto, é exatamente aí onde eu quero entender.
1: Ele já é considerado quase idoso.
2: Atenção.
1: Porque ele tem mais de 50 anos na nossa idade.
2: Ah,
1: mas ele só tem 9 aninhos e meio, é um bebê pra mim.
2: Tem algum veterinário aí que possa nos ajudar? Manda um áudio pra gente explicando como é que se comemora. Se é de 3 em 3 meses, se é... É, né?
1: É.
2: Porque, por exemplo, um cachorrinho, ele quando... Completa um ano, na nossa realidade.
1: Na nossa realidade.
2: É como se ele tivesse bem mais anos aí pra frente, não
1: é
2: isso?
1: Pois é, e um aninho na vida animal é como se ele fosse o quê, meu Deus? É quase um pré-adolescente.
2: Pois é, mas alguém pra explicar, um veterinário, por favor, aí. Se puder, por obséquio, nos explique como é que funciona essa questão da idade do animal, né?
1: Passa rápido pra gente, mas a gente pros animais.
2: Verdade. Agora, pra eles, eu acho que passa devagar. Porque quase nunca estão fazendo nada, estão deitados, estão brincando.
1: Eu queria ser um gato lá de casa.
2: Mas é isso mesmo.
1: É isso mesmo. Agora são 8h52, você tá ligado com a gente, acompanhando o nosso programa. Meu amigo Tony Medeiros, olha, Jackson, o Tony tá tomando café e ouvindo aqui a nossa programação, né? Ele manda o vídeo da xícara de café, que nos acompanha sempre, o Tony. A xícara de café dele
2: é feita... O Tony tá lá no centro, é esse?
1: É. Ele toma numa quengazinha de coco.
2: Ô, rapaz, é personalizada a xícara dele.
1: É, uma quengazinha é feita, é artesanal, é bem interessante.
2: Ah, ele perfeito. Ele
1: diz que é mais gostoso o café.
2: Deve ser mesmo. Deve ser. Ô, Tony, legal. Abraço, viu, Tony? Sempre bom ter você aqui. Quase todos os dias ele participa também do meu programa no Painel 105.
1: Minha amiga Kelsilene e seu esposo Flávio. Lá do bairro Boa Vista. Tá fazendo o que você falou, que você falou que fizesse, né? Estão indo pra chácara, lá em Lagoa de Pau,
2: pra escutar aqui o
1: nosso programa, viu? Pra curtir a 105 lá, deitadinho na rede, ó. Só balançando.
2: Tem melhor não. Tu manda, ó, depois do almoço, toma como um pedacinho de rapadura e um copo d'água, daqueles areado. Tem que ser areado. Areado, exatamente. Rapaz.
1: Tempo bom.
2: Sabadão, hein? É, rapaz, merece demais, viu? Merece demais.
1: Demais. A Ana Duarte no Van Rosado com a gente, ouvindo, ligadinha. Beijo, Ana. Vamos de música, Jackson Lira?
2: Bora.
1: A turma que pediu o som dos Trepidantes.
2: Eita.
1: Essa é boa.
2: Demais.

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1: Bom demais, esse é o nosso Conexão Sabadão, né? Agradecendo a sua audiência, a sua participação. Eu quero saber o seguinte, você já mandou o seu zap aqui pra gente. Tá valendo aqui bolo e pudim, né? Da turma da Crazy for Cakes. É, se você quer faturar, só participar aqui com a gente. Manda seu áudio, né? Fala com a gente aqui, participa, porque o nosso programa é feito especialmente pra você. Você pode pedir sua música também. Pois é, quer pedir sua música? Música do Sabadão, hã? Fica à vontade aí, o nosso WhatsApp tá liberado, 98105-0105, 98105-0105, essa é a boa de Mossoró, inclusive essa programação é feita especialmente pra você e por você também, tá? Deixa eu mandar um abraço aqui pro meu amigo Fernando Paiva, que tá ouvindo a gente, obrigado pela audiência, viu Fernando, tamo juntos! Fazendo o seguinte, mandou uma foto aqui do raidinho, né, do dial do seu carro, e tá ouvindo, acompanhando a nossa programação, né? Tá dizendo o seguinte, qualquer música com Trap Dantes. Valeu, Fernando! Abraço pra você. Deixa eu mandar um abraço também para o meu amigo Sátaro, que tá todos os dias aqui acompanhando a nossa programação, inclusive neste sabadão. Valeu, Sátaro! Abraço pra você. Obrigado pela sintonia de sempre. Tá bom, meu amigo? E agora a gente vai curtir aqui, ó, Elton John, Nikita.

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1: Na boa de Mossoró, 9h19 deste sabadão aí, sabadão de bermuda, né? Sabadão de ficar mais relax, né, Bárbara?
2: É, sabadão é pra gente relaxar. Inclusive, a turma tá aqui falando o que que tá fazendo nesse momento. Aí a gente pode entender que sim, tem muita gente que no sábado tá relaxando.
1: Relaxando.
2: A minha amiga Leuda Alves está de pernas pro ar.
1: Ô, rapaz,
2: Boa Vista,
1: que coisa boa.
2: A gente tá acompanhando aqui a nossa programação de pernas pro ar. Maravilha, né, minha amiga? Um super abraço, viu, Leuda? Obrigada pelo carinho da audiência.
1: Igual aquele filme, né? De pernas pro ar.
2: De pernas pro ar, bom demais. Também com a gente, sabe quem? A Vera. Lá no bairro Boa Vista, acompanhando aqui a nossa programação.
1: Boa Vista em peso com a gente aí.
2: Boa Vista nos ouve sempre, viu? A Andréa Bento, lá no Alto da Bela Vista, tá com a gente acompanhando o programa. Oi, Andréa.
3: Bom dia, Bárbara Tavares. Bom dia, Jacão Lira.
1: Bom dia.
3: Andréa Bento, do bairro Bela Vista. Hoje eu gostaria de escutar a música de Ana Carolina, Quem de Nós Dois.
1: Boa.
3: Oferecer a você e a todos os ouvintes da 105 FM, a boa de Mossoró.
2: A Bótima.
1: A Bótima.
2: A Bótima.
1: Gostei.
2: Boa com ótimo.
1: Ah, tá ótimo, gostei.
2: Valeu, André. Obrigada, viu? Meu amigo Neto do Rosário, a turma lá na Repave, Jackson, acompanham a gente sempre, nas manhãs, nas tardes, viu? Ligados aqui conosco. Valeu,
1: abraço,
2: Neto.
1: Obrigado pela companhia de sempre aqui na boa, na Bótica, né?
2: Na Bótica.
1: É. Gostei desse termo,
2: na
1: viu?
2: Na Bótica. A minha amiga Marinalva, no Alto de São Manuel, também tá por aqui. Deixa eu ver quem tá também ouvindo. O Antônio Mendonça, na Lagoa do Mato, acompanhando a gente. Eu coloquei o áudio da Janete? Coloquei não, né?
1: Ainda?
2: Janete, bom dia, minha amiga. Agora sim.
4: Bom dia, meus amores.
1: Bom dia.
4: Bom dia, Bárbara. Bom dia, Jackson.
1: Dia.
4: Aqui quem fala é Janete. Eu gostaria de ouvir a música Memórias de Renato. Essa
2: Renato
4: música vai especialmente
1: para mim. Sabe.
4: Lá nos paredões. E para todos ouvintes da Rai do 105.
1: Boa, boa. Tchau. Valeu, Janete. Valeu, obrigado, Janete. Viu, querida?
2: Ô, Jacques, nossa amiga Araci, ela voltou aqui pra falar que nós falamos do nosso
1: Araci
2: filho
1: é um amor
2: Renato,
1: de pessoa.
2: E ela voltou aqui, vamos ouvir a Araci.
1: Bora.
5: Obrigado, Jackson Lira, Bárbara Tavares, por você ser amigo do meu irmão, o príncipe de Pernambuquinho, o né, príncipe, o tio?
2: Isso mesmo.
5: E graças a Deus, o Renato também é igual a vocês, são comunicador também de mão cheia. Né, Jackson Lira é muito eclético, Bárbara também, muito eclética.
1: Oh,
5: eu fico
1: rapaz.
5: Feliz em ter vocês, para todo dia nós se comunicar. Eu não penso tanto só em mim, nós todos da 105.
1: Verdade,
5: vocês são
1: amiga.
5: Grandes profissionais.
1: Obrigado, hein?
5: Gratidão.
1: Gratidão é nós é quem temos aqui a gratidão. Sim, por ter você aqui, por ter esse grupo maravilhoso de pessoas que nos ouvem, que nos acompanham, que traz aqui, né, animação para os nossos dias, né, Bárbara?
2: É verdade, sem dúvida, viu?
1: Ô, Bárbara, tem mais gente aí, porque eu quero trazer aqui uma informação, né? Inclusive para a turma que tem pet aí, atenção, né, gente? A oportunidade que eu diria única para esse final de semana. 6 pontos de vacinação estão disponíveis hoje, sábado, dia 15, para a vacinação antirrábica de cães e gatos em Mossoró. Os locais são distribuídos por diferentes áreas da cidade, com atendimento das 8 ao meio-dia. Ou seja, até meio-dia de hoje você pode levar o seu pet para receber a vacina, né? A raiva é uma doença infecciosa, viral, aguda e grave, que acomete mamíferos, incluindo também os seres humanos. A doença é uma importante questão de saúde pública e devido à sua letalidade, que aproxima aí a quase 100%. E aí, meu amigo, você precisa levar o seu pet a um ponto de vacinação, né? E aqui, Bárbara, eu gostaria de trazer detalhadamente esses pontos de vacinação.
2: Sim.
1: Que estão
2: não
1: recebendo...
2: Estão
1: recebendo aqui... Só pra vocês entenderem, a gente recebeu a ligação e meio que atrapalha, né, Bárbara? Vamos lá, então... ponto de vacinação, cruzamento das ruas Afonso Pena e Marechal Deodoro, no bairro Paredões. Rua Valdemar Cortez, em frente ao Mercantil Pais e Filho, Alto da Pelônia. Avenida João Firmino Regis, próximo a Alando Gás, Alto da Pelônia também. Praça dos Pintos, no bairro Pintos, Brisa Bar, Parque Universitário, e também na Rua da Urtiga, Alto das Brisas. Então, atenção, você quer essa redondeza aí, que deve, né? Eu ia dizer pretende, mas deve levar o seu animalzinho para receber essa dose de vacina, para que a gente possa realmente, de repente, aí erradicar, né, essa questão dessa doença infecciosa que é a raiva. Então, os pontos estão disponíveis até meio-dia, tá? Então, ajunta aí, ajunta, né? A palavra é essa mesmo, ajunta aí os animais, os pets que você tem, o seu vizinho. Se um vizinho seu tem um pet e você viu que ele não levou ainda por desconhecer que está acontecendo esse momento especial, já avisa ele aí, a ela, avisa ele a ela e leva também um animalzinho para receber essa vacina. Né, Bárbara?
2: Isso mesmo. Ah, quem também tá com a gente aqui? A minha amiga Dalila. Oi, Dalila. Bom dia, minha querida.
6: É Dalila do Redenção. Tô aqui da Faxina Brava, minha filha. CLT, final de semana já sabe. Tem que fazer a faxina garantida. Uhul!
1: E o bom é a animação, né, Bárbara? O bom é a animação. Eu acho que com essa animação o negócio flui melhor e vai mais rápido.
2: Flui melhor. É. Jackson, vamos mandar aquele abraço também pra quem nos ouve em qualquer lugar do mundo, né? Porque a internet nos proporciona isso.
1: Isso.
2: A Joceana, lá em Luiz Gomes, tá acompanhando a gente, né? Nos ouvindo sempre. A Joceana de Geilson, lá de Luiz Gomes.
1: Ixi, Maria.
2: Tá acompanhando aqui o nosso programa e ela sempre tá participando, confirmando a audiência. É o que a gente fala, né? A gente não tem como saber de onde você tá ouvindo. Você tem que mandar a mensagem para confirmar a audiência aqui junto com a gente. Obrigada, viu, minha querida? Também conosco a Maria Salietti, no Sumaré.
7: Bom dia, Bárbara.
2: Bom dia.
7: Tá falando essa linha do bairro Sumaré. Gostaria de ouvir a música da sequência. Eu fiz especialmente pra você.
2: Obrigada.
7: Pra todos os ouvintes. Amém. Bom dia.
2: Nós
7: quero participar do sorteio, viu, Bárbara?
2: Tá participando, Salietti. Um abraço. Fernando também tá com a gente, ligado conosco. Fernando Paiva tá em casa hoje, só curtindo e acompanhando.
1: De pernas pro ar também.
2: De pernas pro ar. Nossa amiga Helena Oliveira também tá por aqui. Oi, Helena.
8: Vindo agora, nessa hora, esse conexão maravilhoso. Bárbara, esse programa é maravilhoso, sempre. Tô ligada. Gostaria de ouvir uma música de Bradas. Bom dia, Helena Oliveira.
1: Bom
8: Com
1: dia.
8: Alegria. Conexão excelente,
2: show,
8: maravilhoso. Bom dia.
2: Bom dia, bom dia. Quem mandou, nessa vez não foi nem áudio, foi um vídeo. Foi a minha amiga Ana Duarte contando aqui as peripécias. Ela tá pintando a casa.
1: Rapaz. Poderia estar de pernas pro ar, mas está pintando a casa.
2: Mas está pintando a casa e ouvindo a 105, né?
1: Boa.
2: Então, é bom demais. Um abraço, minha querida. O Luiz Carlos também tá com a gente lá no bairro Paredões. Oi, Luiz.
9: Bom dia, minha amiga Bárbara Tavares.
2: Bom dia, Luiz.
9: Bom dia, Jackson Lira.
1: Bom dia.
9: Parabéns pelo programa de hoje, né? Jackson Lira é um grande profissional, tá certo?
1: Obrigado.
9: E quer dizer, você que estou trabalhando e estou ouvindo vocês, entendeu?
2: Boa.
9: Gostaria de ouvir qualquer uma música de Golden Boys, entendeu? Golden
1: Boa
9: Boys.
1: Também.
9: E também gostaria de concorrer aos prêmios do programa, ok, Bárbara?
2: Tá certo.
9: Tô ligado no seu programa, ok? Paulinha, bom dia.
2: Bom dia.
1: Bárbara, Oi. Deu pra ver que tá meio dividido aí. Tem gente descansando, mas tem muita gente também trabalhando, né? Deu pra ver aí que tá meio a meio, vamos dizer assim, né? Tem gente que tá de pernas pro ar, mas tem gente também
2: meio
1: que tá...
2: Meio a meio, é verdade.
1: Tá trabalhando.
2: Na luta.
1: Manter o equilíbrio aí, né?
2: É bom, né? Também com a gente, sabe quem tá acompanhando? É a Damiana Lopes, do Alto da Conceição. A Jerusa, no bairro Bom Jardim. Inclusive, a Jerusa tá aqui pedindo contato lá de Crazy for Cakes, nossa amiga Sueli Spinelli, porque ela quer fazer o bolo de aniversário do pet
1: do
2: dela.
1: Pet. Quantos anos tem o seu pet, hein?
2: Uma cachorrinha linda aqui, a coisa mais linda do mundo.
1: Vamos perguntar ela aí, quantos anos tem a cachorrinha dela?
2: Não é? Qual é o aniversário dela? A velhinha vai ser de que número?
1: Que número, exatamente. Não é nem quantos anos ela tem, né?
2: Que número. 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E lembrando que no final do horário tá valendo bolo e pudim. De Crazy for Cakes, pra gente se deliciar, né?
1: Quer faturar? Já manda uma mensagem, manda uma mensagem, a sua participação já é o seu cadastro, né?
2: A Jerusa respondeu a idade da cachorrinha.
10: Oi, Bárbara, minha pet tem 6 anos, vai fazer 7 anos. O nome dela é Mila. Ela é do dia 18 de novembro.
1: Lisa. Aí eu tenho outra pergunta.
10: Mas já estou me preparando para fazer o aniversário
2: muito
10: dela.
2: Muito bem.
1: Perfeito. Tá, mas tem outro, aqui, eu tenho outra pergunta, viu, Bárbara?
2: Oi.
1: Tem 6, vai fazer 7, é isso? Ou é 7, vai fazer 8?
2: Sei mais não, você me deixou
1: foi ligeiro. Confusa. Mas vamos lá. Mas vamos lá, eu quero saber o seguinte.
2: Vai fazer 7,
1: é 6 com idade humana ou 6 com idade pet?
2: É 6-7, 6-7.
1: Pois é, rapaz. Então, ó, essa é a minha dúvida. O pet completa ano em quantos meses?
2: Em quantos meses?
1: Né? Em quantos dias? Pois enfim, enfim.
2: É bem, eu acho que varia também, sabia? Porque de um ano para outro não é sempre assim. Ah, é de um ano, ano nosso, né? Para outro... Não é que ele vá a cada ano e aumente 3 anos na idade. Não é assim. Tem uma variação. Eu
1: entendi,
2: já percebi, que eu já vi tabelas.
1: Entendi.
2: E fui dar uma olhadinha, sabe?
1: Boa. Você me deu uma boa dica agora aqui, viu, Bárbara?
2: É por isso que tem que olhar mesmo essa tabela, pra ter noção. Viu? O Ricardo Pintor tá com a gente, a turma aí do Salgarça, ligados com a gente. Quem também tá acompanhando o programa é quem? A Maria Ivânia, lá da Lagoa do Mato, tá acompanhando a gente. O meu amigo Paulo, no Santa Delmira, desejando aqui um bom programa pra gente. O meu amigo George, lá em Areia Branca. George me abandonou aqui nas tardes da 105, porque ele agora tá fazendo um curso à tarde. Aí não escuta mais o programa. Aí eu disse, cadê George? Aí ele se justificou falando do curso que ele
1: mas
2: tá
1: aí
2: fazendo.
1: Quando terminar o curso ele volta a ouvir novamente,
2: ele
1: né?
2: Voltou por mais alguns dias e logo, logo eu tô de volta. Muito bem. Um abraço pro George e a turma lá no mercado de Areia Branca, viu? Ouvindo sempre a gente.
1: Vamos lá.
2: Zé Rosa.
1: Vamos lá, vamos lá. Eu dei uma passeada aqui no famoso chat GPT, né? E aí eu pedi, como funciona a idade de pets? Atenção, ó.
2: Atenção.
1: Se você está falando de idade dos pets cães e gatos, e ela não funciona simplesmente como um ano do animal igual a 7 anos humano. Isso é mito, né? O que se diz aí, vamos dizer assim, né? Os cães envelhecem muito mais rápido nos primeiros anos. Caramba. É o que você estava falando, né? Que tem uma variação, exatamente. Aí vamos lá. Idade de um cão, atenção, um ano nosso equivale aproximadamente 15 anos do cão.
2: Fala-me, Nossa Senhora do Perpétuo Socorro. Por isso que eles, quando completam um ano, já são adolescentes. Tá vendo?
1: Pois é. Aí 2 anos, aí já muda um pouco. 2 anos equivalem a 24 anos. Estamos falando de um cão, obviamente, né? Idade de um cão. 5 anos, ele tem entre 36 e 40 anos.
2: É um adulto.
1: 7 anos, entre 44 e 50 anos. Então, varia muito. Aí vamos ver um ancião aqui, né? Quando ele completa 15 anos, na nossa idade, 15 anos decorrido na nossa, vamos
2: nossa
1: dizer,
2: convivência.
1: Isso. Ele tem entre 76 e 90 anos.
2: Oh, meu Deus.
1: Já é um idoso, é um ancião, né?
2: Pois é, inclusive o cachorrinho da Sueli, né, o Fred, ele já é um ancião mesmo, porque ele já tem mais 7 anos.
1: Pronto, tá então...
2: Oh, meu Deus.
1: Observando isso, né, eu acho que deu pra esclarecer. A gente queria um veterinário, né, pra tirar essas dúvidas. Mas fomos aqui no chat GPT e ele conseguiu. Ó, que coisa legal, né?
2: Pois é.
1: Acredito que muita gente também tem essa dúvida,
2: sim,
1: né, quem tá em casa.
2: Com certeza.
1: Eu já não tenho mais.
2: Também não, já deu pra entender bastante agora. Sabe quem tá com a gente também? Nossa amiga Rose Valcácio, lá de Grossos. Bom dia, Rose.
11: Bom dia, Bárbara. Bom dia, Jackson.
1: Bom dia.
11: Que bom ouvir vocês dois.
1: Eba.
11: Toca aí pra mim roupa nova, que é a Rose de Grossos. E coloca meu nome aí pro sorteio, hein?

0: Soranhense como ouvinte, né?
1: Gente finíssima.
0: Não só da 105, mas outras rádios, TVs, enfim. Ela é maravilhosa.
1: Eu trabalhava na 95 e ela quase todos os dias ligava e perguntava mesmo, como é que você tá, Jacques?
0: Ela é assim.
1: Muito bem, e aí surgia várias conversas ali, ela perguntava sobre a programação.
0: E na época que justamente tinha esse telefone para ligar, a gente conversava, sabia, falava do outro, era bom demais.
1: Outra pessoa também era Tatu. Também, a gente conversava bastante pelo telefone. E aí, Tatu, como é que tá aí? Tatu, tá tudo bem?
0: Tatu? Tatu tá nas barrocas.
1: Tatu tá aí, tá? Tatu tá não, ele dizia. Tatu tá não.
0: Bom demais. Também quero mandar um abraço aqui. Francisca Dantas, bom dia.
2: Bom dia, Bárbara. Bom dia, Jackson.
1: Bom dia.
2: É, ouvindo vocês aqui, né? Como sempre, né, Bárbara? Você já sabe, né? Na luta diária... E o radinho ligado aqui no meu terraço.
1: Pra ficar mais leve, né? Pra ficar mais leve.
2: Final de semana pra todos. E continuar aqui na escuta de vocês, né? Que é o que eu mais gosto de ouvir. É rádio.
0: Maravilha. Coisa boa, viu, minha amiga Francisca? Tá sempre com a gente também. Quero agradecer a Ana Cecília, lá no bairro Abolição 4, também confirmando a audiência conosco. Um super abraço. Valeu pela audiência. Agora são 9h35, vamos de música?
1: Bora!
0: Ana Carolina.
1: Boa!
0: Quem de nós dois?

0: Sara Tavares.
1: Bom dia, são 9 horas e 48 minutos agora aqui no Som da Boa de Mossoró. Você ligado com a gente, aproveitando essa manhã de sábado junto conosco, né? Independente que você esteja aí na sua casa, no seu trabalho, a turma que ouve a gente no trânsito,
2: isso,
1: né?
2: Isso.
1: Abraçar os motoristas por aplicativo e os taxistas que estão sempre nos dando essa carona amiga. Obrigada pelo carinho e pela audiência. Jackson Lira, tem uma turma aqui com a gente acompanhando o programa. Eu quero agradecer o carinho da audiência, a sintonia. Minha amiga Silvana Maria tá lá em Montadas, na Paraíba.
2: Eita.
1: É, sabe quem é a Silvana?
2: Não.
1: É mãe de Alenildo José.
2: Ô, oh, rapaz, que honra. Que honra, bom demais.
1: Pois é, Silvana tá ouvindo a gente, nos ouve sempre aqui na nossa programação. Lá em Montadas, um abraço, minha querida. Obrigada pela audiência. A Terlange Amorim, lá na Abolição 3, tá com a gente. O seu Samuel também tá ouvindo o nosso programa. É, lá no Dom Jaime Câmara. Também a Maria de Lurgem. Maria de Lourdes, na passagem do Rio das Pedras.
2: Ela quis dizer nossa... Maria de longe, viu?
1: É porque eu falei, Maria de... Já viu o nome? Passagem. Ai, já... Maria de... Ai, meu Jesus.
2: Maria de longe, ela quis dizer, mas é Maria de Lourdes.
1: Mas tá longe mesmo.
2: Nome da minha saudosa mãe, Maria de Lourdes.
1: É? É. Olha só. Maria de Lourdes, em passagem do Rio das Pedras. Acho que é Rio das Pedras, eu acho.
2: É isso mesmo?
1: É, se não for, vai ser. Vamos lá. Agradecer também aqui.
2: Se não for, vai ser, é ótimo.
1: Já foi.
2: Tá decretado.
1: A Maria Fernandes também tá com a gente. Minha querida, obrigada pela sua audiência. Ela sempre sintonizando aqui a gente. A minha amiga Josi, o Paulinho e o Pablo. Mas vamos ver quem tá falando com a gente hoje.
2: Bora.
1: Aqui.
3: Bom dia, Jackson Uli.
2: Bom dia.
3: Bom dia, Bárbara!
1: Bom dia, Paulinho! É o Paulinho!
3: O Bárbara, eu quero mandar um beijo pra amor da minha vida,
2: Eva.
1: Minha mãe! Mãinha!
3: Ela completa ano!
2: Eita. Parabéns pra ela!
3: Feira.
1: Olha
3: Se
1: só!
3: Deus quiser.
1: Se Deus quiser!
2: Se Deus quiser! Verdade!
3: Um beijo, mãinha!
1: Oh, meu Deus!
3: Te amo!
2: Ô, Paulinho!
1: E pro irmão Pablo.
2: É.
1: Um
2: ô, Paulinho, Paulinho, você é desenrolado assim desde que nasceu, é, Paulinho?
1: Eu acho que é, viu? Paulinho é desenrolado. Será que Pablo, o irmão dele, também é assim?
2: Também é assim,
1: deve
2: será?
1: Ser mais tímido, porque o segundo filho, ele é mais...
2: Espivitado.
1: Despachado.
2: Espivitado,
1: é,
2: né? Como diz.
1: Geralmente é. Minha amiga Josi, desde já parabéns pra você, viu? Saúde, paz, prosperidade, tudo de bom. Eles estão ouvindo a gente lá nas Barrocas.
2: Boa, obrigada, turma do bairro Barrocas aí, né?
1: É, sim. Natividade também tá com a gente, no Valfredo Gurgel. Bom dia.
4: Bom dia, Bárbara. Bom final de semana, felicidade pra vocês.
1: Amém,
4: muita pra saúde,
1: nós.
4: Viu?
1: Viu.
4: Um abraço aqui na Natividade. O Alfredo Gurgel.
1: Sempre ligado.
4: Com Deus.
1: Amém. A Fernanda Oliveira Liberdade 1, nossa amiga Zida Alves, dando bom dia pra gente.
2: Alô, Zida, lá do bairro Boa Vista. Zida é um amor de pessoa e ela tá sempre acompanhando a programação da Boa, né?
1: Quem também tá com a gente é o Jean Pintor, turma do posto Estrela d'Alva, mandando um alô pra sua mãe Luzia, seu pai João Newton e as filhas Jéssica e Ana Paula, e também todos os familiares e a turma que ouve, curte a 105. Minha amiga Benta Kelly tá trabalhando, tá ligada com a gente lá no bairro Boa Vista, tá com a sua cliente Janice. Um grande abraço, minha querida Benta Kelly. Ela tá mandando um alô pra sua amiga Vera, do bairro Boa Vista, que inclusive já participou aqui do nosso programa. Valeu, Benta! Beijo pra vocês, viu? Obrigada pela sintonia e pela companhia. Nosso amigo Oliveira Porto, lá no Grande Alto da Conceição, também está acompanhando aqui o nosso programa, ligado com a gente sempre. Um abraço para você, viu, Porto? Para sua esposa. Vocês são ouvintes nossos aqui de todos os dias. E já que o assunto de hoje está rolando aqui sobre os pets, meu querido Jackson Lira, a Eliette Chagas,
2: certo,
1: lá dos Paredões, ela mandou a foto aqui. É do... O velhinho dela, ela fala, né?
2: O velhinho.
1: O amor da vida dela. É um gatinho aqui, tem 14 aninhos. Mas não acha ele velho.
2: 14 an... Mas é 14 aninhos nossos ou 14 aninhos dele?
1: 14 nossos, viu?
2: Eita, deixa eu ver se eu tenho a tabela aqui ainda.
1: Pra saber quantos anos...
2: Ele tem entre 76 a 90 anos.
1: Oh, meu Deus do céu.
2: É um idoso.
1: Ele é um idoso. É lindo, viu? Que bom, eu também, a minha gata, na época da minha adolescência, no caso, cresceu junto comigo, né? Ela faleceu com 15 anos.
2: 15 anos dela ou 15 dela, anos nós?
1: Dela.
2: Dela, entendi. Então ela tinha nosso, ela tinha...
1: Não, 15 anos é nosso.
2: Ah, sendo né? assim
1: ela,
2: também...
1: Ela era idosa.
2: Então, sendo assim...
1: Ela era tão idosa que caiu até os dentes dela.
2: É, bem velhinha mesmo.
1: Bem velhinha
2: então.
1: Mesmo. Tava falando nosso já.
2: Como era, babaca?
1: Não, tá bom. Foi só uma vez. Tava falando nosso já. A bichinha. Tava miando...
2: Tava mais nem miando,
1: tá? Tava não. Era Zu, o nome dela, Zu.
2: Zu.
1: Era uma gata siamesa. Deixa eu mandar um abraço pro Eli Edson, a turma que tá aqui com a gente lá em Alicadeiras, né? Nova Betânia, o Eli Edson, a Daniela, turma boa que acompanha sempre a gente,
2: Bárbara,
1: aqui na boa.
2: Oi. Você sabe que tá acontecendo a festa do bode, né?
1: Pois é, menino.
2: E aí ontem nós tivemos o concurso Bode Arretado, rapaz.
1: Olha aí.
2: Onde alguns restaurantes que participaram ali trariam, né? Ou trouxeram um prato à base ali feito com essa especiaria que é bode guisado, um bode,
1: eu
2: enfim, né?
1: Eu acho que
2: né?
1: foi bom.
2: Foi, aí eu queria trazer aqui, a premiação é a seguinte, né? Sim. Foi a seguinte, primeiro colocado R$1.200, segundo colocado R$800 e terceiro colocado R$600. Os vencedores também receberam troféus, tá? Troféus. E o primeiro lugar, eu queria trazer essa lista aqui para o pessoal... Sim. Até mesmo conhecer e a gente divulgar um pouco mais essa cultura, né? Essa ideia desse momento da festa do bode, da feira do bode. Primeiro lugar, quem levou o primeiro lugar trazendo ali, apresentando o seu prato, foi o Cordeiro Cortes Especiais, né? Segundo lugar, Brejo Mar. E terceiro lugar, Cervejaria Bacurim.
1: Sim.
2: Então, essa foi a colocação ali do pódio dos que levaram a premiação fazendo os melhores pratos ali apresentados aos jurados.
1: Do bode,
2: né? Pois é. E aí, ó, tô olhando aqui as fotos aqui.
1: Eita.
2: Tô salivando. Tô salivando, né? Então, essa foi a classificação desse momento especial, que eu diria também é um momento ápice ali da feira do bode, da festa do bode. E aí a gente parabeniza toda a organização também desse momento da festa dos bodes. Do bode, na verdade.
1: Pois é, coisa boa.
2: Tô com água na boca agora.
1: Não. É, mas o pessoal gosta muito também de ir até a festa do bode pra ver os animais.
2: Isso, né? A movimentação, é pra, inclusive.
1: É, mesmo quem não vai fazer negócio, aí tem a praça de alimentação, que é pra degustar, mas tem também pra ver os animais, as crianças adoram. É um programa muito bom também pra ser feito em família, viu?
2: Isso, exatamente. E pra quem gosta de curtir uma boa festa, também tem as bandas, atrações, né? Inclusive são três palcos esse ano lá,
1: é
2: né?
1: Isso?
2: Três palcos.
1: Enorme.
2: Concursos culturais, apresentações culturais e apresentações também de artistas, eu diria. Pronto, ontem nós tivemos Silvana Kinberg Rabelo, né? Se apresentando no palco principal lá. Então, uma festa bacana. Eu acho
1: nomes
2: que a família ganha.
1: Os do Calcinha Preta.
2: Isso,
1: né?
2: Então, eu acho que a família ganha muito com esse tipo de evento, porque tem pra onde ir.
1: Tem
2: pra onde sair com a família, se divertir, resenhar, enfim, né? E aí, parabéns mais uma vez a toda a organização da festa.
1: Maravilha. Quem tá com a gente? Meu amigo Heriberto, a turma do Bar Pai e Filhos, lá no bairro Boa Vista, sempre com a gente. Será que o meu amigo Luciano Barreto já passou por aí pra
2: Tenho
1: fazer
2: quase
1: o esquenta?
2: Certeza.
1: Pra viu? Fazer o esquenta pra, pro programa mais tarde,
2: o
1: Vitrola?
2: Programa, verdade. Tenho quase certeza, viu?
1: Meu Deus do céu. Quem também tá com a gente? O Carlos Alberto, do Costa e Silva. Mandar um abraço pra minha amiga Terlange Amorim, que tá mandando aqui a foto da sua gata, Nina. Linda, rajadinha, coisa mais linda, fofinha. Muito fofa, viu, Terlângia? Um abração. A Maria Lúcia, no Boa Vista, tá com a gente. Quero mandar também um abraço pra quem? Pra o meu amigo Arnilton Júnior, turma lá no bairro Monte Olimpo. E a família ouvindo a 105. O Arnilton é daqueles que liga o rádio mesmo e o rádio fica ecoando pela casa e ele vai passando de geração para geração, né? Porque os filhos dele também já têm essa cultura de ouvir rádio e gostam.
2: Até porque são influenciados,
1: E bem influenciados, porque estão ouvindo a 105. Então, abraçar aqui o Arnilton Júnior, sua esposa Valéria e os filhos Esté e o Pedro Miguel são nossos ouvintes e a gente agradece o carinho da audiência e a sintonia. Vamos de música?
2: Bora!
1: Música boa para quem acompanha aqui a programação da Boa de Mossoró, para quem gosta de curtir os melhores estilos que tocam aqui. Porém, antes, estou olhando aqui a hora, vamos para o intervalo comercial, que é rapidinho. Aí a gente volta trazendo a sua música. 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

0: Na boa de Mossoró, 10 horas 22 minutos, sabadão, e a gente aqui curtindo, trabalhando, e você aí do outro lado também curtindo com a gente, né, Bárbara?
1: Curtindo, com certeza, como a minha amiga Vânia, lá no bairro Santo Antônio, ligada com a gente, acompanhando sempre o nosso programa, e a dona Gorete, lá no Três Vinténs, com o seu esposo Duó, acompanhando a gente, ela fala assim, ouvindo aqui essa dupla legal, valeu,
0: essa dupla de dois.
1: É sim, um abração, viu? Dona Gorete, que ela sempre faz um doce, manda pra gente.
0: Nem me,
1: né,
0: fale, viu? Um docinho de mamão com coco, Bárbara.
1: O negócio é bom, viu?
0: Bom de verdade.
1: Ela disse, não fale não, porque eu não faço pra vender nem nada não. Eu faço pra vocês.
0: Minha esposa já perguntou diversas vezes, você não tem como encomendar. Eu disse, não, porque ela não faz pra vender. Ela presenteia a gente com os dotes dela, né?
1: É, sim.
0: Valeu, Duó, também, né? Seu Duó, rapaz.
1: Seu Duó, ele que traz, inclusive, o
0: verdade.
1: O
0: tem maior prazer, né, de chegar aqui.
1: E atravessar a cidade.
0: Verdade.
1: Lá no Três Vinténs.
0: Três Vinténs, é verdade. Valeu, sim. Obrigado, viu? E é esse carinho que a gente tem que manter. Então, a gente mantém de que forma? Agradecendo.
1: Agradecendo,
0: obrigado, sim. Viu, minha amiga Gorete? Obrigado, Duó. E aos demais ouvintes também que fazem isso, né?
1: Exatamente. Estão sempre lembrando da gente, né? Trazendo aí esse carinho. Minha amiga Bia Monteiro tá ligada com a gente. Ela fala, bom dia, meninos. Bom dia, Bia. Valeu, minha amiga, pelo carinho da audiência e a sintonia. A Isnar, lá no bairro Barrocas, fala o seguinte, bom dia, mandem um alô pra Isnara Souza e pra Nevinha, no bairro Santo Antônio. Alô, Nevinha, um grande abraço, valeu, Isnara. Isnar, obrigada pela sintonia, acompanhando a gente sempre aqui no Som da 105.
0: Nevinha já me convidou várias vezes pra ir tomar uma sopa lá, né? E aí nunca
1: não,
0: dá,
1: viu?
0: Né? Nunca dá, mas eu vou, viu, Nevinha?
1: A gente vai.
0: Pode
1: também
0: deixar.
1: Eu tô devendo uma sopa, a Genildo Félix, lá na Toca do
0: tá
1: Gambá.
0: Tá devendo a sopa ou tá devendo tomar a sopa?
1: Não, tomar a sopa.
0: Ah.
1: Lá na Toca do Gambá, toda segunda-feira, ali no bairro Bom Jardim, meu amigo Genildo faz aquela sopa pra reunir os amigos.
0: Eu fiquei sabendo.
1: Conversar, né, lá sobre política, sobre muita coisa. Então, assim, tô ainda em dívida com meu amigo Genildo Félix, que é amigo nosso aqui do coração. Valeu, Genildo!
0: Boa!
1: Super abraço! Ô, Jackson,
0: oi.
1: O José Erivan, ele fala o seguinte... Aliás, ele mandou a foto do cachorrinho dele, né? E fala o seguinte, vamos ouvir aqui o que é que o José Erivan falou pra gente.
0: Vamos ver.
1: Não, peraí, tá devagar, calma, volta, vamos. Tá no ar, não? Não, tá no ar, não. Vamos lá, de novo, volta que tava rápido. Tava
2: Bárbara, essa escuta. Minha cachorrinha...
0: Agora foi.
1: Agora
2: ela
1: foi.
2: Ela tem 12 anos, vai fazer 13.
1: Tava só na interna.
2: É, pra idade dela, disse que é 70 e poucos anos que ela já tem.
0: É entre 64 e 75.
2: Eu comprei, olha aí.
0: Eu agora fiquei especialista nisso, né?
1: Você é pronto, agora você sabe.
0: Agora eu sou especialista em idade de pets, viu? Entre 64 e 75.
1: Olha, ele mandou a foto do carrinho de bebê. É um carrinho de verdade, de bebê mesmo.
0: Olha aí, né? Rapaz.
1: Pra o cachorrinho dormir.
0: Ei, mas uma característica de quem gosta de pet realmente cuida mesmo, né?
1: É cuidar,
0: né?
1: Como uma criança, né? Independente da idade que ele tenha.
0: Exatamente, exatamente.
1: Aquela criancinha ali, a gente adora, é maravilhoso, viu?
0: Uhum.
1: Quero mandar um abraço pra Simara, que tá no bairro Bom Jardim, acompanhando sempre a gente. Ela falou, bom dia, Bárbara e Jackson, Deus abençoe vocês.
0: Amém.
1: Aqui é Simara, do bairro Bom Jardim, acompanhando sempre a gente. Um grande abraço. A Genieide Dantas, ela tá no bairro Belo Horizonte, ela manda foto também aqui da cachorrinha dela e fala o seguinte, a minha pérola negra tomando sua vitamina D, tem 7 aninhos de vida. É a foto, ela sentada no tamborete, no
0: olha
1: sol.
0: Aí.
1: No sol.
0: Tomando sol. E sentada, viu? E sentada.
1: Sol ali no tamborete. Viu aí? É a besta.
0: É, verdade.
1: Muito bom. Um abraço, minha gente. Falou nele, ele apareceu.
0: Quem?
1: O meu amigo Genildo Félix dando bom dia pra gente. Bom dia, Genildo. Tá confirmando
0: olha
1: a audiência,
0: sopa.
1: Tá vendo?
0: Olha a sopa.
1: Confirmando a audiência, que coisa boa.
0: Bom.
1: O Toninho Moura, ouvindo a gente no Ceará, sempre através da internet, ligado e acompanhando. Eu quero mandar um abraço também pro Douglas Rogério, que tá ligado com a gente. Bom dia, viu, Douglas?
3: Bom dia, Conexão 105. Bom dia, Bárbara Tavares.
1: Bom dia.
3: Jackson Lira.
0: Bom dia.
3: E hoje a programação junto com você, hein, Bárbara? Que legal, hein? Bacana,
1: hein?
3: Sábado.
1: Sábado.
3: É, Bárbara, aqui é o Douglas Rogério, Cidade Jardim. Toca pra nós aí um clássico dos anos 80, né? Baltimore. da Zamboy. Essa só toca na 105 FM, no programa Conexão 105, na boa do Mossoró.
0: Animado ele, viu?
1: Ele é animadíssimo, ele é sempre assim. Eu acho ótimo.
0: Bom.
1: Maravilha. Obrigada, viu, meu amigo, pela sua companhia e por estar sempre com a gente. Ele adora pedir esses sucessos dos anos 80, que é a cara da 105 também, né? E de quem ouve aqui a nossa programação.
0: Ô, Bárbara,
1: a gente fica bem feliz.
0: Oi. Cantor, compositor e produtor musical Oséias Lopes, né? Que é mais conhecido como Carlos André.
1: Isso.
0: Ele será homenageado em um show gratuito no Teatro Lauro Monte Filho, tá? E a trajetória de Carlos André é um dos nomes ligados à história do trio Mossoró. E será lembrada
1: isso
0: em um show no dia 22 de agosto em Mossoró. O tributo Carlos André, o Gigante de Mossoró, será realizado às 19 horas no Teatro Lauro Monte Filho, sede do Banco do Nordeste Cultural em Mossoró, com entrada gratuita, tá, gente? E reunirá artistas da cidade em uma apresentação dedicada ao cantor que completa 89 anos de idade e 7 décadas de carreira. Olha aí, rapaz.
1: Só, né?
0: 70 anos de carreira. Ele é nascido em Mossoró, dia 28 de outubro de 1938. Oséias Carlos André Almeida Lopes, conhecido artisticamente como Carlos André, iniciou ainda jovem uma trajetória que passaria pela música como compositor, como produtor, né? E em 1959, ao lado dos irmãos João Mossoró e Ermelinda Batista criou o Trio Mossoró, grupo que levou o nome da cidade para diferentes regiões aí do país, né? O conjunto alcançou projeção nacional com o LP Rua do Namoro, lançado em 1962, a formação permaneceu em atividade até 74, quando Carlos André passou a atuar também como produtor musical, utilizando ali o nome artístico de Oséias Lopes. Tá aí e várias outras informações, né? Ele que também produziu, né, o Calbi Peixoto, Genival Santos, Dominguinhos, Bartô Galeno e também o Luiz Gonzaga. O Carlos André participou da produção de 5 LPs do Rei do Baião, entre eles Danado de Bom, que foi um sucesso, né, que ultrapassou a marca de 1 milhão de cópias vendidas. É um artista na minha opinião, inclusive, deve ser muito bem reconhecido aqui na nossa cidade. É um artista moçoroense e que deve sim ser reconhecido. Inclusive, eu lembro, novinho, eu acompanhei um show que teve lá no Alto da Conceição, inclusive, do Carlos André, né? Do Oséias, na verdade. E aí, meu amigo, muito bom, muito bonito de se ver o show dele. E eu ainda tive essa grata oportunidade, né? De ouvir, de ver o artista se apresentando, o Carlos André. Hoje com 87 anos. É, rapaz. 70 anos de carreira, rapaz. Me diz uma coisa aí, ô Bárbara.
1: Oi.
0: Eu acredito que a turma de Mossoró conhece muito bem o Carlos André, né?
1: Sim.
0: E aí eu queria pedir ao pessoal de Mossoró pra de repente falar algo, alguma música, enfim, trazer aqui um depoimento rápido sobre o cantor Carlos André.
1: Que é
0: dá tempo ainda, né? Até meio-dia nosso programa
1: tempo,
0: aqui, né?
1: Sim.
0: Fica à vontade aí, você que tá em casa, viu? Manda pra gente aí uma vivência, um momento que você viveu, uma lembrança.
1: E até inclusive as músicas que embalaram,
0: isso,
1: né? Tantas vidas, tantas histórias. Afinal, música é trilha sonora da vida da gente, né?
0: Verdade.
1: Então, todo mundo tem uma trilha sonora em algum momento, né? Em alguma fase da vida. E a gente quer que você possa estar dividindo com a gente também. É uma homenagem que a gente também faz ao,
0: exato,
1: nosso querido Carlos André. Parabéns, Catarina Gurgel, maravilhosa, que está fazendo toda a produção desse show, desse super show com a participação de vários nomes da
0: Eu
1: música.
0: Poderia até sugerir aqui, ela vinha aqui, né, pra conversar sobre esse projeto,
1: pois é,
0: né?
1: A Catarina podia também vir pra cá pra falar um pouquinho, né, sobre como é que vai ser esse momento tão especial que é essa homenagem ao Carlos André.
0: Será próximo sábado, dia 22.
1: Próximo sábado, isso mesmo, dia 22 no Teatro Lauro Monte Filho. E você que tá acompanhando a gente, os fãs do Carlos André, que são muitos, devem sim participar. Meu amigo Nazareno Silva tá ouvindo a gente, fala bom dia, Jackson Lira,
0: bom dia,
1: Tavares, demais amigos que compõem aqui este prefixo de luxo.
0: É de luxo.
1: É o meu amigo jornalista e radialista Nazareno Silva, participando sempre com a gente, trazendo sempre...
0: É o babá ou não é? É não, né? Ou eu tô errado?
1: Não. Fui mostrar aqui a foto pra ele.
0: Errei.
1: É não.
0: Bom, valeu, Nazareno, um abraço, viu?
1: Sempre traz uma mensagem. Ele fala que tá ouvindo, aí sempre manda uma mensagem,
0: ele é escritor,
1: uma poesia.
0: Né?
1: Pois é,
0: ele é escritor, né?
1: Sempre bom, viu, meu amigo? Obrigada pela sua companhia. Vânia Dantas está com a gente neste sabadão também, ligada na Boa de Mossoró. Madalena Freitas no BH, turma acompanhando sempre a gente, como a Soledade também no bairro Bela Vista. Essa turma que não desliga e acompanha sempre a Boa de Mossoró. São 10h32.
0: Música.
1: Música. Essa aqui é sucesso dos anos 80, Tarzan Boy, o pedido do nosso amigo Douglas Rogério.
0: Apenas, viu? Apenas.

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0: Muito bem, já de volta aqui no nosso Conexão, neste sabadão maravilhoso. A turma que tá no centro da cidade, dirigindo o seu carro, que é caótico uma hora dessa no centro, né? Muito movimento. Quem tem um ar-condicionado ainda tá se dando bem, né? Quem não tem, infelizmente, é calor e muito trânsito, né? Geralmente, dia de sábado é nessa perspectiva, nessa pegada, como a gente diz. Então, a gente agradece já de antemão a sua audiência, a sua participação e agradece também a todo mundo que tá mandando mensagens aqui no nosso WhatsApp. 981050105. Ô, Bárbara, o pessoal tá participando aí.
1: Ah, sim.
0: Inclusive, opinando sobre essa homenagem do Oséias, do Carlos André, né?
1: Isso, exatamente. Exatamente. Ah, inclusive, o professor Joailton Silva trouxe aqui pra gente um depoimento, né? E a gente vai poder, então, tá ouvindo aqui o professor Joailton Silva. Bom dia!
2: Olá, Bárbara Tavares. Olá, Jackson Lira.
0: Bom dia.
2: Professor Joailton. É, passando para memorizar, né? Uma festa que eu fui de Carlos André e Reginaldo Rossi. No Oba Show.
0: Boa!
2: Uma festa muito boa, muito boa.
0: Acredito
2: muito
0: também, viu?
2: Carlos André, na época. E um fato engraçado foi que nesse dia eu entrei com a carteirinha de estudante do meu irmão, né, que parece comigo, e eu usei a carteirinha e deu certo, passei na portaria. Mas foi um show, assim, muito bom. Muito bom mesmo de Carlos André, adorei.
0: Acredito sim, viu? Ainda mais dois grandes artistas, né? O Reginaldo Rossi e também o Carlos André. Inclusive, falando em artistas, quem vai estar se apresentando, fazendo essa homenagem às vozes que participarão? Alzinete de Oliveira, que é uma artista fenomenal aqui na nossa cidade. O cantor Ed Lemos também, que, na minha opinião, um dos shows mais bonitos que eu assisti no teatro de Zuí Rosado. O Ed Lemos é fora do comum. A Daiane Nunes também, que, no meu ponto de vista, na verdade, só artistas, eu diria, consagrados aqui da nossa música, exatamente, da nossa região. Kelly Lira, e também, além de cantar, ela vai produzir a Catarina Gugel, né? Catarina Gugel.
1: Catarina é maravilhosa.
0: Isso, instrumentistas, o Nitinho, né? E também o Sandro Lima, Cacá Mendonça e Vivi Teclas. Meu amigo, juntou
1: Maestro
0: assim.
1: Vivi,
0: juntou assim, ó. Ô, Catarina, parabéns, viu? Você juntou assim só a nata de Mossoró, exatamente. Parabéns aí. Inclusive, tem outros artistas também que a gente poderia dizer também que faz parte da nata, mas
1: sim.
0: Essa turma aqui, meu amigo, tá de parabéns, viu?
1: Tá de parabéns, sem dúvida.
0: Eu estarei presente.
1: Se Deus quiser. Deixa eu mandar um abraço pro meu amigo Célio Queiroz, que ele também fala aqui um depoimento sobre o Carlos André. Oi, Célio.
3: Bom dia, Jackson. Bom dia, Bárbara.
1: Bom dia.
3: Falando ainda sobre o Carlos André, ele, além de um artista, ele foi também político, sabia?
0: Tá aí, que eu não sabia.
3: Foi vereador na cidade de Fortaleza.
0: Não sabia.
1: Vereador lá em Fortaleza.
3: Eu não lembro o ano nem por qual partido, mas sei que ele era, que eu morava lá.
1: Olha só, tá vendo?
0: Não sabia.
1: Não sabia. Teve essa passagem também, né, pela vida política. Olha só. Pois é. Então, se você tem aí, de repente, aí algum depoimento, né, alguma música que marcou sua vida, fala pra gente, né? Vamos fazer essa homenagem pro nosso querido Carlos André. A Vaniele no BH tá com a gente. A Antônia Benedita no Sítio Barrinha também tá ligada com a gente. Meu amigo Jorge Cabeludo, bom dia.
4: Bárbara, eu, Jorge Cabeludo, sempre conectado no Conexão, sempre. Na boa de Mossoró. Um abençoado final de semana.
1: Grande abraço, obrigada pela participação. Quem também está com a gente, Jackson, vindo aqui o nosso programa. Meu amigo Rubinei de Maria, tá dando bom dia pra gente. Valeu, Rubinei. Alô, Paulo Sérgio Barrocas.
5: Bom dia, Jackson Lira e
0: bom
5: Bárbara.
0: Bom dia.
5: Aqui é Sérgio Barrocas. Quero concorrer esse prêmio aí.
1: Sim.
5: E já que tá falando Carlos André, coloca aí uma música do Carlos André pra gente ouvir aí.
1: Isso,
5: é um bom final de semana aí.
0: Tava, Bárbara.
5: Valeu.
0: Muito bem, tá aí então. Qual será que ela vai colocar aí?
1: Então, vamos aqui nas músicas do Carlos. Cadê? Peraí que eu tava olhando a pasta errada.
0: Exato.
1: Assim não vai.
0: Vamos homenageá-lo também aqui na nossa programação, né?
1: Exatamente, é um dos grandes cantores aqui que nossa Mossoró teve, né? Tem ainda, e que a gente deve sim render homenagens, como diria Padre Sátiro, né? Homenagem tem que ser feita em vida, né? É o que vale. O homenageado tem que saber, tem que sentir essa homenagem, esse amor, esse carinho.
0: Tem uma boa que até mais vê dele, até mais vê, né? Que a gente gosta muito aqui. Enfim, então tem várias composições, inclusive, do Carlos André. Tem Minha Primavera, tem na Parede da Paixão, enfim, vários, várias que a gente gosta bastante e que pode ser sim uma homenagem ao próprio Carlos André, né? E aí, meu amigo, já sabe, né? Ah, Mossoró em peso conhece esse artista e a gente homenageia sempre aqui dentro da programação também da Boa de Mossoró.
1: E quem tá ligado com a gente, continue participando. 981050105, mande sua mensagem, porque até o meio-dia a gente tá
0: meio-dia.
1: Por aqui, né, Jackson?
0: Isso, até meio-dia você pode mandar sua mensagem, pode participar. Se você ainda não mandou, dá tempo ainda, onde quer que você esteja. Tá em Mossoró? Tá fora da cidade? Meu amigo George, lá em Areia Branca, tá acompanhando a gente.
1: A turma lá no Mercado Central, meu amigo Zé Rosa também, por lá. Trabalhando, dançando, acompanhando. É bom demais, é uma alegria só. Vamos curtir Carlos André?
0: Bora.
1: Vamos? A hora é agora?
0: Bora.
1: Até mais ver.

Tá aí o som do Carlos André, nosso cantor, nossa homenagem ao Carlos André, ele que vai ser homenageado e muito bem homenageado no próximo sábado, nesse super show feito pelos nossos cantores da terra, lá no Teatro Lauro Monte Filho. E a gente continua por aqui tocando o que você gosta de ouvir. Aqui.

0: Parabéns! Você tem bom gosto. Na 105 é bom demais. Bom dia, Bárbara Tavares.
1: Bom dia, são 11 horas e 6 minutos. Aí o som do Pink Floyd, a música Mother. Meu amigo Oliveira Porto, sempre com a gente, acompanhando a programação da 105. Um grande abraço, meu querido. Ligados com a gente também, quero mandar aqui um super abraço e agradecer, né, o carinho da sintonia e a audiência. O pessoal tá participando sobre o nosso querido Carlos André, viu, Jackson Lira?
2: Pois é, rapaz.
1: O pessoal tá aqui participando bastante. Vou começar falando aqui o meu amigo Heriberto Oliveira, do bar Pai Filhos, do bairro Boa Vista. Peraí, agora sim.
3: Olá, Jackson Lira.
2: Bom dia.
3: Tudo bem? Que hoje, graças a Deus, final de semana aqui no bar Pai Filhos, com Boa Vista. Gostaria de ouvir qualquer música que tem pra oferecer toda a galera do bairro Boa Vista. Meus amigos, minhas amigas e a galera da 105. Bom final de semana para todos. Bom dia, minha amiga Olavo Tavares. Falando em Carlos André, nosso conterrâneo aí, eu tive o prazer e a alegria de contar com ele. Ele e Bartol Galeno, numa tardezinha aqui em casa. E o finado, outro amigo meu e amigo deles também, Gonzaga veio, tô aqui numa tardezinha, um dia de sábado, como hoje, tomaram um whiskyzinho, uma cervejinha. Eles têm Bartol bebia. Aqui no meu bar, pai e filho. Aqui, graças a Deus, tive o prazer e a alegria de contar com esses dois grandes mestres da música brasileira. Sou fãzaço, todos dois. Bartol, sempre quando vem aqui em Mossoró, ele vem aqui no meu bar. Meu amigo, foi meu vizinho. Viu? Grande homenagem. Vai valer a pena. Deus quiser, eu tô lá. Valeu.
1: Valeu, amigo. Valeu, Heriberto. Minha amiga Francisca de Souza, no Abolição 5, bom dia.
4: Bom dia, Jackson Lira.
2: Bom dia.
4: Jackson, todos os dias eu estou ligada no seu programa.
2: Ô, rapaz, obrigado,
4: Francisca,
2: viu?
4: Francisca de Souza, da Abolição 5.
1: Muito bem. Quem está com a gente é a Cibele Salles, no Abolição 4.
5: Oi, bom dia. Aqui é Cibele Salles, dia, do Cibele. Abolição 4. Carlos André é um grande compositor, um grande artista, né?
1: Sim.
5: Compôs Cadeira Vazia, Se Meu Amor Não Chegar, olha, entre aí outras. Mas também, como produtor musical, alavancou a carreira de muitos artistas.
2: Verdade.
5: Inclusive, no início dos anos 70, ele foi quem reergueu Luiz Gonzaga. O nosso rei do Baião estava em um declínio musical, em um declínio na carreira, e foi Carlos André quem alavancou o sucesso do rei do Baião.
1: Pois é, tá aí, ó, a Cibele Salles trazendo essa informação pra gente. Que maravilha. Obrigada aí, viu, Cibele, pela sua contribuição aqui e por essa homenagem, né, ao nosso querido Carlos André, porque falar de suas músicas, falar de tudo que ele pôde contribuir para o cenário musical, né, da nossa Mossoró, do nosso estado, para o Brasil inteiro, é muito importante, a forma,
2: verdade,
1: que a gente tem de homenagear.
2: É um reconhecimento, né?
1: Exatamente. Alô, meu amigo Chico do Santa Helena.
6: Bom dia, Bárbara.
2: Chico Mãozinha.
1: Chico Mãozinha.
6: Bom dia a todos do Mossoró, né? Bom dia aqui, Lopetai. Bom dia, Santa Helena. São Pomponha. São Pomponha, sim. A meu amigo Pessoa, a meu amigo Pinto. A todos que estiver ouvindo essa rádio, que é show de bola, Bárbara.
1: A todo mundo.
6: Bárbara, bota um bem legal aí do estrepitante aí, só pra curtir. Tô fazendo aqui o almoço aí. É Chico aqui, né? Só pra curtir mesmo, eu e meus amigos aí. Valeu, nós. Uma música mais bonita de Carlos André, Cocota, Agora Está no Céu, né?
1: Tem até as preferidas, né, de Carlos?
2: Pois
1: André.
2: É.
1: Pois é, é isso mesmo. Tá vendo aí? Às vezes é só a gente levantar o tema, falar sobre, que aí começam a aparecer, né, as homenagens e as pessoas que conhecem o trabalho, que gostam e que homenageiam porque ele realmente merece.
2: Verdade, verdade. E será homenageado dia 22 de agosto lá no Teatro Lauro Monte Filho.
1: Maravilha. Agradecer também aqui a Rosângela Freitas, está no Alto da Conceição, na sintonia aqui junto com a gente. Obrigada. O Rondinelli no Planalto, 13 de maio, acompanhando a nossa programação. Ligados com a gente, né? Sempre aqui no Som da Boa de Mossoró. Turma boa que não desliga e acompanha sempre a 105 FM. São 11 horas e 11 minutos. Já estamos na nossa
2: voando,
1: última,
2: né,
1: hora, viu?
2: Tempo voando aí,
1: então,
2: ó.
1: Então não perca tempo. Mande sua mensagem, deixe nome completo, deixe bairro para você poder concorrer ao bolo ou ao pudim de Crazy for Cake.
2: Que é uma delícia, viu?
1: Uma delícia. Titãs.
2: Ah!
1: É preciso saber viver. Tem que saber, viu?

0: Na boa de Mossoró, 11 horas 19 minutos. Rapaz, o tempo tá voando, viu?
1: Voa, viu?
0: Rapaz, ela é demais, viu? Até cantar ela canta, viu? Pois é, vocês precisam ver,
1: a gente,
0: viu, gente?
1: Tudo um pouco, né? Tem que ser desenrolada.
0: A palavra é essa, tem que ser desenrolada. É isso mesmo. Se não for desenrolada, infelizmente vai ficar na monotonia aí, né?
1: É isso, rapaz.
0: E aí, Bárbara?
1: E aí tem mais gente aqui querendo participar, falar junto conosco, deixar o seu depoimento. Quero mandar aqui um bom dia e agradecer a audiência. Meu amigo Francisco de Oliveira, no Alto da Bela Vista. Bom dia!
2: Tá 105 FM aqui, quem fala é Francisco de Oliveira.
1: Não, mas vamos devagar. É. Pronto. Bom dia.
2: Bom dia, Bárbara. Bom dia a todos da 105 FM aqui, quem fala é Francisco de Oliveira, do bairro Bela Vista. Falar de Carlos André, tenho a lembrança dele quando eu trabalhava na Transal.
1: Eita,
2: aí
1: Transal.
2: Aí existia aqui a rodoviária, onde eu e a secretaria aqui, perto do aeroporto, ele fez uma festa. Aí nós se reunimos tudo, rapaz. Não me esqueço nunca dessa festa, viu? É, foi Carlos André e outro cantor. Não sei se era... Era outro cantor de brega. Era eles dois. Aí pronto, tem a recordação dele, viu?
0: Valeu, é isso mesmo.
2: Coloca o nome aí do sorteio aí. Francisco de Oliveira, bairro Bela Vista.
1: Valeu, Francisco.
0: Falando em sorteio, Bárbara, daqui a pouquinho a gente já vai trazer o sortudo.
1: Exatamente.
0: Ou a sortuda de um bolo
1: e de um pudim.
0: No caso, a pessoa vai ganhar os dois de uma vez?
1: Não, são dois contemplados.
0: Ah, então assim tá melhor. Duas oportunidades, né? Duas oportunidades. Um pudim ou um bolo. Você preferiu o quê? Você preferiu o quê?
1: Eu sou suspeita a falar do bolo, porque eu amo os bolos de Sueli.
0: É.
1: Os bolos de Sueli, eles não são secos, são molhados na medida.
0: Água
1: e
0: na boca.
1: O teor do açúcar é na medida. Ele não é doce e nem é aquele bolo sem gosto.
0: Como diz meu filho Luiz Otávio, diz assim, papai... Tô com ava na boca.
1: Oh, meu Deus. Oh, Luiz.
0: E tem um pudim também, mas o pudim também não fica pra trás, né?
1: O pudim não fica pra trás. É uma delícia, super cremoso, macio, uma coisa linda. É,
0: oh, é lindo. Cadastra meu nome aí, por favor, que eu quero participar também. Gente, ó, manda seu zap aí, 98105-0105. Nosso zap tá liberado pra você participar, pra você se cadastrar. Nome e telefone e bairro, não é isso?
1: Telefone. O telefone a gente já tá vendo aqui, né? No
0: pronto.
1: WhatsApp,
0: nome e bairro.
1: Nome e bairro mesmo, dá certo.
0: Pronto. Né? Manda aí. Daqui a pouquinho a gente já vai trazer o sortudo ou a sortuda, né?
1: Isso mesmo. 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Porque no próximo sábado à tarde, no próximo sábado, dia 22 de agosto, 15h30, vai ter uma tarde especial lá do Colégio Over, que vai ter a exibição do filme Quarto de Guerra. E após esse filme, vai ter aí comentários e reflexões com a orientadora familiar, Rosalba Félix. Um momento de fé, de reflexão, de comunhão e de fortalecimento espiritual com a intercessão da Santa Mãe de Deus, né? Então chame aí uma amiga e vá viver esse momento muito especial no próximo sábado, às 15h30, no Colégio Over, tá bom? 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Beleza?
0: Aí, convite mais que feito. E aí basta você aceitar agora.
1: Exatamente. São 11h23, você ouvinte da Boa de Mossoró que acompanha a gente, que sintoniza o nosso programa, seja bem-vindo. Quem ouve através das ondas do rádio, ouve pela internet, pra internet é no mundo todo.
0: Isso.
1: FM105Mossoró.com.br, tem os aplicativos de rádio, né? Pode estar baixando no celular, como o Rádiosnet. E tem também a Alexa, que aí ficou bem mais fácil.
0: Alexa é fácil demais,
1: Alexa,
0: você chega assim pra ela e diz assim...
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0: Ouvir, sintonizar, tocar, ela vai lhe atender, nem se preocupe.
1: Vai.
0: E aí, pode deixar que a seleção musical é por nossa conta, tá bom?
1: É sim, a gente vai com certeza fazer aquela seleção que toca o seu coração, que você gosta de ouvir, que vai fazer você se sentir bem e ajudar aí a passar o dia da melhor forma possível, você estando em casa, estando no trabalho, estando nos dando essa carona amiga no carro.
0: Isso.
1: Não importa onde você esteja, o que importa é estar conectado com a gente.
0: O bom da tecnologia, um amigo meu mora em Caruaru.
1: Sim.
0: Ele é motorista por aplicativo e o carro dele tem aquele sistema de ouvir a Alexa, já integrado já. E aí ele sempre manda foto. Já que tá, só te ouvindo aqui em Caruaru.
1: Olha
0: aí. É além fronteiras,
1: além,
0: né?
1: Fronteiras. E é muito bom. É bom demais. Só não é melhor do que as músicas da 105. Bora! Trepidantes! 11:24.

0: Na boa de Mossoró, são 11h44 agora, reta final do nosso programa. Agradecendo a participação da turma aqui junto com a gente. Abraçar minha amiga Maria Fernandes e a sua neta, que acompanharam aqui o nosso programa. Obrigada pela sintonia. O Ciro Silva no bairro Barrocas, a Rosileide Freitas no Liberdade 1, minha amiga Wigna Elba ouvindo a gente com a Bibi e a Ana Laura. Estão acompanhando a gente, indo ali para o Apanha Peixe e ouvindo nosso programa, viu?
1: Bom demais, lá no Apanha Peixe,
0: é,
1: né?
0: Bom demais. Valeu, Igna. Um grande abraço, minha amiga. Valeu pela companhia. Quem também tá com a gente, minha amiga Clenilda Maria no Dom Jaime. Um super abraço, Clenilda. Valeu pela sua companhia, ligada com a gente, acompanhando o nosso programa. E essa música que a gente tocou há pouco aí, do Charlie Brown Jr., foi para especialmente para Yasmin e a Dona Maria, a avó e neta, né? A Dona Maria e a Yasmin acompanhando aqui a gente. No mundo todo ouvindo a rádio, para confirmar isso, meu amigo Beto, lá em São Bernardo do Campo, São Paulo, ligado com a gente, acompanhando sempre aqui a programação da Boa de Mossoró.
1: Distante, mas sempre perto, né?
0: Sempre perto. O Beto participa todos os dias, né? E mandar aqui um grande abraço, agradecendo aqui o carinho da audiência. A turma mandou foto aqui com o Carlos André, há 35 anos atrás. O Luciano, né, aqui mandou foto antiga com o Carlos André, com os amigos, ali no Boca Louca. Ele fala que era próximo à antiga Telerne, o Boca Louca, que era o estabelecimento lá do nosso amigo Ribamar. Então aí fica o registro do nosso amigo Luciano. Valeu pela audiência. Obrigada, viu, Luciano, pela sua participação.
2: Aí é bem merecida a homenagem ao grande Carlos André, né? Ao Osés Lopes.
0: Isso
2: muito
0: mesmo.
2: Bom, muito bom. Ele merece mesmo.
0: Valeu, meu amigo. Obrigada pela companhia.
1: Bom demais. E essa homenagem, como a gente já disse aqui, acontece dia 22, lá no Teatro Lauro Monte, aí pelas vozes de Alzinete, pelas vozes de também Ed Lemos, enfim, vários outros artistas aqui de Mossoró, que, salvo engano, participarão também aí desse momento muito especial. E a gente também aqui nessa expectativa e na comemoração também por esse momento. Afinal de contas, é um artista aqui da nossa cidade e merece todo o apoio, todo aplauso e também todo o reconhecimento.
0: Sem dúvidas, viu? Mandar também aqui um grande abraço pra turma que tá ouvindo a gente, ligados lá no centro da cidade, trabalhando. Pessoal de Barbosinha, meu querido Eider Barbosa, sempre com a gente, ligado.
1: Emília também,
0: Cristina,
1: né?
0: É, sim. Não perdem aqui a programação da rádio. Estão por lá trabalhando e acompanhando a gente. Minha amiga Maria Maura, lá na Abolição 3. Dona Maria, um grande abraço. Ela fala o seguinte: parabéns pra esse programa. Vocês são show de bola.
1: Obrigado.
0: Apaixonada pela risada inigualável de Bárbara. Um grande abraço, minha querida. Obrigada.
1: Quem que não gosta, né? Quem que não gosta,
0: obrigada,
1: né?
0: Obrigada pelo
1: espontânea.
0: Carinho da companhia. Coisa boa, viu?
1: Bárbara, daqui a pouquinho tem o resultado
0: do... Já vamos trazer aqui o resultado de promoção para quem participou, deixando aí o nome, deixando o bairro, para concorrer aqui às delícias de Crazy for Cakes, né? Nossa amiga Sueli Spinelli.
1: Dá tempo ainda participar?
0: Eu diria que não dá mais, não, viu?
1: Já tá na reta final do programa, já, né?
0: Já tá na reta final do programa. Estamos nos últimos áudios já para trazer aqui os sorteados. Nossa amiga Vânia, no bairro Santo Antônio, sempre com a gente. E o Leodécio também. Oi, Leodécio.
3: Bom dia, Bárbara Tavares. Bom dia, Jackson Lira.
1: Bom dia.
3: Agora acertei. Meu nome é Leodécio Freire. Eu moro aqui no Alto Manuel. Gostaria de sugerir a música Reluz, Marcos Sabino. E
0: sugerida.
3: Também gostaria de sugerir, participar.
0: Já estava concorrendo, nem se preocupe.
3: Para mim, o campeonato está de bom tamanho. Obrigado, amigo.
0: Valeu, Leodécio. Um grande abraço para você, essa turma boa que acompanha sempre a gente. Vamos para o resultado de promoção.
1: Já,
0: né?
1: Atenção.
0: Já, 11h48.
1: Expectativa total aí para quem vai levar.
0: Ufa,
1: estou tentando.
0: Vamos
1: aqui, né?
0: Vamos lá. Para quem mandou mensagens, agora vai sair o bolo. Bolo para Lorena Jacome, do
1: Eba!
0: Bairro Santa Delmira. Parabéns, Lorena Jacome. Santa Delmira faturou Crazy for Cakes. E o pudim saiu para Maria do Carmo Alves, bairro Santo Antônio.
1: Também ganhou. Parabéns, Maria.
0: Maria do Carmo Alves, bairro Santo Antônio, faturou pudim. Então, bolo e pudim de Crazy for Cakes. Telefone 986366807.
1: Final de semana tá garantida a sobremesa.
0: Bom demais. Olha, eu vou passar esse contato também na interna para vocês. Vocês vão entrar em contato com a Sueli. Ela vai produzir, tá bom? E vocês vão marcar o horário de buscar.
1: A retirada, combinado? Né?
0: A retirada, tá bom? Então é isso aí. O Gerson Maia tá no bairro Nova Betânia acompanhando a gente também, ligado aqui no Som da Boa de Mossoró. E a gente só quer agradecer, né, Jackson? A
1: Já?
0: Turma que participou conosco. Ainda tem uma música.
1: Ah.
0: A turma que participou conosco, que acompanhou aqui a programação, né? Como é bom ter esse carinho.
1: Verdade,
0: e
1: viu?
0: Essa sintonia dessa turma sempre com a gente, seja nas tardes, nas manhãs. É muito bom receber essa sintonia.
1: Ou seja, permanece com a gente, fatura prêmios, escuta boa música e boa comunicação também.
0: É bom demais. Marcos Sabino, Reluz.

0: Mossoró, 11h53, já é hora de dar tchau, é hora de ir embora.
1: Lembra de Soletubbies,
0: é agora. É hora de dar tchau.
1: É hora de dar tchau. Mas é isso mesmo, é hora de dar tchau pra você e agradecer a sua companhia aqui junto com a gente no Som da Boa de Mossoró. Muito obrigada, ouvinte 105, que ouviu, que participou, né, que esteve aí junto com a gente nessa manhã de sábado, super gostosa.
0: E aquele também que não mandou nenhuma mensagem, mas que ouviu aí em casa, no trabalho, passeando, né, enfim, obrigado pela audiência de sempre. Bora-se-bora.
1: Lembrando que, na sequência, o meu amigo Léo Júnior vai trazer pra você, ouvinte, sabe qual? O quê? O Remix 105. É isso mesmo. Vem muita coisa boa por aí. E você continua ligado aqui no Som da Boa de Mossoró, acompanhando a programação da rádio que toca as melhores músicas e os melhores estilos. Um grande abraço a você, ouvinte 105. A gente vai ficando por aqui. Segunda a gente volta, já.
0: Exatamente. Eu às 10 da manhã e você 1 da tarde.
1: Exatamente.
0: Gente, obrigado. Obrigado pela audiência, obrigado pela sintonia. Pense sempre positivo, pensamento positivo é uma porta aberta. Beijo no coração, ó. Fui, valeu, Bárbara.
1: Valeu, tchau, gente. Fui.
2: Obrigado pela audiência. Sábado que vem tem mais. Muito mais.

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1: Rádio 105, em Mossoró, 11:58.
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1: E na cidade mais bonita do Brasil, pontualmente, boa tarde, meio-dia, né? Na 105, você já teve uma manhã feliz da vida com a minha amiga Bárbara Tavares e o meu amigo Jackson Lira, de alto astral e de bem com a vida no Conexão 105, que programa maravilhoso. Parabéns, Babinha, parabéns, Jackson Lira. Foi formidável, tornando o seu fim de semana assim, feliz da vida. Você pode aproveitar a programação especial de fim de semana aqui da Rádio 105, porque a partir de agora está no ar o Remix 105. O padrão você já sabe e já conhece. Trazemos assim uma dose a mais, uma pitada a mais, um tempero especial para embalar o seu fim de semana, trazendo assim uma cadência diferenciada para você realmente extravasar a energia concentrada durante a semana e colocar para fora e sentir a felicidade tomar conta da sua vida, tá? Você é convidado a ficar comigo até 14h, uma hora trazendo músicas com versões exclusivas aqui da Rádio 105 e na sequência tem um teletema, aí a gente entra em uma máquina do tempo e iremos fazer uma viagem musical através daquelas músicas que embalaram a trilha sonora pelo cinema, pela TV, os comerciais, tudo isso junto aqui durante 14h. Eu sou Léo Júnior e convido a você a interagir comigo pelo 98105-0105. Você que está nos acompanhando pela FM 105 no Dial ou pelo FM105Mossoró.com.br. Então, uma ótima tarde para você. Aumente o volume. Tô esperando a sua interação, tá? Venha comigo que a nossa tarde só tá começando aqui na Boa de Mossoró.
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1: E a gente já começa com o som demais do Rogério Flauzino e a sua companhia limitada. O Jota Quest, porque o nosso sábado tem que começar assim, balançando e sacudindo na moral. Boa tarde, 105.

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1: Rádio 105, meio-dia e 20 em Mossoró.
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105 é bom demais, a nossa tarde tá assim, pulsante. Você está curtindo Nenhum de Nós, a música O Astronauta de Mármore, em uma versão exclusiva aqui na Boa de Mossoró. Você está no Remix 105, com o padrão 105 de ser, com a pitada a mais, levando essa cadência a você sacudir no fim de semana na nossa programação especial. Junior.

0: S. Jack. A versão legal da música Carla, e a Carlinha está em Grossos ouvindo a Rádio 105 de fronte ao mar, numa brisa maravilhosa, tomando um guaraná geladíssimo. Que vida boa, hein, Carla? Obrigado, Carlinha, pela sua interação. Um forte abraço para você. Continue ouvindo a Rádio 105, porque tem muito mais remix para você. Bom, e depois do intervalo a gente volta com muito mais música aqui na Boa de Mossoró. Helena Oliveira, Genildo Félix, Vânia está no Santo Antônio, Araci no Bom Jardim. Um forte abraço para todo mundo!
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0: 105 FM, meio-dia e 42.
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A turma do Balão Mágico, quem relembrou aí, foi legal demais. Abraço pra você que tá ouvindo a Rádio 105 em qualquer lugar desse mundão de meu Deus. Por exemplo, tem gente ouvindo a Rádio 105 lá... deixa eu pegar o nome da cidade aqui rapidinho. No município de Seberi, lá no noroeste do Rio Grande do Sul. Alô, Jardel Pires de Oliveira. Tão distante, ouvindo a Rádio 105. Obrigado pelo carinho da audiência, tá? Te convido a daqui a pouco, depois do intervalo, viajar comigo. Tá chegando o Teletema aqui na Boa de Mossoró. Eu espero por você.

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1: Na cidade mais bonita do Brasil, pontualmente, 1:03. Alô você, e aí, tá tudo bem? É claro que sim, recuperou o fôlego. O Remix 105 de hoje foi daquele jeito, né? Pois é, legal, a gente começa a nossa tarde dando uma sacudida mesmo, porque afinal de contas o corpo precisa extravasar e a mente também. A música tem essa capacidade e quando a música é de alto padrão, aí tudo fica legal, tudo fica bom demais. E aqui na Boa de Mossoró, esse é o nosso propósito, mas a partir de agora está no ar o Teletema. Você vai viajar comigo, prepare a sua ficha do orelhão, você vai ligar pro locutor e vai pedir aquela música que embalou a sua vida pra gente relembrar esse momento especial da sua vida. Pois é, está começando uma viagem no tempo, uma verdadeira sessão de lembranças através da música. A partir de agora, o rádio abre as portas da memória para tocar aquelas canções que marcaram época, emocionaram gerações e ficaram eternizadas nas novelas, nos cinemas, nos programas de televisão e nos grandes momentos da sua vida. Pois é, sabe aquela música que tocava na abertura daquela novela? Aquela trilha sonora que embalou uma cena inesquecível no cinema? Aquele tema que faz a gente fechar os olhos e lembrar de pessoas, de lugares e também de histórias? Pois é, todas elas estarão aqui a partir de agora no Teletema. Então você prepara o seu coração, você aumenta o volume e venha com a gente reviver os grandes sucessos do passado. As músicas que fizeram história na telinha, nas telonas e principalmente dentro da sua memória. Porque recordar é viver e aqui a saudade vira trilha sonora. Eu sou Léo Júnior e até as 2 da tarde eu fico com você aqui na Boa de Mossoró, pelo dial, pelo fm105mossoró.com.br, pelo aplicativo RádiosNet, pelo dispositivo Alexa. Eu quero saber qual a sua localização, qual a sua música preferida que tocou naquela novela especial. Por exemplo, a gente já começa em grande estilo. Vou soltar aqui uma prévia. Ela foi uma tradicional série infanto-juvenil. Ela foi originalmente lançada pela TV Globo, lá no dia 24 de abril de 1995. Após 27 temporadas, o fim das transmissões inéditas aconteceu no ano de 2020, só que houveram reprises até 2022. E a Vênus Platinada anunciou que pretende resgatar a marca em um formato de uma novelinha vertical, ainda no ano de 2026, voltado para as redes sociais. Você sabe de que novela estou falando? Bom, a turma que os oitentistas e noventistas que nasceram lá, com certeza irão fazer memória quando o Lulu Santos tocar a música Tempos Modernos e relembraremos assim do seriado Malhação. Boa tarde, você está na Boa de Mossoró e está começando o Teletema.

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0: feliz da vida. Sabemos sim que temos as dificuldades, mas isso não importa, porque quem nos guarda não dorme. Agradecendo a Papai do Céu por mais uma oportunidade, por mais um lindo dia de vida, por mais um programa maravilhoso, por ter você aí do outro lado. Feliz, alegre, contente, celebre. Música do Jamil e Uma Noites. Novela Salve Jorge, lá de 2012. Você relembrou comigo aqui na Boa de Mossoró. Elizabeth está em Macau pelo fm105mossoró.com.br. Lembrar que daqui a pouco tem Luciano Barreto trazendo o Vitrola 105, a tarde mais emocionante do rádio. Daqui a pouco tem muito mais.
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0: Sonora 2001, Paralamas, trilha sonora da novela Um Anjo Caiu do Céu, a canção Aonde Quer Que Eu Vá. Você relembrou comigo aqui no Teletema. Tem alguém que marcou a novela Um Anjo Caiu do Céu? Qual seria o nome da personagem principal? Alguém faz lembrança aí? Bom, é a próxima música. Rosângela Maria, lá no Belo Horizonte, vai curtir a valer.
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105 é bom demais. A nossa máquina do tempo foi até o ano de 1994 com a banda Roupa Nova e a música A Viagem, em uma lembrança da novela A Viagem. Vânia está no Santo Antônio, Clenildo Maria no Dom Jaime, um forte abraço para você. Obrigado pelo carinho da audiência. Daqui a pouco tem muito mais aqui no Teletema.

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0: 105 é bom demais. Yahoo, Mordida de Amor, novela Bebê a Bordo. O ano 1988. Você relembrou comigo aqui. Amélia está na Zona Norte de Natal, ouvindo a Rádio 105. Muito obrigado pelo carinho a todos da capital. Eli Edson, Nova Betânia, Jorge Cabeludo, sempre ouvindo a Rádio 105. Está chegando as últimas do Teletema de hoje.
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1: Rádio 105, chegamos ao final do Teletema. Socorro tá no Paredões. Obrigado pelo carinho da audiência, tá? Um forte abraço. Alô, Neta Souza, sítio São José, também mandou um alô aqui. Sinal de vida, muito obrigado pelo carinho, tá? Léo Júnior volta a segunda-feira, a partir das 4 da tarde, no MPB, na 105. A você um excelente fim de semana. Com as bênçãos de Santa Clara, Padre Sátiro Cavalcante Dantas, vou deixando a minha última de hoje para você relembrar da novela Brega e Chique, lá do ano de 1987. Boa tarde, 105!

0: vamos vivendo aí os anos 60. 60 não, um pouco mais pra cá, não é? 70, 80, anos 90, ao som aí desta melodia, né? Quem não lembra? Quem não lembra das tertúlias? Quem não lembra dos vesperais, das matinês, né? Aqui em Mossoró, no Rio Grande do Norte. Não é do tempo de Valber Oliveira, não, né, Valber? É? É do seu tempo? Você dançou no Imperial, Valber? Dançou? Mas você não curtiu na época o Cardeal Câmara, lá no bairro São José, né? Vizinho à igreja, viu? Olha que música bacana. O Milionário. Beleza. Por sinal, lá no Condissa, aos domingos, a partir das 16h, o Maestro Wagner Show está abrindo a música ao vivo lá no Condissa com essa melodia aí, viu? Olha. Perfeitamente, viu? Olha. Meu amigo Valber não. Wagner Show, rapaz. Meu amigo Wagner Show, olha aí. Lá no Condissa, todo domingo ele abre assim, ó. Toca mais um pouquinho aí, ó. Vamos embora. Beleza, depois do Teletema com Léo Júnior, nós vamos agora curtir o melhor da música romântica. Uma tarde de nostalgia, né? Música do passado, música do presente, a música que marcou época em sua vida.
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0: Estamos só começando a Vitrola 105, aqui pela FM Santa Clara, 105,1. 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
0: 2:03. Vamos conferindo a hora certa de Fernando Ótica. Alô, meu amigo Fernando Ótica. Tá na nossa audiência. 14h, mais 3 minutinhos. E com a performance de Valber Oliveira, a partir de agora, vamos ter a sua participação através do nosso WhatsApp. Olha aí o zap da 105, é o 981050105. Você participa da nossa programação, você pede música na nossa vitrola, tá bom? E no finalzinho do programa, ainda descola a premiação que nós temos para esta tarde, tarde de sábado. Hoje, dia 15 de agosto, é mais um sabadão, sábado Badu, sábado Mossoró. Olha, final de semana já em pleno vapor, viu? Final de semana já em pleno vapor, você que trabalhou, você que saiu do comércio agora, da indústria, da sua empresa, né? Onde quer que você trabalhou a semana toda, agora já está em casa, que coisa boa, aquele descanso semanal, merecidíssimo para quem trabalhou a semana toda. Finalzinho do programa, a gente sorteia, o ouvinte só tem a ganhar aqui na nossa Vitrola 105. Vamos sortear uma bandeja de ovos caipira. Olha, ovos da granja, direto da granja, lá do meu amigo Luiz Maia, lá de São Rafael, no Vale do Açu. 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Finalzinho do programa, uma bandeja de ovos com 30 ovos da mercearia do Dedé. Ainda vamos ter o bolo da Emília. Esse bolo é gostoso, é o melhor bolo de Mossoró, o bolo da Emília. Eita, coisa bacana, né? Também no Mercado do Bom Jardim. 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
2: Me dê, papai.
0: Oh, coisa boa. Olha, você que está em casa agora, você que está no sítio, né? Está na sua chácara, está na fazenda, está na praia, muita gente já na praia, muita gente viajando, deixando Mossoró para curtir o final de semana na praia, no litoral, onde quer que seja, em Tibau, em Grossos, Icapuí, no Ceará, em Areia Branca, no nosso litoral aqui do Rio Grande do Norte, onde quer que você esteja, a partir de agora, o nosso carinho pela sua audiência, tá bom? Tá beleza? Agora vamos cantarolar, vamos de música boa, vamos de nostalgia. Quem não lembra, né? Final de semana pintando, geralmente tem imprevistos, viu? E a música é essa com Pablo. Imprevisto!

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0: gente com a vitrola, né? A vitrola 105, é sua tarde de nostalgia, né? Hoje é sábado, sábado Badu, sabadô, é mais um sabadão. É, você pode usar o seu short, né? Seu calção, sua bermuda, o bermudão, sua sandália japonesa e ficar à vontade, né? Tá no barzinho, tá no espetinho, tá no sítio, tá na chácara, tá na fazenda, onde quer que você esteja, você pode nos mandar um áudio, a sua mensagem aqui para a Vitrola 105, pedir a música de sua preferência. Diga de onde está ouvindo a FM 105. De onde você está na nossa sintonia, na nossa audiência. 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Hein? Você que é casado sabe mais ou menos, né? Eu sou solteiro, graças a Deus. Falar em solteiro, hoje é o dia do solteiro, viu? É, Luciano Barreto tá solteiríssimo. Hoje é o dia de quem não tem compromisso com ninguém, viu? É. Hoje é o dia dos solteiros. Oh, coisa boa. 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Vamos embora. Vamos à participação do ouvinte. Em nome da Ciro Veículos, meu amigo Ciro Veículos, daqui a pouquinho tem o nosso repórter Enio Ticiano falando diretamente da Ciro Veículos. Não é isso? Já agora? Ainda não, não é? Daqui a pouco. Olha, deixa o repórter chegar lá, né? Deixa o repórter chegar lá, saiu daqui agora. É brincadeira. Daqui a pouco o Enticiano fala direto da Ciro Veículos. Meu amigo Ciro está na nossa audiência, tá bom? Vamos à participação do ouvinte. Pronto, beleza, meu amigo Valber. 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

0: Ah, meu Deus do céu. Essa cachorrinha tá. Tá bom.
1: Boa tarde.
0: Pronto.
1: Luciano Barreto.
0: Boa tarde.
1: Meu nome é José Erivan.
0: José Erivan, segura a cachorrinha.
1: Quero participar dos sorteios. E quero pedir aquela música de Rita Lee.
0: Rita Lee.
1: Ovelha Negra.
0: Isso.
2: Boa tarde, Luciano Barreto.
0: Boa tarde.
2: Soledade do Bela Vista.
0: Soledade.
2: Gostaria de ouvir qualquer música de Carlos Alexandre. E gostaria de participar dos sorteios.
0: Pronto.
3: Valeu, meu amigo Luciano Barreto. Boa tarde.
0: Boa tarde
3: a todos da 105 FM.
0: Aqui
3: quem fala é Francisco Oliveira.
0: Firme mototáxi.
3: Diretamente aqui do bairro Bela Vista. Luciano Barreto, queria ouvir Carlos André. Qualquer um de Carlos André aí, Luciano Barreto.
0: Opa!
3: Recorda aquele velho tempo. E queria oferecer para meu pai, que ele está ouvindo em Souza, na Paraíba.
0: Souza, no Alto Sertão da Paraíba.
3: E queria participar dos ovos do seu Dedé.
0: Quer participar dos ovos do seu
3: da
0: Dedé?
3: Da tarimba do Bom Jardim.
0: É, a mercearia do Dedé.
3: Valeu, Luciano Barreto.
0: Valeu.
3: Joga pra cima, meu irmão.
0: Olha pra cima, uau. Vamos embora. Uau!
4: Boa tarde, Luciano Barreto.
0: Boa tarde,
4: Balber. Aqui sou Araci Maria, estou no Bom Jardim. Gostaria de ouvir qualquer música de José Augusto. Quero mandar para Dona Maria Pereira, lá no alto de São Manuel. José Erivan, me coloque nas promoções. Uma boa tarde, um ótimo final de semana.
5: Boa tarde, aqui é Jaqueline do bairro Coxa Silva. Gostaria de escutar uma música de Diana.
0: Por que brigamos?
5: Vou oferecer todos que estão na escuta e gostaria de participar do sorteio.
0: Tá bom, meu amigo.
6: Tá boa, Luciano Valber. Estou ligadinho na Pitola 105. Gostaria de ouvir a canção Melhor Morrer, com Fernando Mendes.
0: Melhor Morrer.
6: Oferecer todos os ouvintes da Boa de Mossoró.
0: Oi, diga.
7: Boa tarde, Luciano. Aqui quem fala é Janete, do Jardim do Planalto.
0: Alô, Janete.
7: Hoje eu gostaria de ouvir a música Do Fundo do Meu Coração, com Roberto Carlos.
0: Eita, danada, agora foi longe.
7: Vai para os paredões para Juraci, Jurandi.
0: Janete, agora foi longe.
7: Vai para minha filha Jailda. E todos ouvindo da 105.
0: Pronto.
7: Quero participar dos sorteios.
0: Tá bom, minha amiga.
8: Boa tarde a todos que param 105. Luciano, gostaria de ouvir hoje aí com o cantor Hit, Menina Veneno. Quero ver aqui minha esposa Adana, a Sra. Luiz da Lenha, a Dona Auxiliadora, a Divani lá na Pudi, a Gilvan Silva lá no Juremal, e ao Costelinha 1, Costelinha 2, Costelinha 3, e enfim, e a toda na escola, Luciano. Eu uma tarde, eu trabalho, tô ligado.
0: Beleza!
9: Boa tarde, Luciano Barreto, aqui é Francisca Celina, aqui do Aeroporto 1. Luciano, eu quero ouvir com Eduardo Costa, Imagina Eu, para oferecer aqui a todas as minhas amigas.
0: Pronto.
9: A vocês, aí nos estudos, e a toda pessoa, né, que está ouvindo esta rádio maravilhosa, 105, Boa de Mossoró.
0: Boa
9: tarde. Luciano, eu quero concorrer à bandeja de ovos
0: agora,
9: do Dedé.
0: Agora tá certo, viu? Agora ela falou corretíssima, quer concorrer à bandeja de ovos da mercearia de Dedé, do Dedé, lá no Mercado Bom Jardim. 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Eu abraço aí o meu... É, Tiziano? Eu abraço aí o meu amigo Diego, lá do Atacadão, está na nossa audiência. Agora vamos ao nosso companheiro Enio Tiziano, direto da Ciro Veículos, ali na Presidente Dutra, no Grande Alto de São Manuel. 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Boa tarde, Enio.
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2: 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Diga, Enio.
0: Agora eu vou, meu amigo aqui vai dar uma palavrinha, o pai de Ciro, o senhor Edmilson aqui.
2: Senhor Edmilson, gente muito boa.
0: Um cara retado, já tomou duas, não foi, senhor Edmilson? Só duas, né? Com a esposa liberada. E eu não sabia, Luciano, diga. Que é a esposa de meu amigo Edmilson, é irmã de meu amigo Wilson Moura, um maçom de primeira qualidade, muito amigo do meu pai nas antigas, saía, pegava papai e eles dois saía bebendo em Mossoró. E aí, seu Edmilson, tá satisfeito com a parceria FM 105, Luciano Barreto e Ciro Veículo?
3: Boa tarde, Luciano.
2: Tudo boa bem? Tarde, meu amigo Edmilson.
3: Muito prazer em
2: tá conhecer. Também, meu amigo.
3: Quero te ver pessoalmente mesmo.
2: Certo.
3: Pra gente combinar aqui uma tomar uma cachaçinha.
2: Tomar cachaçinha com limão.
3: E trabalhar. É isso mesmo, cachaça é limão. E o mais tudo bem, aqui tá correndo tudo bem.
2: Tá bom, meu amigo Edmilson.
3: Muitas promoções, muito trabalho pela frente, mas graças a Deus vamos atender a todos aqueles clientes que vieram ou que não vieram, desejar um bom final de semana e mais muito tempo pela frente aí, viu?
2: Beleza.
3: Tá bom?
2: Beleza.
3: Abraço.
2: Outro amigo.
0: E Luciano, só pra terminar, lembrando que amanhã tem um feirão FM 105. Luciano vai dar um festa a partir de 10h15. E eu não vou esquecer, vou falar na esposa de Ciro, que libera o dinheiro pra gente no final do mês, viu? Minha amiga Sayonara, um abraço. Valeu, Luciano, muito obrigado. E beleza. 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
2: 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Agora vamos cantar, vamos de música boa. O ouvinte pediu Carlos André. Só um momentinho aí, maestro, viu? Você é o meu maestro aqui da 105, Vábio Oliveira. Lembrar que dia 22, parece-me que é 22, uma grande homenagem vai acontecer em Mossoró, ali no antigo Cine Cid, que hoje é o espaço cultural do Banco do Nordeste. Todos os artistas de Mossoró homenageando Carlos André. E a nossa homenagem aqui da Vitrola 105 a este grande nome da música popular brasileira, Carlos André, mossoroense, cantor, compositor e produtor musical. Vamos quebrar a mesa com Carlos André. Vamos quebrar a mesa, viu?

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7: Agora, 3:03, né? 3:03 aqui aí na Boa de Mossoró, a hora certa de Fernando Ótica. Já estamos vencendo, digo, já vencemos, né? A nossa primeira hora aqui da Vitrola 105. Mandar um abraço aqui para meu amigo César do Ouro. Ele não quer que chame César do Ouro, viu? Está viajando para Apodi, me mandou aqui um zap. Luciano Barreto, eu estou na estrada, na BR-405, com destino a Apodi. Estou na sua audiência. Muito bom, meu amigo César. Abraçar meu amigo Ismael Eleutério de Souza. Esse nome é bem conhecido, né? Eleutério de Souza é o sobrenome de Hilo de Souza. E Hilo de Souza, o nosso cantor romântico, é irmão de Ismael Eleutério. Ismael está na nossa audiência, viu? Antes de começar o programa, Ismael já mandou uma mensagem para mim. Luciano Barreto, eu quero ouvir aí uma música boa da sequência. Meu amigo Ismael Eleutério, viu? Tá na nossa audiência, é técnico em refrigeração, não é isso? Ar-condicionado, geladeiras, tudo. Ismael trabalha, tá bom? É um baita de um profissional em refrigeração. Muito bom. Aproveitar e mandar o meu alô para o meu amigo Genildo Félix, lá na Toca do Gambá, meu amigo Manel do Muque, Adriano, Marcos da Bela, Zé do Açu, toda a turma lá no, na Toca do Gambá do meu amigo Genildo Félix, tá na nossa audiência. Genildo Félix, assessor parlamentar do deputado estadual Ivanilson Oliveira, e está na nossa audiência, tá bom? Forte abraço, meu amigo Genildo Félix, curtindo aí a Vitrola 105. Eu abraço ainda o meu amigo Edivaldo de Souza, lá no mercantil Selma Fernandes. Esse é o mercantil de Edivaldo de Souza, lá na Coelho Neto, ali na Boa Vista. E ao lado do mercantil do Edivaldo tem a lojinha de Selma Variedades, onde você encontra de tudo, né? 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É, tá todo mundo ligado na gente, viu? Abraçar meu amigo Didi das Frutas, em frente ao antigo Caíque, lá do Carnaubal. Hoje é Belo Horizonte, viu? Tudo agora é Belo Horizonte. É, entrou ali na Coelho Neto, no semáforo, não tem mais Carnaubal, hoje é Belo Horizonte. E lá em frente ao antigo Caíque tem o Didi das Frutas, mercantil do Didi, também na nossa audiência.
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7: 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Eu abraço também o meu cantor José Martins, no próximo sábado, dia 22, ali no Boteco do Maza. 3 da tarde, sábado que vem, a pedida é lá no Boteco do Maza com o meu cantor, nosso ídolo da música, José Martins. Coisa boa! Beleza, beleza, né? 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
7: Agora 3h14, vamos à participação do ouvinte. Só lembrar, Valber, que daqui a pouco a gente sorteia para o ouvinte a nossa premiação deste sábado. 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E a mercearia do Dedé no Mercado do Bom Jardim é a mais completa de Mossoró. E daqui a pouco a gente sorteia uma bandeja com ovos caipira, 30 ovos, um presentaço lá do Dedé da mercearia, lá no Mercado Bom Jardim. Daqui a pouquinho ainda vamos ter o bolo da Emília, esse bolo é gostoso. Alô, meu amigo Fernando dos Bolos. O bolo da Emília também daqui a pouquinho para o ouvinte. E vamos ter o mel de caju, cajuama, rico em vitamina C, com o lanche da Frost e Açaí. É lá no finalzinho da Duelda, lá no BH, a Frost e Açaí do meu amigo Maico e da sua esposa Eliane. Tudo isso pra você aqui no nosso, na nossa Vitrola 105. O ouvinte agora, através do WhatsApp. Alô, boa tarde.
11: Boa tarde, Luciano Barreto. Aqui é Damião Escanudinho, amigo.
7: Damião.
11: Aqui dos Paredões. Quero escutar a música da sequência pra mandar essa pra quem?
7: Diga.
11: Marcelo, da RNP.
7: Marcelo Bessa.
11: Pai dele, viu?
7: E tá mundo.
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7: Alexandre também. Alexandre.
11: Tem Alex, mande Alexandre, viu? Tem Mudim, tem Zé Maria, viu? Eu conheço todo mundo.
7: Conhece todo mundo.
11: A mulher de Zé Maria, meu amigo, não perde um programa. Não perde um programa.
7: Tá bom.
11: Vai mandar pra minha namorada, Ana Patrícia, já ganhou um bocado de coisa aí, viu? Quer concorrer os prêmios, meu lindo. Um cheiro, bebê. Tá um maguinho.
7: Oh,
11: e lá
7: Deus.
11: Pro bar, pai e filho, viu? É Heriberto.
7: Meu amigo
11: Heriberto. Um cheiro, bebê.
7: Tá bom, bebê.
11: Aqui, viu? Valeu.
7: Valeu, Damião dos Canadinhos.
12: Boa tarde,
7: Luciano
12: Barreto.
7: Boa tarde.
12: Provinte da FM 105. Eu gostaria de ouvir a música com Carlos André. Foi por amar demais, tá
7: eita
12: certo?
7: Danada.
12: Para me dedicar
7: foi
12: a todas
7: por
12: as
7: amar
12: pessoas.
7: Demais.
12: Para o Mossoroense, né?
7: Eu chorei. Vamos lá. Mais um ouvinte, Valber. Alô, boa tarde.
12: Já que no próximo sábado vai haver uma homenagem a Carlos André lá no teatro, lá no Monte Filho, entendeu? Então, por esse motivo, eu gostaria de ouvir a música de Carlos André. Foi certo. Por amar demais, viu?
7: Foi
13: boa
7: por amar
13: tarde,
7: demais.
13: Luciano Barreto, que é de Leuza do Bom Jesus.
7: Ô, oh, Edileuza.
13: Quero pedir uma música com Fábio Júnior, pai. Oferecer todos os pais do mundo a você. Todos que for pai. Um abraço, fique com Jesus e bota meu nome aí nas promoções, viu?
7: Beleza, Luciano? Beleza.
14: Meu amigo, minha qualidade, meu amigo Luciano. Rapaz, eu tô aqui, né? Graças a Deus, solteiro. Livre igual um pombo.
7: Hoje é o dia do solteiro.
14: Nada de casamento. Solteirinho da Silva.
7: Hoje é o dia do solteiro.
14: Entendeu? Muito obrigado, quero agradecer. Se der pro meu amigo aí. Aqui é só amigo Carlinhos Qualidade aqui do Parque Universitário.
7: Carlinhos Qualidade.
14: Se der meu amigo, se der meu amigo pra colocar um som pra mim aí de
7: tudo bem.
14: De, o velho Valdir Soriano.
7: Eita, Valdir Soriano.
14: Tá conectado aí. Na beleza. Sofrência, ruim, né?
7: Quem tá na
14: só
7: sofrência?
14: Coisa boa aí. Mandar um alô pro meu amigo Dedé, da mercearia Dedé lá do Bom Jardim.
7: Tá
14: mas
7: no
14: eu
7: nosso
14: sei que ele tá com rádio lá pros ouvintes ouvir, né? Acerto sim, ele não colocou.
7: Beleza.
14: Ele tá um rádio lá, meu amigo, pra ficar conectado. Pois é, meu amigo, muito obrigado por essas palavras que o Rádio do Solteiro tá aqui.
7: Hoje é dia de quem é solteiro.
15: Boa tarde, meu amigo Luciano Barreto. Aqui é Rosemary Lopes, do Boa Vista. Já tô ligadinha no programa, muitas músicas bonitas. Coloque aí meu nome nas promoções, amigos.
7: Tá bom, minha amiga.
16: Boa tarde, Luciano Barreto. Aqui é Suzana Maria do bairro Valfredo Gugel.
7: Eita.
16: Me bota uma roedeira aí de Pablo para oferecer todos os vizinhos da rádio. Me bota no sorteio. Valeu!
17: Boa tarde, Marcos.
7: Diga, Marcos.
17: Do Alto Manuel.
7: Alto Manuel.
17: Quero participar do sorteio aí.
7: Certo, Marcos.
18: Eu quente.
19: Boa tarde, Luciano.
7: Boa tarde.
19: Carolina Dantas, aqui do Belo Horizonte. Eu quero participar dos sorteios e a música da sequência.
7: Beleza.
19: Um abraço, Luciano.
7: Um abraço, coisa boa. Mossoró toda na nossa audiência, na nossa vitrola 105. 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Agora vamos cantar, vamos de música boa. Tá chegando aí Roberta Miranda, direto da Paraíba. É lá de João Pessoa, né? Roberta Miranda parece-me que é lá da capital da Paraíba. É, eu não sei se ela é de Tambaú ou se ela é lá da Ponta dos Seixas, né? Que é uma praia lá na Grande João Pessoa, viu? É, eu conheço bem ali, viu? Já curti muito aquelas praias, Tambaú, Manaíra, Cabo Branco, a Ponta dos Seixas. A Ponta dos Seixas é a praia de quem mora em Campina Grande. O pessoal de Campina Grande é, sempre vai para a Ponta dos Seixas, certo? Não vai para João Pessoa, não, né? É, antigamente não ia, não. Não sei como é que está hoje. Mas vamos de Roberta Miranda. São tantas coisas que acontecem na nossa vida, né? E hoje é o dia do solteiro, viu? É... Canta, Roberta Miranda. 105, com

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7: 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Abraçar meu amigo Cacá do Posto de Lavagem São Francisco, tá na nossa audiência, ao lado da sua bolinha de ouro, coisa boa, né, Cacá? Meu amigo chegado, lavador lá do

Cacá, lá do posto de lavagem São Francisco, tá em casa. É, tem o Ítalo e o Adriano. Essa é a equipe lá do Cacá, do posto de lavagem São Francisco. Meu amigo Edivaldo de Souza, no seu mercantil lá na Coelho Neto. E ao lado tem a lojinha da esposa do Edivaldo. É Selma Variedades, viu? Tudo ali na Coelho Neto, próximo à Igreja Assembleia de Deus, né? Abraçar meu amigo Alexandre da Mossoró, Autopeças e Serviços. Lembrar que amanhã é domingo, tem o Domingo Maior. E vamos ter um prêmio da Mossoró, Autopeças e Serviços para o ouvinte, viu? 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Meu amigo Marcelo Bessa, também curtindo aí a nossa vitrola, Marcelo Bessa de RN Peças. E o seu sogro, meu amigo Chico Dantas, lá no Planalto, 13 de maio. É Mossoró toda na nossa audiência. Isso é bom, né? Sábado que vem, dia 22, o meu cantor José Martins, lá no Boteco do Maza. Tem ouvinte? Não, não é? Então, vamos cantar agora com Paulo Sérgio, é isso? Paulo Sérgio... Saudoso Paulo Sérgio, morreu muito jovem, né? Muito novo. A última canção que eu fiz pra ela, né? Foi essa aí. Vamos ouvir, Paulo Sérgio?

Agora 3h52 aqui na Boa de Mossoró. Abraçar meu amigo Carlinhos, empresário Carlinhos, que é o pai do também empresário Lima Neto, do posto Lago Azul, tá na nossa audiência, né? Também na nossa audiência, o nosso amigo Francisco José da Silveira, o enfermeiro do povo, né? Tá curtindo aí a Vitrola 105 aqui pela Boa de Mossoró, não é isso? Meu amigo Ribamar do Oba Restaurante, alô Ribamar de Freitas. Meu amigo, o Benê da Banda Elo Musical, olha aí, o Benê tocou muito isso aí na Banda Elo, olha. Coisa linda, viu? Olha aqui como é que eu fico, olha. Toda arrepiada. Olha, ouvindo aí o milionário, né? Me lembrando da Banda Elo, do meu amigo o Benê. Coisa boa, né, rapaz? Lembrando aqueles velhos tempos que não voltam nunca mais, do tempo do Realce, né, do Imperial. Mas vamos aqui ao resultado da nossa premiação, a nossa premiação para este sábado, dia 15, né, a Vitrola 105 premiando o ouvinte. 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E você encontra lá na mercearia do Dedé o doce caseiro de Dona Cecília, tá bom? A bandeja de ovos, o ganhador é o François Guilherme. Alô, François Guilherme, bairro Barrocas. Amanhã cedo já pode procurar a mercearia do Dedé. Fala diretamente com o Dedé. Se identifica e o Dedé me liga e a gente confirma a sua premiação, tá bom? Agora vamos ao bolo da Emília. O bolo da Emília também no Mercado Bom Jardim. Esse bolo é bom, viu? É gostoso, saboroso, viu? Luiz Carlos Soares. Luiz Carlos Soares é o ganhador do bolo da Emília. O Luiz Carlos mora onde? Você pode ver aí rapidamente? Luiz Carlos Soares é o ganhador do bolo da Emília, tá bom? Já pode procurar amanhã cedo, a partir das 7 da manhã, lá no Mercado Bom Jardim, o bolo da Emília, tá certo? E a minha amiga Soledade, do bairro Bela Vista, é a ganhadora do mel de caju cajuama, rica em vitamina C, e o lanche da Frost Açaí, lá na do Helder, no finalzinho do BH. Tá beleza? Paredões, Luiz Carlos Soares. Deixa eu tomar nota aqui rapidinho. Paredões é o ganhador do bolo da Emília, Luiz Carlos Soares. Pronto, tá tudo certinho, tá tudo beleza. Final de programa, não há mais tempo pra nada. É um final de semana abençoado. Que Deus esteja presente na sua vida, com a sua família, neste final de semana, tá bom? Que Deus abençoe a todos. E amanhã estaremos de volta a partir de 11 da manhã, logo depois de Danta Júnior, com o Enoticiano no Show de Bola. Tem o nosso Domingo Maior amanhã. Com as bênçãos do Senhor Jesus, amanhã estarei de volta ao seu lado. Tchau. E agora a gente curte Aparências com Márcio Greco, para lembrar aquele grande amor da sua vida.

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0: É o Hits 80 com você. Momento de dar uma pausa, mas não desgruda daí, porque daqui a pouquinho a gente já está de volta com mais Hits 80.
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0: Albuquerque.
1: Bem, aguenta aí que vamos fazer uma pausa para o intervalo e já já a gente continua.
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0: Bem, gente, é uma pena, mas o nosso tempo acabou. O Hits 80 de hoje se despede por aqui, mas na segunda tem mais, beleza? Tá combinado? Então curtam bem o fim de semana, tudo de bom e até segunda. Tchau, tchau.
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3: Olá, sejam bem-vindos a mais um Essencial aqui na 105 FM, a boa de Mossoró. Obrigada pelo carinho da audiência, obrigada a você que está aí sempre acompanhando, que me manda aquele feedback gostoso dizendo que eu viu as nossas entrevistas, tirou algo de bom para você, de repente mudou o seu jeito de pensar. Então, esse é o Essencial, trazendo coisas essenciais para a sua vida. E nada melhor do que uma boa música, espetáculos musicais que a gente precisa ter na nossa cidade. E agora, no mês de agosto, tem um evento bacana que é sobre com violões. E a gente está aqui com o presidente da Associação dos Violonistas. É isso mesmo, Alan?
4: Isso, Lilian. Associação de Violonistas de Mossoró.
3: De Violonistas de Mossoró. Tem muita gente?
4: Tem, Mossoró tem um número significativo de pessoas que gostam, né, do violão. Eu até tenho que olhar quantos já tem associados aqui, mas eu acho que já tem mais.
3: Já existe há muito tempo?
4: Existe desde 2014.
3: Então, você quem decidiu ou você já é presidente que vem de uma geração?
4: Não, a gente foi criada na época entre os estudantes da Faculdade de Música, né, de Mossoró. É, foi uma ideia minha na época do Ronildo Freire. Na época o professor era Pablo Donoso, que era um boliviano, que era o professor catedrático de violão da faculdade, e João Vitor Davi, que hoje até é professor de violão lá nos Estados Unidos. Hoje.
3: Oh, quer dizer que o negócio tem gente até dos Estados Unidos.
4: Tem. João Vitor hoje é professor na Universidade de Indiana, nos Estados Unidos, né? E o Pablo Donoso, ele era boliviano, na UERN, né? Era professor da UERN, mas ele voltou até recentemente para Bolívia.
3: E você, como foi a sua história com o violão?
4: Ah, violão, minha história é antiga. Eu comecei
3: antiga, ele bem novinho falando que a história é antiga.
4: Não, eu comecei aos 14 anos, né, estudando violão. Depois fui aluno do Conservatório da Alves Tela, Nogueira, Freire, né? E depois eu meio que me desviei. Eu sou formado em Direito hoje eu trabalho, sou defensor público do Estado do Ceará. Mas nunca abandonei as raízes do violão, né? Tanto é que depois de formado em Direito, eu fui para a faculdade de música, me formei em música e ali a gente criou a associação e hoje a gente faz esse trabalho.
3: Você foi espécie, você se formou em direito para ganhar dinheiro e depois de violão para subir.
4: Isso, exatamente.
3: A sua necessidade da música, porque a música ela alimenta, ela cura, ela salva, né? E nada melhor do que um violão bem tocado.
4: Exatamente. Hoje, inclusive, tem um ramo da música chamado de musicoterapia, né? Que é o tratamento de doenças psicológicas pela música, né?
3: Através da música. E é muito bom. Então, vai acontecer um evento e a gente vai falar no próximo bloco. Vamos falar ainda sobre você. E quando você vai para a faculdade de música, você já vai escolhendo o instrumento que você vai tocar?
4: Isso. Quando você decide ingressar num curso de licenciatura ou bacharelado, você vai se dedicar a um instrumento. Então, por exemplo, aqui da UERN, eles têm vários instrumentos aqui que você pode fazer, né? Você pode ser violonista, violinista, né? Pode ir para o piano, pode ir para o teclado, para a guitarra, para a bateria. E por aí vai, instrumentos de sopro, flauta, trombone, trompete. Então, quando você entra, você já vai se direcionando para um instrumento que vai ser o instrumento que você vai trabalhar durante o curso.
3: Alan, e essa associação, quem pode participar?
4: Qualquer pessoa, é livre, né? Pode, nem precisa ser violonista, né? Mas se você só gostar, você pode participar.
3: Também, né?
4: Pode participar tranquilamente. E a gente sempre tem atividades aqui durante o ano.
3: A sua primeira música foi Asa Branca?
4: Não, eu acho que não. É difícil dizer qual foi a primeira música. Eu acho que foi na igreja.
3: Caminhando e cantando.
4: Não, acho que foi uma música até da igreja. Na época, aos 14 anos, eu acho que eu frequentava a Igreja Batista. Eu acho que a primeira que eu virei, acho que foi essa. Não lembro.
3: Porque eu também já fui tentar tocar violão, mas aí disseram que tem que cortar as unhas. Eu disse, pois eu não quero, não. Quero não, porque eu sou muito vaidosa e a unha tinha que estar sempre, tinha que cortar, né? Aí eu ia ficar com a unha cortada e outra, não, quero não. Além de tudo, me deram um violão de corda de aço. E aí não foi muito confortável.
4: Não,
3: né?
4: Lhe orientaram muito bem. Não é necessário. Se você quiser deixar as unhas, você vai tocar palheta. Aí dá no mesmo, né? Mas não precisa com as unhas, mas se você quiser realmente o violão clássico ali, aí você tem que ficar assim, ó aqui minhas unhas, tem que deixar uma unha grande e uma pequena, quando você vê aí você já sabe que é do violão,
3: já, né? Sabe que é um violonista, né?
4: É.
3: E você disse, esse violão que você trouxe hoje aqui pro estúdio é um violão artístico, por quê?
4: Ele, na verdade, ele é um violão bem comercial. O meu violão artístico, que era um violão de luthier mesmo, ele teve um acidentezinho, caiu e quebrou o tampo, tá consertando. Esse aqui é um Takamine mesmo, que você encontra no comércio
3: e
4: local.
3: E esse luthier é o quê?
4: Luthier é a pessoa que faz violões.
3: Sim.
4: Que é bem diferenciado. Se você comprar um violão como esse aqui na loja, ele tem uma determinada qualidade, mas é bem inferior a um violão de luthier. O violão de luthier é um violão que ele vai usar melhor madeira. Você vai dizer como você
3: encomenda ele?
4: Tem que ser encomendado. Ele vai medir até o tamanho da sua mão, que vai dar, vai botar um violão que seja do tamanho adequado, e aí por aí vai. É bem diferenciado, é geralmente para profissional, né?
3: O violão de luthier tá chegando, depois ele volta, né? Por enquanto você tem esse aí.
4: É.
3: E quando chegar na hora de tocar, de pedir a música, em vez de pedir a música, você vai tocar, porque aqui no Essencial o nosso entrevistado pede música. Então, já que você já tá preparado com o violão,
4: tá,
3: daqui a pouquinho você vai tocar aqui pra gente. E aí, o Tiziano gosta de música de violão? Gosta de ouvir? Toca algum instrumento? Nunca quis? Só rádio. Esse é o Enio Tiziano, que inclusive descobriu, né, que o seu pai, Alan, já trabalhou aqui. Descobriu não, ele já sabe quem é a história do seu pai toda.
4: Isso, meu pai, ele tinha um programa aqui de rádio.
5: Sexta-feira, FM English.
4: A FM English, que as pessoas pediam a música e ele traduzia as músicas em inglês. Para português, que ele era professor da universidade, né? No curso de letras, aí ele tinha esse programa. Aí eu digo, era na FM 105. Muita satisfação estar aqui, né, fazendo também essa entrevista. Lembrando.
3: E essa questão de tocar o violão clássico, né? Você se inspirou pela faculdade ou você já tinha essa vontade?
4: Sempre tive essa vontade. Quando a gente começa, né, o violão tem muitas possibilidades, né? Quando você começa a estudar um instrumento, geralmente a gente conhece o violão como um instrumento de acompanhamento, que a gente vai num barzinho ver a pessoa cantando e tocando. Ali é um tipo de violão.
3: Voz e violão.
4: Voz,
3: né?
4: E violão. Ali o violão, ele só tem a função de fazer a base, né, para uma música, para você cantar. Do mesmo jeito, o violão, se for numa banda também, vai ter uma função só de base. E quando eu entrei no conservatório, aí que me apresentaram esse violão, eu fiquei encantado, porque realmente você explora tudo que o violão tem para apresentar, e é muito bonito, muito difícil até você ter um violonista que explore essa parte. Rafael Rabelo, né, até dizia que o violão não foi feito para isso, mas a gente faz de teimoso, né, que é tocar o violão solo, que é um violão muito bonito, mas é muito satisfatório tocar esse tipo de música.
3: Pois é, e Mossoró precisa de eventos como esse, e a gente vai falar sobre esse evento que vai acontecer agora em agosto, mês do violão. Tem alguma coisa que remete violão para agosto? Ou é porque a data de trazer esses instrumentistas aqui da Turquia? Tem gente que vem de... quem mais?
4: Vem o italiano,
3: italiano.
4: E vem um mexicano.
3: É. A gente vai falar sobre eles daqui a pouco, depois que você faça a sua apresentação. Você vai tocar o que agora?
4: Deixa eu ver, vou tocar aqui só um início de uma valsa, só pra você ver. Eu acho que todo mundo já escutou essa parte de uma valsa, que é essa parte aqui que faz... Um pouquinho, peraí, só me afastar um pouquinho.
3: É, ao vivo, vai fazendo.
4: Você lembra dessa parte aqui dos celulares da Noga?
3: Ah, isso é uma valsa?
4: É uma valsa, na verdade, é uma valsa para violão, né? O que eu vou fazer aqui é uma valsa de um violonista, né? Chamado de Francisco Tárrega, que é mais ou menos assim.

0: Então esse é um fragmento de uma valsa, né? Bem conhecida, né? E a gente conhece pelos celulares, mas ninguém nunca imaginava que...
1: Nunca.
0: Que isso aí era de um violão, de uma música clássica de violão, né?
1: Como também a música clássica, ela entra muito em filme, né?
0: Isso, entra bastante.
1: Tem muita música que a gente lembra do filme e já lembra da música, ou o contrário também.
0: Sim, sim.
1: Tem muita música de violão que entra em filme, assim?
0: Tem bastante. Deixa me ver. Noturno, eu lembro que tinha em filme, né? O Noturno, na verdade, é uma música de piano, mas pode ser tocado em violão, né?

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3: Voltando com o Essencial de hoje, regada boa música, música clássica com o Alan Moraes, ele que é advogado, mas também é presidente da Associação de Violonistas aqui de Mossoró. Né? Se você quiser saber mais sobre essa associação, como é que faz, Alan?
4: A página do Instagram tem várias informações, né? avm.mossoró.
3: Vocês costumam se encontrar?
4: Geralmente, de vez em quando, tem uns encontros. A gente consegue... Todo mundo é muito ocupado, né, da associação. Tem muitos professores, mas a gente consegue se encontrar mais nesses eventos aqui do que propriamente a reunião. Mas vem quando a gente se reúne.
3: Um evento como esse que vai acontecer agora, em agosto, é um evento difícil de se fazer, né?
4: Difícil e... foi uma coincidência muito interessante, Lilian, porque a gente já faz vários encontros desses violonistas premiados, né? Há vários anos, desde 2015 a gente os traz aqui a Mossoró. Então, o que aconteceu é que alguns deles que já vieram aqui para Mossoró, de repente decidiram voltar.
3: Coisa boa.
4: Aí eles vieram, disseram que gostaram da cidade e aí decidiram voltar. E, coincidentemente, todos eles vieram agora em agosto. Então, a gente disse, vamos fazer um evento agora com todo mundo aqui. E, por isso, a gente chamou esse evento de Mês do Violão.
3: E é um evento que não só tem shows, né? Vai ter também workshop.
4: Isso, vai ter workshops com esses músicos. Eles vão trazer alguma coisa. Não é bem um masterclass, mas eu acho que se alguém quiser ir lá tocar alguma coisa, ele vai dar um... Vai fazer uma avaliação, então a pessoa tem a oportunidade de ter os professores mais gabaritados, todos eles assim têm mestrados em música, em performance de violão. Quem gostar de violão, quiser só ver, né? Não quiser tocar, mas quiser ver alguém tocando, pode ir lá que vai ser muito gratificante.
3: Vai acontecer onde?
4: Vai acontecer na Casa do Piano, né? Na Casa do Piano, no Abolição 3, na Rua Joaquim Bruno da Mota, né? Onde é a Casa do
3: Qual
4: Piano.
3: Dia?
4: Como é o mês do violão, vão ser vários dias, né? Então, deixa eu só puxar aqui.
3: Eu tenho uma programação.
4: Isso.
3: Dia 12, às 19h30, tem Ozeberek, é isso?
4: Ozberk Mirak Sarigu, nome é um turco.
3: É o nome dele.
4: É o nome turco.
3: Ele vai tocar violão normal ou vai tocar um violão diferenciado?
4: Não, dele o violão é diferenciado. Inclusive, ele até falou comigo, teve um problema aqui pra trazer esse violão. Esse violão vem quase numa caixa assim de...
3: Térmica.
4: É, por aí. É um negócio assim, é um negócio tão melindroso pra trazer e ele queria saber os negócios da companhia, enfim. Aí.
3: Mas vai dar certo.
4: Vai dar certo.
3: Aí depois desse turco... que só você sabe dizer o nome, no dia 13 tem um concerto.
4: O concerto dele, ele vai, é só o concerto, né, que ele vai apresentar, né?
3: Você falando, eu me lembrei, eu sou muito fã de filme, de série, e as séries turcas tem muitas passagens com solos de violão.
4: Tem,
3: né?
4: Tem.
3: Tem uma série que é turca, que está sendo muito famosa, que é Uma Nova Mulher, já está na terceira temporada. E ela sempre tem aquele... dá vontade de você ir morar na Turquia. Você passa assim num caminho de muitas oliveiras e sempre tem um som de violão. Além deles terem alguns instrumentos diferenciados, né? Na Turquia tem uns negócios que parece duas bacias, assim.
4: Eu esqueci o nome desse instrumento, mas é meio parecido com violão, só que ele é bem diferente, né? É bem mais longo, né? E tem tipo uma bacia aqui, né?
3: E aparece muito nesse filme, Uma Nova Mulher. E é muito lindo de se ouvir, de se ver alguém que se dedica a um instrumento. Porque a gente sabe que você fazendo uma faculdade de música, você tem que ter disciplina como quem faz uma faculdade de medicina, né? Você tem que estar sempre preparado para aprender, para repassar, para ensinar também. Hoje em dia a gente sabe que todo mundo está sempre na tela do celular, mas um instrumento e música na vida faz com que a pessoa... a gente sabe logo quem toca algum instrumento, quem tem a leveza de quem toca um instrumento, porque a música, ela traz isso como um contato mais direto com o que é pleno, com o que é leve, né? E o violão clássico, você até falou que pode tocar muita música do violão, toca no piano e o piano toca no violão.
4: Sim.
3: Existe muito isso?
4: Sim, chama-se transcrição, né? Mas não é muito simples, são dois instrumentos bem diferentes, mas dá pra se fazer, dá pra você tocar no violão Beethoven. Esse aqui que eu toquei é Chopin, né? Aqui é Chopin. Eu toquei, mas dá pra tocar muita coisa em violão Bach, tem muita coisa de Johann Sebastian Bach também, que era... não era bem pianista, ele tocava o cravo, mas também tem muita coisa pra violão também dele, que é tocado no violão, que era pra laúde. Mas, do jeito que você falou, a música realmente traz a gente pra outro nível, né? E esse rapaz, por exemplo, esse turco que vai vir dia 13... essas pessoas, eles começam desde muito cedo. Eu lendo o currículo dele, são pessoas que começaram com 4, 5 anos de idade, né? Eles têm uma visão musical muito diferente da gente. A gente tem uma visão muito recreativa de música, mas eles já começam já com uma visão muito profissional da coisa, né? Então eles começam...
3: quando se fala recreativa, é de levar o violão pra fazer
4: música
3: numa mesa de bar.
4: Numa mesa de bar, ou você tá no final de semana, a gente pensa muito mais na música dessa forma. Eles já pensam já de uma forma profissional e começam muito cedo nisso, né? Até porque eles têm muito recursos pra isso.
3: Como é o nome do homem, de novo?
4: Osberg Mirak Sarigu.
3: Demorou muito pra aprender?
4: Demorou. Acho que passei uns 10 minutos diante do espelho repetindo.
3: Tem também um violonista brasileiro, né? O Degivaldo.
4: Isso, esse
3: Avelino.
4: A gente não podia trazer só os gringos, né? Então a gente resolveu também trazer o que a gente tem de bom aqui em Mossoró, né? Porque o nosso trabalho não é só divulgar os violonistas internacionais. A gente tem que divulgar os da casa. Então vão ser três violonistas, mas não nessa semana, dia 12, na semana seguinte, né?
3: Já que é o mês todo dedicado.
4: Já que é o mês todo do violão, aí na semana seguinte a gente vai ter 19 e 20, a gente vai ter o Degivaldo Avelino, que é um professor de violão aqui de Mossoró, conhecido por Miami, a gente conhece ele por Miami, né? Foi, até estudou comigo na faculdade de música. Vai ter ainda...
3: Ronildo
4: Freire, que é da associação também, um dos diretores da associação de violonistas. Rapaz que toca muito bem, já tem uma vivência musical, tanto como professor aqui em Mossoró, como toca muito bem. E a gente vai ter o professor capixaba Renan Simões, que é professor da faculdade de música da UERN, também vai se apresentar nesse dia.
3: Então todos eles vão fazer isso, uma espécie de workshop num dia.
4: E
3: no outro dia o concerto.
4: Isso.
3: Esses brasileiros, eles vão fazer juntos ou cada um vai fazer um?
4: Vai ser tudo junto. Então a gente vai transmitir a experiência num dia só, né? A gente vai fazer uma espécie de mesa lá e ali a gente vai eles vão dizer como é a experiência deles no violão, vão tocar alguma coisa no workshop, a gente tira dúvidas. Vai ser um momento muito bom de interação com eles.
3: Vai ser bonito, viu? Então, quem quiser participar desse Agosto do Violão, né? Hoje a gente tirou um tempo para não contar só a vida do Arlan. Se a gente já deu para ver que é corrida, porque fez direito e depois voltou. Começou a tocar violão, depois foi fazer direito e fez a faculdade de música, escolhendo aí o violão clássico. É assim que a gente chama?
4: Chama, é assim que é conhecido, né? Violão clássico. Alguns dizem que é o certo é dizer violão erudito, porque clássico é só um período da música, mas todo mundo sabe, violão clássico é o violão instrumental, né? Como a gente
3: diz.
4: O
3: instrumental, então o violão instrumental, tá? E lembrar que isso acontece a partir do dia 12 de agosto, tá? E quem quiser mais informação pode procurar a Casa do Piano, tem lá no Instagram, super fácil, Casa do Piano. E lá vocês falam, ah, eu tava ouvindo na 105, vai ter um evento, eu toco violão muito pouco, mas eu quero saber mais sobre a associação, quero saber mais sobre o evento, e aí você fica informado, tá? Casa do Piano, é tudo junto, lá no Instagram, e também o da Associação
4: de Violonistas de Mossoró, avm.mossoró.
3: A associação, além desses encontros que vocês fazem, tem mais alguma ação?
4: Basicamente, a gente tá fazendo mais esses encontros agora. Não tem mais muito tempo, porque todo mundo tá corrido, é professor.
3: Não dá pra viver só de música, né?
4: Não, não dá, não. Todo mundo tem que fazer. Então, os encontros que a gente tem são muito pontuais, assim, durante o ano, porque realmente quando a gente tenta se reunir, vamos fazer alguma coisa. Ah, tô no mestrado ali, tô ensinando não sei aonde. Então, a gente faz esses encontros de forma pontual. Mas esse aqui, realmente, esse vai ser um desafio, porque é um mês inteiro de encontros. Então a gente
3: De eventos,
4: então vai ser legal.
3: Teve alguma música muito difícil pra você tocar?
4: Muitas, tem músicas dificílimas que a gente pode... O violão clássico, o violão erudito, ele é igual a musculação, né? Diz que na musculação você treina, se esforça bastante para você ter um pouquinho de músculo, e se você parar, você perde tudo. É mais ou menos a mesma coisa. Você treina uma música, se você parar, passar meses sem tocar, quando você for tocar de novo, você já não toca mais ela do mesmo forma.
3: Na faculdade, a prova é tocar uma música toda?
4: Para o ingresso na faculdade, você tem que tocar alguma coisa. Você eles fazem uma espécie de exame de aptidão. Não adianta você ir fazer a faculdade se você nunca nem pegou...
3: Ah, eu pensei que passava pelo Enem, não, né?
4: Não, tem o Enem, e depois do Enem ainda tem uma seleção lá, uma prova de ingresso que você vai ter que tocar alguma coisa.
3: Tá,
4: então... Ou tocar ou cantar, né? Você pode cantar também, né? Se
3: também quiser. Tem canto, né?
4: Mas é tranquilo, lá não é tão... Mas você tem que mostrar já que você... fez alguma coisa, porque o ideal é que o estudante de faculdade, ele já tenha passado por um conservatório, então ele já tem que ter alguma vivência mínima, pelo menos com a música.
3: Tem muita gente autodidata que você conhece?
4: Tem, e a gente encontra os autodidatas em todos os lugares. De vez em quando eu encontro autodidatas em cantos que eu nem imagino, e eles tocam mais do que a gente que estudou, né? É incrível, né? Uma vez eu lembro que eu tava... Tinha um rapaz que tinha uma barbearia lá no Abolição 2. E ele tava um dia tocando o cavaquinho, vendo ele tocar os choros mais difíceis que eu já vi na minha vida. A gente estuda a vida inteira e não toca aquele monte de choro que ele tocava. Ele tocava... Nunca estudou, não sabia ler uma partitura.
3: Não sabia nem que tava tocando um choro.
4: Ele pegava tudo de ouvido, não sei como era aquilo, não. Tem coisas assim que a gente nem explica, né? Eu lembro que foi mostrar no conservatório, depois ele teve umas aulas, eu não sei como é que tá a vida dele.
3: Porque quem é autodidata, a gente deve indicar para que ele vá atrás, para que ele possa, quem sabe, se profissionalizar, como o Jean, que foi tocar na Polônia, né?
4: Isso.
3: Lá para os poloneses. Então, a música, ela também pode levar você a lugares inimagináveis, né? Então fica esse recado para, se você é autodidata, se seu filho de repente é pequenininho, começa a tocar um instrumento, gosta de música, leve sempre ele para uma aula de música, para um instrumento, para que ele saia das telas, né? As telas têm adoecido, inclusive tem até código da doença, né? Dos jogos, das telas, porque isso tem se tornado aí uma coisa muito séria. Então, pega seu filho, leva numa escola. Hoje a gente tem a musicoterapia, como o Alan falou, tem também algumas terapias ocupacionais que são com instrumentos, né, com a musicalidade, e isso é muito importante.
4: É verdade. Diferente do celular, já tem muitos estudos falando sobre o que a música faz bem ao cérebro. Faz bem tanto você estudar como ouvir, como ouvir faz bem ao cérebro, né? Então, a gente sempre incentiva o violão não apenas como uma forma de disciplina de estudo, mas também até como terapia mesmo. Eu uso ele de forma muito terapêutica. Termino meu dia, minhas audiências, aquele monte de problemas, às vezes eu paro ali, fecho tudo e simplesmente pego o violão e fico tocando ali uma hora ali eu já limpo minha mente completamente de tudo.
3: Já tá pronto para outro dia.
4: Desse jeito.
3: Então vamos tocar mais uma.
4: Bora. Pra
3: terminar esse bloco.
4: Eu vou tocar uma música chamada de Baquianinha. Ela é de Paulinho Nogueira. Deixa eu tentar aqui.

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3: Voltando com o nosso Essencial, espero que você esteja curtindo, tá? Para rever se você pegou pela metade, tem reapresentação no final de semana e sempre exibido em primeira mão nas terças e quintas aqui na 105 FM. Lembrando também que tem o Saúde na 105 às quartas, às 6 da manhã, eu tô lá com a apresentação, tá? 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Hoje, para você que está chegando agora, o Alan Moraes está aqui com a gente falando sobre um evento, né? Falando um pouquinho da vida dele também com o violão, a Associação dos Violonistas de Mossoró e o Agosto do Violão. É assim que chama, né? Agosto do Violão?
4: É, mês do violão.
3: Mês do violão, que esse mês do violão vão ter várias apresentações e oportunidades para você que de repente... Ah, eu sempre tive vontade... Você já ouviu muita gente dizer isso? Ah, eu sou louca para aprender a tocar violão.
4: Toda hora. As pessoas acho lindo, mas eu queria aprender, mas nunca botou para aprender, né?
3: Mas todo mundo pode aprender a tocar violão?
4: Todo mundo. Basta ter dedicação, né? Como todo instrumento, qualquer um, se não tiver dedicação, a gente não aprende do dia para noite, que é pelo menos a maioria, né? Eu acho, não aprende do dia para noite. Mas se você tiver dedicação, você vai aprender qualquer instrumento.
3: Então é um evento que acontece durante todo o mês de agosto, uma parceria da Associação dos Violonistas com a Casa do Piano. E o Essencial ficou meio diferente hoje, mas ficou lindo, porque ficou clássico. Ficou trazendo músicas que você não é acostumado a ouvir, mas se você ouvir, você vai lembrar de alguma coisa. Então eu queria que ele tocasse outra aí, clássica, assim, só violão.

0: E eu me lembrei o nome da série, Dona Beija, com a Grazi Massafera, que tá aí arrasando. Eu acho que esse tipo de música que toca nos saraus da Dona Beija, né? Porque Dona Beija tem um sarau. Ele já assistiu Dona Beija?
1: Não.
0: Pois assista. Assista, você gosta desse tipo.
1: Sim,
0: de
1: assisti, assisti. É uma série, né?
0: Com Grazi Massafera.
1: Sim.
0: Assistiu?
1: Assisti.
0: Então tá, beleza.
2: Eu vou tocar com ela uma bossa nova, que ela gosta de bossa nova, pra mudar um pouco mais o caráter tão clássico, né, aqui do programa. A gente vai tocar uma bossa nova, Chega de Saudade. Aqui é o violão mais acompanhamento, né?

Pois é, hoje foi diferente o nosso essencial. Agosto tem aí o Dia dos Pais e a gente encerrou com pai e filha totalmente sem planejamento, mas que ficou lindo porque foi feito de emoção. Não sei quem tava mais besta, ela olhando pro pai e o pai com cara de choro, chega, ficou vermelho, né? Então, muito obrigada para você que ouviu o nosso essencial e aproveite, faça parte desses eventos também, traga mais conhecimento, além só daquela música que você costuma ouvir, mas traga um conhecimento musical para sua família, para sua vida, que isso faz muito bem. Obrigada, Alan, obrigada, Esther, né? Já dá para fazer

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2: Alô Brasil, está no ar o programa Viva a Vida da Pastoral da Criança.
3: Olá, você que nos ouve neste momento. Obrigado por nos dar o carinho da audiência.
2: O programa Viva a Vida de hoje vai falar sobre um tema que as pessoas se interessam muito, que é a descoberta da vocação.
3: Fique com a gente. O programa Viva a Vida já está no ar.

0: Embora a palavra vocação seja muito falada, às vezes não temos muito claro qual seria a nossa vocação. Para conversar sobre esse tema, nós convidamos a Maria Inês Monteiro de Freitas, coordenadora nacional da Pastoral da Criança.
1: Quando falamos em vocação, muita gente pensa em vida religiosa. Maria Inês, o que realmente é vocação na vida das pessoas?
2: Vocação, na verdade, vem do latim vocare, significa chamar, estando presente na vida de todas as pessoas. Em geral, vocação é o caminho pelo qual cada um é chamado a realizar sua vida com sentido, propósito, amor e muita responsabilidade. É descobrir onde sua vida ganha sentido e onde você pode fazer o bem a si mesmo e ao próximo.
0: Maria Inês, como alguém pode perceber qual é a sua vocação?
2: Perceber a própria vocação não costuma acontecer de imediato, mas é um processo de escuta, experiência e muito amadurecimento interior. Primeiro, olhando para dentro de si mesmo. Quais são os dons, inclinações e desejos mais profundos? Reconhecer aquilo que gostamos de fazer e que fazemos muito bem. Depois, olhando para fora, existe alguma necessidade concreta que toca o seu coração, pelo qual você gosta de se dedicar? Outro passo essencial é vivenciar, servindo, buscando caminhos, conversando com pessoas mais experientes, para discernir e fortalecer a certeza do caminho escolhido.
1: Quais são os maiores obstáculos para viver a sua vocação?
2: Um dos maiores obstáculos é o medo. Medo de errar, de não dar certo, de decepcionar os outros ou de sair da sua zona de conforto. As pressões da sociedade, status, vaidade, lucro, preconceitos, imposição da família e a própria educação que muitas vezes exclui. Falta de oportunidade, necessidade de sobrevivência em algum trabalho e, principalmente, a falta de autoconhecimento. O imediatismo é o outro grande inimigo. Acaba desistindo se não obter respostas rápidas. Além disso, há insegurança e a baixa autoestima.
0: Maria Inês, como uma vocação pode transformar realidades?
2: A vocação pode transformar realidades porque leva a pessoa a colocar seus talentos, conhecimentos e valores a serviços dos outros e da sociedade. Não se resumindo somente no emprego, na carreira, na remuneração, na estabilidade financeira, mas também pode estar em um trabalho missionário voluntário e que ajuda a transformar realidades através da soma de esforços. Quem vive sua vocação de modo verdadeiro impacta vidas, situações e comunidades. Além disso, a vocação tem um efeito multiplicador. Uma pessoa que vive com sentido na sua vocação inspira outras com seu exemplo. Outro ponto importante é que a vocação leva ao serviço. Muitas vocações transformam realidades concretas, combatem a pobreza, promovem a educação inclusiva, reforçam a cidadania e, principalmente, a qualidade de vida.
1: Quais são os maiores desafios de quem escolhe viver a vocação do serviço voluntário e o que faz valer a pena continuar?
2: Viver a vocação do serviço voluntário é profundamente transformador. É um caminho de realização e sentido em ajudar o próximo e contribuir para o bem comum. Mas nem sempre é fácil. Quem escolhe esse caminho encontra desafios reais, justamente porque enfrenta situações da realidade que podem trazer um desgaste emocional. Mas não devemos chegar ao desânimo. Existem maneiras que podem ajudar o voluntário a perseverar, permanecer fiel, especialmente quando a motivação emocional diminui e os problemas aparecem. Diante do risco da desmotivação, diante dos resultados lentos, temos que continuar firmes, sabendo que nossa ação está tocando outras vidas. Quem serve também é transformado, porque o voluntário aprende muito à medida que partilha seu saber com o outro. Sempre vale a pena servir.
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0: O serviço voluntário em organizações como a Pastoral da Criança pode ser considerado uma vocação?
2: O sentido maior da vocação do voluntário da Pastoral da Criança é o amor ao próximo, na solidariedade, orientação e principalmente no acolhimento. Além disso, não é uma vocação vivida no individual, mas no comunitário. Os líderes são agentes de transformação que realizam ações práticas, respondendo a uma missão que une fé e vida. No caso da Pastoral da Criança, esse chamado ganha uma dimensão ainda mais ampla, quando engloba também o compromisso social. Compromisso com as pessoas e não apenas com tarefas, e muitas vezes uma motivação espiritual, vendo no serviço uma forma de viver o evangelho.
1: A senhora já acompanhou alguma história de alguém que descobriu um talento ou propósito por meio da missão da Pastoral da Criança?
2: Sim, muitas histórias inspiradoras. A Pastoral da Criança é um verdadeiro solo fértil de transformação, onde o amor se transforma em ação. É emocionante falar sobre isso, pois algumas dessas lideranças são as minhas grandes inspirações. É lindo ver pessoas simples, humildes, sendo na sua grande maioria mulheres, que ao entrarem na Pastoral da Criança, descobriram um novo sentido para a vida e talentos maravilhosos que estavam até adormecidos. O olhar atento e o abraço nas famílias da comunidade despertaram nelas um desejo profundo de ir além, de buscar o conhecimento técnico para cuidar ainda melhor da beleza das visitas e desse colo diário ofertado ao próximo. Nasceram grandes profissionais nas áreas da saúde, educação, nutrição e social. A Pastoral da Criança faz esse milagre. Ela não salva apenas o futuro das crianças. Ela resgata a dignidade, o valor e a vocação dos próprios adultos que escolheram servir.
0: E a senhora, como descobriu a sua vocação?
2: Acredito que minha vocação foi inspirada pela minha mãe, uma mulher de muita fé, coragem e generosidade, que sempre dedicou sua vida ao cuidado e ao bem-estar das pessoas ao seu redor. Ao observar seu exemplo, desde a infância, despertei em mim o desejo de cuidar, proteger e servir ao próximo. Reconhecer e assumir essa vocação não foi um caminho fácil. Passei por momentos de muitas dúvidas, enfrentei muitas indecisões e por diversas vezes senti o peso das expectativas e das pressões da sociedade sobre qual caminho deveria seguir. Mesmo diante das incertezas, havia algo dentro de mim que sempre me conduzia de volta ao cuidado com o outro. Com o tempo, por meio da reflexão, do autoconhecimento e da fé em Deus, compreendi que essa não era apenas uma escolha profissional, mas um chamado para viver com propósito. Hoje, entendo que viver a minha vocação é mais do que exercer uma profissão ou desempenhar uma função. É colocar meus dons a serviço das pessoas, contribuindo para o cuidado, a proteção e a promoção da vida, seguindo os valores que aprendi com minha mãe e que continuam inspirando a minha caminhada.
1: Maria Inês, uma pessoa ao sentir que tem a vocação para o trabalho voluntário, como encontrar a Pastoral da Criança?
2: O primeiro passo é procurar a coordenação da Pastoral da Criança na sua paróquia, comunidade ou diocese e manifestar o interesse em fazer parte dessa grande família Pastoral da Criança. Mais do que realizar atividades voluntárias, fazer parte da Pastoral da Criança significa colocar os próprios dons a serviço da vida. Aguardamos pelo seu sim a esse grande chamado do cuidado com a vida. Venha, estamos esperando por você.

0: Vamos conversar agora com a Monícia Lima Oliveira Santos, líder da Pastoral da Criança de Parauapebas, Diocese de Marabá, Pará.
1: Monícia, por que ser líder da Pastoral da Criança é uma vocação?
2: A Pastoral da Criança realmente é para quem tem vocação. Uma vocação de querer mudar o mundo com essa troca de afinidade com a família, nas visitas domiciliares, no peso da celebração da vida. Que o Senhor nos abençoe sempre nessa missão, nessa doação, nessa vocação, que é servir aos pequeninos. Viva a vida!
0: Agora chegou o momento de conversarmos com Dom Frei Severino Klasen, arcebispo de Maringá, Paraná, e presidente da Pastoral da Criança.
3: Vocação é, antes de tudo, um chamado, uma convocação à vida. Antes mesmo de qualquer escolha ou caminho específico, cada pessoa é chamada a desenvolver os dons que recebemos e a colocá-los a serviço dos outros, seja na família, no trabalho, na comunidade ou no serviço voluntário. Que cada um de nós possa acolher esse chamado à vida com generosidade, descobrindo a cada dia onde e como somos chamados a amar e servir.

0: E o programa de hoje está terminando aqui.
1: Você pode ter mais informações sobre esse e outros temas visitando o nosso site www.pastoraldacrianca.org.br.
0: Um abraço e até o próximo Viva a Vida.
1: Até lá, pessoal.
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Irmãos e irmãs, é com muita alegria que estamos mais uma vez aqui para rezarmos juntos o Terço Mariano, neste momento mariano dedicado a Nossa Senhora. Eu me chamo Nádia, sou membro da comunidade Obra de Maria e é muito realizador para nós podermos estar aqui nas noites de sábado juntamente com você que está aí nos acompanhando, que está aí rezando junto conosco, clamando pela intercessão da Virgem Maria. E nada melhor, né, do que já iniciarmos nos colocando sobre o manto de Nossa Senhora e pedirmos a ela: Nossa Senhora, cobre-nos com o teu manto sagrado, livra-nos de todo o mal, intercede por nós a seu Filho Jesus. Então, meus irmãos e minhas irmãs, vamos já ouvir essa canção e já pedir a Nossa Senhora que sobre o seu manto sagrado, ela nos leve a Jesus, nos livre de todo o mal e nos conduza no caminho certo, nos caminhos da salvação e nos livre de todo o pecado. Ouçamos e já nos coloquemos em oração.

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1: É isso aí, meus irmãos, minhas irmãs. Agora pegue o seu terço. Pare um pouquinho o que você está fazendo. Eu sei que nesse momento tem muitas mães, muitos pais que estão ocupados. Alguns ainda estão trabalhando, outros voltando para casa. Talvez você esteja nos acompanhando aí ouvindo no som do seu carro. Então, pare um momento agora, você que está em casa, né? Você que está em casa e se coloque em postura de oração. E você que nos acompanha aí pelas estradas da vida, também se coloque em oração neste momento. E peça a Nossa Senhora que o conduza para casa em segurança. E você que está em casa, já entregue. Entregue à Virgem Maria tudo aquilo que você quer que ela interceda a Jesus. Todas as suas causas, o seu milagre, a graça que você espera há tanto tempo. Aquela graça que muitas vezes você já nem pede mais, porque já perdeu até a esperança de que aconteça. Mas, meu irmão, minha irmã, eu lhe digo, pode ser que esteja demorando a sua graça a chegar, mas essa demora é Jesus te preparando para um milagre. Ou então, se não chegou, é Jesus também possa estar te livrando de algo que você pediu e que não seria bom para você. Muitas vezes pedimos coisas a Deus, coisas que mais na frente poderia até nos prejudicar, não seria bom para a nossa salvação. E Deus sabe o que é melhor para todos nós. Deus sabe o que convém a seus filhos. Ele nos ama com amor e Ele não iria nos dar nada que pudesse nos prejudicar, nada que comprometesse a nossa salvação. Então, meu irmão, minha irmã, não perca a fé. Só peça a Deus, Senhor, se o que eu peço está conforme a sua vontade, então que ela seja feita. Mas se o que eu estou pedindo não é conforme a sua vontade para a minha vida, livrai-me, Senhor. Livrai-me de todo o mal. Mas intercede por esta causa, entrega a Jesus o seu milagre, o seu impossível, e com fé. Com fé, peça a Ele com fé, confiando de que você já está recebendo. Confiante de que esse milagre, para Deus, ele é possível. Porque tudo pode naquele que nos fortalece. Então, com muita fé e confiança, vamos rezar o nosso texto. Primeiramente, vamos clamar pela presença do Espírito Santo. Que o Espírito Santo possa adentrar em nossas casas, que o Espírito Santo possa adentrar no mais íntimo do nosso ser, no nosso coração, e venha habitar. Venha Espírito Santo habitar nas nossas vidas. Venha Espírito Santo iluminar os nossos caminhos, iluminar a nossa casa. Venha Espírito Santo iluminar o nosso coração, a nosso agir, o nosso pensar e o nosso falar. Nós possamos ser movidos e guiados pela força do Espírito Santo. Vinde Espírito Santo, enchei os corações dos vossos fiéis e acendei neles o fogo do vosso amor. Enviai, Senhor, o vosso Espírito e tudo será criado. E renovareis a face da terra. Oremos, ó Deus, que instruíste os corações dos vossos fiéis com a luz do Espírito Santo, fazei que apreciemos retamente todas as coisas segundo o mesmo Espírito e gozemos sempre de suas consolações. Por Cristo Senhor nosso. Amém. Creio em Deus Pai Todo-Poderoso, Criador do céu e da terra, e em Jesus Cristo, seu único Filho, nosso Senhor, que foi concebido pelo poder do Espírito Santo. Nasceu da Virgem Maria, padeceu sob Pôncio Pilatos, foi crucificado, morto e sepultado. Desceu à mansão dos mortos, ressuscitou ao terceiro dia, subiu aos céus. Está sentado à direita de Deus Pai Todo-Poderoso, de onde há de vir a julgar os vivos e os mortos. Creio no Espírito Santo, na Santa Igreja Católica, na comunhão dos santos, na remissão dos pecados, na ressurreição da carne e na vida eterna. Amém. Pai nosso que estás no céu, santificado seja vosso nome. Venha a nós o vosso reino, seja feita a vossa vontade, assim na terra como no céu. O pão nosso de cada dia nos dai hoje, perdoai as nossas ofensas, assim como nós perdoamos a quem nos tem ofendido. E não nos deixeis cair em tentação, mas livrai-nos do mal. Amém. Deus o salve, Virgem, filha de Deus Pai. Ave Maria, cheia de graça, o Senhor é convosco. Bendita sois vós entre as mulheres, bendito é o fruto do vosso ventre, Jesus. Santa Maria, Mãe de Deus, rogai por nós, pecadores, agora e na hora de nossa morte. Amém. Deus o salve, Virgem, Mãe de Deus, Filho. Ave Maria, cheia de graça, o Senhor é convosco. Bendita sois vós entre as mulheres, bendito é o fruto do vosso ventre, Jesus. Santa Maria, Mãe de Deus, rogai por nós, pecadores, agora e na hora de nossa morte. Amém. Deus vos salve, Virgem e Esposa do Espírito Santo. Ave Maria, cheia de graça, o Senhor é convosco. Bendita sois vós entre as mulheres, bendito é o fruto do vosso ventre, Jesus. Santa Maria, Mãe de Deus, rogai por nós, pecadores, agora e na hora de nossa morte. Amém. Deus vos salve, Virgem, Templo e Sacrário da Santíssima Trindade. Glória ao Pai, ao Filho e ao Espírito Santo, como era no princípio, agora e sempre. Amém. Ó meu Jesus, perdoai-nos e livrai-nos do fogo do inferno. Levai as almas todas para o céu e socorrei principalmente as que mais precisarem. E abençoai o Santo Padre, as nossas famílias e dai-nos saúde e a paz. Santa Mãe de Deus, derramai sobre a humanidade inteira as graças eficazes da vossa chama de amor, agora e na hora de nossa morte. Amém. E neste primeiro mistério nós contemplamos a anunciação do anjo Gabriel à Virgem Maria. Pai nosso que estais no céu, santificado seja vosso nome. Venha a nós o vosso reino, seja feita a vossa vontade, assim na terra como no céu. O pão nosso de cada dia nos dai hoje. Perdoai as nossas ofensas, assim como nós perdoamos a quem nos tem ofendido. E não nos deixeis cair em tentação, mas livrai-nos do mal. Amém. Ave Maria, cheia de graça, o Senhor é convosco. Bendita sois vós entre as mulheres, bendito é o fruto do vosso ventre, Jesus. Santa Maria, Mãe de Deus, rogai por nós, pecadores, agora e na hora de nossa morte. Amém. Ave Maria, cheia de graça, o Senhor é convosco. Bendita sois vós entre as mulheres, bendito é o fruto do vosso ventre, Jesus. Santa Maria, Mãe de Deus, rogai por nós, pecadores, agora e na hora de nossa morte. Amém. Ave Maria, cheia de graça, o Senhor é convosco. Bendita sois vós entre as mulheres, bendito é o fruto do vosso ventre, Jesus. Santa Maria, Mãe de Deus, rogai por nós, pecadores, agora e na hora de nossa morte. Amém. Ave Maria, cheia de graça, o Senhor é convosco. Bendita sois vós entre as mulheres, bendito é o fruto do vosso ventre, Jesus. Santa Maria, Mãe de Deus, rogai por nós, pecadores, agora e na hora de nossa morte. Amém. Ave Maria, cheia de graça, o Senhor é convosco. Bendita sois vós entre as mulheres, bendito é o fruto do vosso ventre, Jesus. Santa Maria, Mãe de Deus, rogai por nós, pecadores, agora e na hora de nossa morte. Amém. Ave Maria, cheia de graça, o Senhor é convosco. Bendita sois vós entre as mulheres, bendito é o fruto do vosso ventre, Jesus. Santa Maria, Mãe de Deus, rogai por nós, pecadores, agora e na hora de nossa morte. Amém. Ave Maria, cheia de graça, o Senhor é convosco. Bendita sois vós entre as mulheres, bendito é o fruto do vosso ventre, Jesus. Santa Maria, Mãe de Deus, rogai por nós, pecadores, agora e na hora de nossa morte. Amém. Ave Maria, cheia de graça, o Senhor é convosco. Bendita sois vós entre as mulheres, bendito é o fruto do vosso ventre, Jesus. Santa Maria, Mãe de Deus, rogai por nós, pecadores, agora e na hora de nossa morte. Amém. Ave Maria, cheia de graça, o Senhor é convosco. Bendita sois vós entre as mulheres, bendito é o fruto do vosso ventre, Jesus. Santa Maria, Mãe de Deus, rogai por nós, pecadores, agora e na hora de nossa morte. Amém. Ave Maria, cheia de graça, o Senhor é convosco. Bendita sois vós entre as mulheres, bendito é o fruto do vosso ventre, Jesus. Santa Maria, Mãe de Deus, rogai por nós, pecadores, agora e na hora de nossa morte. Amém. Glória ao Pai, ao Filho e ao Espírito Santo, como era no princípio, agora e sempre. Amém. Ó meu Jesus, perdoai-nos e livrai-nos do fogo do inferno. Levai as almas todas para o céu e socorrei principalmente as que mais precisarem. E abençoai o Santo Padre, as nossas famílias e dai saúde e a paz. Santa Mãe de Deus, derramai sobre a humanidade inteira as graças eficazes a vossa chama de amor, agora e na hora de nossa morte. Amém. E neste segundo mistério nós contemplamos a visitação de Nossa Senhora, sua prima Santa Isabel. Que neste momento Nossa Senhora possa visitar mais uma vez o seu lar, com ela levando seu filho Jesus. Visitai também, mãe querida, cada leito de hospital, você que se encontra internado nas enfermarias, nas UTIs. Visita, mãe querida, todo aquele que se encontra sozinho, desamparado. Visita, mãe querida, todo aquele que se encontrou nas ruas. Visita, Nossa Senhora, todos aqueles filhos e filhas que estão perdidos, que estão afastados de Deus, as suas famílias. Visita, mãe querida, todas aquelas pessoas que precisam realmente ter um encontro pessoal com Jesus. Visita, Nossa Senhora, e leva Jesus a todo coração fechado, a todo coração atribulado, que precisa de paz. Visita, Nossa Senhora, todos aqueles lugares que estão em guerra. Visita, Nossa Senhora, todos aqueles lugares que sofreram por desastres naturais. Colômbia, Venezuela, todas aquelas pessoas, mãe querida, que necessitam agora do seu consolo, da sua ajuda, do seu amparo. Visita, visita, Nossa Senhora. Visita todos os seus filhos que se encontram sozinhos, com crise de depressão, de ansiedade. Visita. Dá-lhes um novo sentido para viver. Dá-lhes um novo sentido, mãe querida, de serem felizes, encontrarem a felicidade novamente. A felicidade no seu filho Jesus, que só ele pode nos dar a verdadeira felicidade. Visita cada lar, cada coração, cada lugar, cada pessoa que mais necessita neste momento, Nossa Senhora, estar envolvido no seu manto sagrado. Pai nosso que estás no céu, santificado seja vosso nome. Venha a nós o vosso reino, seja feita a vossa vontade, assim na terra como no céu. O pão nosso de cada dia nos dai hoje, perdoai as nossas ofensas, assim como nós perdoamos a quem nos tem ofendido. Não nos deixeis cair em tentação, mas livrai-nos do mal. Amém. Ave Maria, cheia de graça, o Senhor é convosco. Bendita sois vós entre as mulheres, bendito é o fruto do vosso ventre, Jesus. Santa Maria, Mãe de Deus, rogai por nós, pecadores, agora e na hora de nossa morte. Amém. Ave Maria, cheia de graça, o Senhor é convosco. Bendita sois vós entre as mulheres, bendito é o fruto do vosso ventre, Jesus. Santa Maria, Mãe de Deus, rogai por nós, pecadores, agora e na hora de nossa morte. Amém. Ave Maria, cheia de graça, o Senhor é convosco. Bendita sois vós entre as mulheres, bendito é o fruto do vosso ventre, Jesus. Santa Maria, Mãe de Deus, rogai por nós, pecadores, agora e na hora de nossa morte. Amém. Ave Maria, cheia de graça, o Senhor é convosco. Bendita sois vós entre as mulheres, bendito é o fruto do vosso ventre, Jesus. Santa Maria, Mãe de Deus, rogai por nós, pecadores, agora e na hora de nossa morte. Amém. Ave Maria, cheia de graça, o Senhor é convosco. Bendita sois vós entre as mulheres, bendito é o fruto do vosso ventre, Jesus. Santa Maria, Mãe de Deus, rogai por nós, pecadores, agora e na hora de nossa morte. Amém. Ave Maria, cheia de graça, o Senhor é convosco. Bendita sois vós entre as mulheres, bendito é o fruto do vosso ventre, Jesus. Santa Maria, Mãe de Deus, rogai por nós, pecadores, agora e na hora de nossa morte. Amém. Ave Maria, cheia de graça, o Senhor é convosco. Bendita sois vós entre as mulheres, bendito é o fruto do vosso ventre, Jesus. Santa Maria, Mãe de Deus, rogai por nós, pecadores, agora e na hora de nossa morte. Amém. Ave Maria, cheia de graça, o Senhor é convosco. Bendita sois vós entre as mulheres, bendito é o fruto do vosso ventre, Jesus. Santa Maria, Mãe de Deus, rogai por nós, pecadores, agora e na hora de nossa morte. Amém. Ave Maria, cheia de graça, o Senhor é convosco. Bendita sois vós entre as mulheres, bendito é o fruto do vosso ventre, Jesus. Santa Maria, Mãe de Deus, rogai por nós, pecadores, agora e na hora de nossa morte. Amém. Ave Maria, cheia de graça, o Senhor é convosco. Bendita sois vós entre as mulheres, bendito é o fruto do vosso ventre, Jesus. Santa Maria, Mãe de Deus, rogai por nós, pecadores, agora e na hora de nossa morte. Amém. Glória ao Pai, ao Filho e ao Espírito Santo, como era no princípio, agora e sempre. Amém. Ó meu Jesus, perdoai-nos e livrai-nos do fogo do inferno. Levai as almas todas para o céu e socorrei principalmente as que mais precisarem. E abençoai o Santo Padre, as nossas famílias e dai-nos saúde e a paz. Santa Mãe de Deus, derramai sobre a humanidade inteira as graças eficazes a vossa chama de amor, agora e na hora de nossa morte. Amém. Neste terceiro mistério, nós contemplamos o nascimento do menino Jesus. Pai nosso que estás no céu, santificado seja vosso nome. Venha a nós o vosso reino, seja feita a vossa vontade, assim na terra como no céu. O pão nosso de cada dia nos dai hoje. Perdoai as nossas ofensas, assim como nós perdoamos a quem nos tem ofendido. Não nos deixeis cair em tentação, mas livrai-nos do mal. Amém. Ave Maria, cheia de graça, o Senhor é convosco. Bendita sois vós entre as mulheres, bendito é o fruto do vosso ventre, Jesus. Santa Maria, Mãe de Deus, rogai por nós, pecadores, agora e na hora de nossa morte. Amém. Ave Maria, cheia de graça, o Senhor é convosco. Bendita sois vós entre as mulheres, bendito é o fruto do vosso ventre, Jesus. Santa Maria, Mãe de Deus, rogai por nós, pecadores, agora e na hora de nossa morte. Amém. Ave Maria, cheia de graça, o Senhor é convosco. Bendita sois vós entre as mulheres, bendito é o fruto do vosso ventre, Jesus. Santa Maria, Mãe de Deus, rogai por nós, pecadores, agora e na hora de nossa morte. Amém. Ave Maria, cheia de graça, o Senhor é convosco. Bendita sois vós entre as mulheres, bendito é o fruto do vosso ventre, Jesus. Santa Maria, Mãe de Deus, rogai por nós, pecadores, agora e na hora de nossa morte. Amém. Ave Maria, cheia de graça, o Senhor é convosco. Bendita sois vós entre as mulheres, bendito é o fruto do vosso ventre, Jesus. Santa Maria, Mãe de Deus, rogai por nós, pecadores, agora e na hora de nossa morte. Amém. Ave Maria, cheia de graça, o Senhor é convosco. Bendita sois vós entre as mulheres, bendito é o fruto do vosso ventre, Jesus. Santa Maria, Mãe de Deus, rogai por nós, pecadores, agora e na hora de nossa morte. Amém. Ave Maria, cheia de graça, o Senhor é convosco. Bendita sois vós entre as mulheres, bendito é o fruto do vosso ventre, Jesus. Santa Maria, Mãe de Deus, rogai por nós, pecadores, agora e na hora de nossa morte. Amém. Ave Maria, cheia de graça, o Senhor é convosco. Bendita sois vós entre as mulheres, bendito é o fruto do vosso ventre, Jesus. Santa Maria, Mãe de Deus, rogai por nós, pecadores, agora e na hora de nossa morte. Amém. Ave Maria, cheia de graça, o Senhor é convosco. Bendita sois vós entre as mulheres, bendito é o fruto do vosso ventre, Jesus. Santa Maria, Mãe de Deus, rogai por nós, pecadores, agora e na hora de nossa morte. Amém. Ave Maria, cheia de graça, o Senhor é convosco. Bendita sois vós entre as mulheres, bendito é o fruto do vosso ventre, Jesus. Santa Maria, Mãe de Deus, rogai por nós, pecadores, agora e na hora de nossa morte. Amém. Glória ao Pai, ao Filho e ao Espírito Santo, como era no princípio, agora e sempre. Amém. Ó meu Jesus, perdoai-nos e livrai-nos do fogo do inferno. Levai as almas todas para o céu e socorrei, principalmente as que mais precisarem. E abençoai o Santo Padre, as nossas famílias e dai-nos saúde e paz. Santa Mãe de Deus, derramai sobre a humanidade inteira as graças eficazes da vossa chama de amor, agora e na hora de nossa morte. Amém. Neste quarto mistério, nós contemplamos a apresentação do menino Jesus no templo e a purificação de Nossa Senhora. Pai nosso que estás no céu, santificado seja vosso nome. Venha a nós o vosso reino, seja feita a vossa vontade, assim na terra como no céu. O pão nosso de cada dia nos dai hoje, perdoai as nossas ofensas, assim como nós perdoamos a quem nos tem ofendido. E não nos deixeis cair em tentação, mas livrai-nos do mal. Amém. Ave Maria, cheia de graça, o Senhor é convosco. Bendita sois vós entre as mulheres e bendito é o fruto do vosso ventre, Jesus. Santa Maria, Mãe de Deus, rogai por nós, pecadores, agora e na hora de nossa morte. Amém. Ave Maria, cheia de graça, o Senhor é convosco. Bendita sois vós entre as mulheres, bendito é o fruto do vosso ventre, Jesus. Santa Maria, Mãe de Deus, rogai por nós, pecadores, agora e na hora de nossa morte. Amém. Ave Maria, cheia de graça, o Senhor é convosco. Bendita sois vós entre as mulheres, bendito é o fruto do vosso ventre, Jesus. Santa Maria, Mãe de Deus, rogai por nós pecadores, agora e na hora de nossa morte. Amém. Ave Maria, cheia de graça, o Senhor é convosco. Bendita sois vós entre as mulheres, bendito é o fruto do vosso ventre, Jesus. Santa Maria, Mãe de Deus, rogai por nós pecadores, agora e na hora de nossa morte. Amém. Ave Maria, cheia de graça, o Senhor é convosco. Bendita sois vós entre as mulheres, bendito é o fruto do vosso ventre, Jesus. Santa Maria, Mãe de Deus, rogai por nós pecadores, agora e na hora de nossa morte. Amém. Ave Maria, cheia de graça, o Senhor é convosco. Bendita sois vós entre as mulheres, bendito é o fruto do vosso ventre, Jesus. Santa Maria, Mãe de Deus, rogai por nós pecadores, agora e na hora de nossa morte. Amém. Ave Maria, cheia de graça, o Senhor é convosco. Bendita sois vós entre as mulheres, bendito é o fruto do vosso ventre, Jesus. Santa Maria, Mãe de Deus, rogai por nós pecadores, agora e na hora de nossa morte. Amém. Ave Maria, cheia de graça, o Senhor é convosco. Bendita sois vós entre as mulheres, bendito é o fruto do vosso ventre, Jesus. Santa Maria, Mãe de Deus, rogai por nós pecadores, agora e na hora de nossa morte. Amém. Ave Maria, cheia de graça, o Senhor é convosco. Bendita sois vós entre as mulheres, bendito é o fruto do vosso ventre, Jesus. Santa Maria, Mãe de Deus, rogai por nós pecadores, agora e na hora de nossa morte. Amém. Ave Maria, cheia de graça, o Senhor é convosco. Bendita sois vós entre as mulheres, bendito é o fruto do vosso ventre, Jesus. Santa Maria, Mãe de Deus, rogai por nós pecadores, agora e na hora de nossa morte. Amém. Glória ao Pai, ao Filho e ao Espírito Santo, como era no princípio, agora e sempre. Amém. Ó meu Jesus, perdoai-nos e livrai-nos do fogo do inferno. Levai as almas todas para o céu e socorrei principalmente as que mais precisarem. E abençoai o Santo Padre, as nossas famílias e dai em saúde e a paz. Santa Mãe de Deus, derramai sobre a humanidade inteira as graças eficazes a vossa chama de amor, agora e na hora de nossa morte. Amém. E neste quinto mistério nós contemplamos a perda e o encontro do menino Jesus no templo. Pai nosso que estás no céu, santificado seja vosso nome. Venha a nós o vosso reino, seja feita a vossa vontade, assim na terra como no céu. Pão nosso de cada dia nos dai hoje, perdoai as nossas ofensas, assim como nós perdoamos a quem nos tem ofendido. Não nos deixeis cair em tentação, mas livrai-nos do mal. Amém. Ave Maria, cheia de graça, o Senhor é convosco. Bendita sois vós entre as mulheres, bendito é o fruto do vosso ventre, Jesus. Santa Maria, Mãe de Deus, rogai por nós pecadores, agora e na hora de nossa morte. Amém. Ave Maria, cheia de graça, o Senhor é convosco. Bendita sois vós entre as mulheres, bendito é o fruto do vosso ventre, Jesus. Santa Maria, Mãe de Deus, rogai por nós pecadores, agora e na hora de nossa morte. Amém.

Rogai por nós, pecadores, agora e na hora de nossa morte. Amém. Ave Maria, cheia de graça, o Senhor é convosco. Bendita sois vós entre as mulheres, bendito é o fruto do vosso ventre, Jesus. Santa Maria, Mãe de Deus, rogai por nós, pecadores, agora e na hora de nossa morte. Amém. Ave Maria, cheia de graça, o Senhor é convosco. Bendita sois vós entre as mulheres, bendito é o fruto do vosso ventre, Jesus. Santa Maria, Mãe de Deus, rogai por nós, pecadores, agora e na hora de nossa morte. Amém. Ave Maria, cheia de graça, o Senhor é convosco. Bendita sois vós entre as mulheres, bendito é o fruto do vosso ventre, Jesus. Santa Maria, Mãe de Deus, rogai por nós, pecadores, agora e na hora de nossa morte. Amém. Ave Maria, cheia de graça, o Senhor é convosco. Bendita sois vós entre as mulheres, bendito é o fruto do vosso ventre, Jesus. Santa Maria, Mãe de Deus, rogai por nós, pecadores, agora e na hora de nossa morte. Amém. Ave Maria, cheia de graça, o Senhor é convosco. Bendita sois vós entre as mulheres, bendito é o fruto do vosso ventre, Jesus. Santa Maria, Mãe de Deus, rogai por nós, pecadores, agora e na hora de nossa morte. Amém. Glória ao Pai, ao Filho e ao Espírito Santo, como era no princípio, agora e sempre. Amém. Ó meu Jesus, perdoai-nos e livrai-nos do fogo do inferno. Levai as almas todas para o céu e socorrei principalmente as que mais precisarem. E abençoai o Santo Padre, as nossas famílias e dai-nos saúde e a paz. Santa Mãe de Deus, derramai sobre a humanidade inteira as graças eficazes à vossa chama de amor, agora e na hora de nossa morte. Amém. Infinitas graças vos damos, soberana Rainha, pelos benefícios que todos os dias recebemos de vossas mãos liberais. Dignai-vos agora e para sempre tomar-nos debaixo do vosso poderoso amparo. E para mais vos obrigar, vos saudamos com uma salve, Rainha. Salve, Rainha, Mãe de Misericórdia, vida, doçura e esperança nossa, salve. A vós bradamos, degredados filhos de Eva. A vós suspiramos, gemendo e chorando neste vale de lágrimas. Eia, pois, advogada nossa, esses vossos olhos misericordiosos a nós volvei. E depois desse desterro mostrai-nos, Jesus. Bendito é o fruto do vosso ventre. Ó clemente, ó piedosa, ó doce e sempre Virgem Maria, rogai por nós, Santa Mãe de Deus, para que sejamos dignos às promessas de Cristo. Amém. Neste momento, vamos consagrar a Virgem Maria, a nossa casa, a nossa vida, a nossa família. Consagra a ela tudo aquilo que você tem, tudo aquilo que você quer entregar nas mãos de Nossa Senhora, todos os seus impossíveis. Consagra a ela também as suas limitações, seu coração. Consagra a Nossa Senhora todo o seu ser, tudo aquilo que somos, tudo que temos. Nós consagramos a Nossa Senhora.

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1: Santo anjo do Senhor, meu zeloso guardador, se a ti me confiou a piedade divina, sempre me rege, me guarda, me governa, me ilumine. Amém. São José, rogai por nós. São João Evangelista, rogai por nós. Santa Teresinha do Menino Jesus, rogai por nós. São Padre Pio, rogai por nós. São João Paulo II, rogai por nós. São Carlos Acutis, rogai por nós. Maria, passa na frente. E agora, meus irmãos e minhas irmãs, vamos para mais um momento mariano. E hoje nós vamos falar mais uma vez sobre a Assunção de Nossa Senhora. Porque hoje, dia 15 de agosto, nós comemoramos o dia da Assunção de Nossa Senhora. A Assunção de Nossa Senhora, meus irmãos e minhas irmãs, é uma crença católica, né? Nós acreditamos, é um dogma mariano, um dogma de Nossa Senhora da Igreja Católica, de que Nossa Senhora, Virgem Maria, ela foi elevada ao céu em corpo e alma após o fim da sua vida terrena. Essa solenidade litúrgica ela é celebrada no dia 15 de agosto, hoje, e tendo sido proclamada como dogma oficial pelo Papa Pio XII em 1950. Mas o que significa esse dogma? Elevação divina, quer dizer que Maria ela foi elevada à glória celeste pela graça de Deus, diferente de Jesus, que subiu ao céu por conta própria, né? Jesus, quando a gente fala em Jesus, ele fala da ascensão de Jesus. Ou seja, Jesus ele foi sozinho. Ele não precisou da ajuda de Deus para subir ao céu, para voltar para o céu, para junto do Pai. Nossa Senhora não, ela precisou da graça de Deus. Ela precisou que os anjos viessem buscá-la e levá-la para junto do Pai em corpo e alma. Porque Maria ela era tão divina, né, tão abençoada, tão agraciada, que ela não podia ter o seu corpo corrompido aqui na terra. Então Jesus a levou, né, Deus a levou para o céu em corpo e alma. E o que isso significa, essa Assunção de Nossa Senhora para nós católicos? É um sinal, minha gente, de esperança. Da Assunção que antecipa a ressurreição da carne prometida a todos os cristãos, né? Quando a gente reza o credo, a gente diz, creio na ressurreição, certo? Então quer dizer que no final dos tempos todos nós iremos ressuscitar em corpo e alma. E essa festa, né, da Assunção de Nossa Senhora, ela tem raízes desde o século V no Oriente Cristão, onde era conhecida como a Dormição de Maria, né? Muitos cristãos, nós cristãos acreditamos que Nossa Senhora ela não morreu, ela dormiu. O que é dormição? Ela ficou ali adormecida, à espera de que Jesus viesse acordá-la e levá-la para o céu. E no Brasil, né, conforme as diretrizes da Conferência Nacional dos Bispos do Brasil, que é a CNBB, quando a data não cai no domingo, a celebração solene ela, de preceito é transferida para o domingo subsequente, né, para facilitar a participação dos fiéis. Ou seja, hoje, sábado, nós comemoramos o dia da Assunção de Nossa Senhora. Mas o dia mesmo nós iremos celebrar amanhã, que é o domingo, tá certo? Dia 16 e você é convidado, justamente domingo é o dia do Senhor. E nós somos convidados a participar como fiéis cristãos da Santa Missa. Tá bom? Então, que Nossa Senhora abençoe você, sua casa, sua família. Que Nossa Senhora possa ser sempre esse sinal de luz e esperança na sua vida. Esse sinal que sempre nos aponta para o seu Filho Jesus. Que você nunca se esqueça que você tem uma mãe que está sempre do seu lado, uma mãe que intercede por você, uma mãe que está no céu, mas que sempre está atenta às necessidades dos seus filhos. Que você sempre possa ter esse afeto, esse amor pela Virgem Maria. E acreditar que ela sempre está intercedendo por você, aonde quer que você vá, em todos os lugares, nas suas maiores necessidades. Nunca se esqueça, você tem uma mãe que ora por você, Uma mãe que te ama, uma mãe que nunca desiste, uma mãe que sempre está entregando cada necessidade sua ao seu filho Jesus, que está ali com você. Amém? E é isso aí, minha gente. Agora, para encerrarmos, né, nosso momento de oração, vamos ouvir esta canção. Esta canção que nos leva a refletir. Nossa Senhora é aquela que sempre está conosco. Nossa Senhora é essa que nunca desiste de nós. Entrega as suas mãos, as mãos de Nossa Senhora. Segura na mão de Nossa Senhora, segura na mão dela. E confia que Nossa Senhora, essa mãe aparecida, não sei qual é a santa, qual é a Nossa Senhora da sua devoção, mas entrega a ela. Mãe querida, eis-me aqui. Mãe querida, coloco diante de ti a minha vida, a minha casa, a minha família. E segura na mão dela. Segura nas mãos da Virgem Maria. E creia. Creia com toda a força do seu coração que Nossa Senhora está com você. Que Nossa Senhora nunca desiste de você. Amém? É isso aí. Chegamos mais ao fim do momento mariano. E vamos deixar aqui alguns avisos, certo? Todas as quintas-feiras, lá na sede da Obra de Maria, nós temos nossa noite de adoração. E você é nosso convidado. Todas as quintas-feiras, a partir das 19 horas, com Santo Terço, pregação e adoração. Certo? Na nossa sede, lá na Abolição 2, na rua Raimundo Nelson, número 47, por trás da Igreja Nossa Senhora de Fátima. Todas as quintas-feiras, a partir das 19 horas. E hoje, né, dia 15 e dia 16, estamos tendo nosso show oracional, certo? Agora à noite, né, nós temos a segunda sessão, mas também vamos ter amanhã, no domingo, a partir das 17 horas. Nosso show oracional ali no teatro, em frente à Estação das Artes, tá bom? E é isso aí, minha gente. Que você tenha um ótimo final de semana, abençoado, cheio da presença de Deus e da Virgem Maria. E nos encontramos no próximo sábado, se Deus quiser. Tchau, tchau.

nosso Senhor nos deu a sua mãe, a Virgem Maria, é a mãe de Deus. E a partir do momento em que Jesus disse: eis aí tua mãe, ela se tornou também nossa mãe, mãe da humanidade. E a palavra vai dizer que o discípulo a acolheu. Nós também temos que acolher essa maternidade, essa doce maternidade de Maria.

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1: Olá, gente boa, muito boa noite. Começa aqui na 105,1 mais uma edição do Golden Hits, seu programaço de final de semana, seu programaço de sábado, o que fez uma geração inteirinha dançar. Você vai ouvir a partir de agora, com produção musical, mixagens e apresentação do Wellington Lopes, o seu amigão do sábado no Golden Hits. E a gente começa o programa agora com a super dançante
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1: E pra começar o nosso programa de hoje, a gente rola uma de 1992, sonsaço do Dr. Auburn, uma versão remix pra você, It's My Life. Ótima noite, noite boa!

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0: Fechando bem demais o primeiro módulo do Golden Hits com som do Genesis, Invisible Touch. Antes teve Depeche Mode, Strange Love. Comecei com Run To Me, W. Lá em cima, Kaluma, Giovanni e Crystal Rock, Insomnia. E a primeira de hoje, It's My Life, Dr. Auburn. Daqui a pouco tem mais músicas no nosso Golden Hits.
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2: Oi, é de volta já pra você aqui nos 105,1. Foi rápido o nosso intervalo, voltando com o nosso Golden Hits, o seu barato de todo sábado, de 7 às 9, o melhor da disco, pra você em 105,1. Boa noite pra galerinha que tá ouvindo a gente, hein? Alô, amigão Márcio, está no Abolição 5 ouvindo a gente. Boa noite, Sirenei, o Abolição 5 também, certo? Ouvindo 105 FM. Boa noite, João Silva, ouvindo a gente. Alameda dos Cajueiros, sintonizando 105 FM. Tem um amigão, seu Antônio, o grande seu Antônio está no BH, ouvindo a 105. Valeu, meu amigo, boa noite. Alusão, amigo Elias Pereira, Alto das Brisas, ouvindo a gente. O Max, boa noite. Júlio César, alusão. Glauter Alencar, boa noite. Lauro, valeu. Débora, Dona Ritinha, o amigão Marquinhos, ouvindo sempre, todo sábado, ouvindo 105 FM. Até o Tony, lá no Abolição 3. Essa turma boa agora vai ouvir um toque do amigo Neri, o sonsaço do Morrissey, abrindo módulo. Dica do amigão Neri, ouvindo 105 e tome música!

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0: Ken Loggins, Zona Perigosa, Jazz Zone. Rolamos ainda no Golden, o som do B-52s, Legal Tender. No começo, Julian Lennon, Too Late for Goodbyes. Jan Secado, cubano, cantou Just Another Day. Lá em cima, Hathaway, Life e Morrissey. Esse é o Golden Hits, o seu programa predileto do sábado, que vai para um rápido intervalo. Daqui a pouquinho voltamos.
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1: Sempre ao seu lado em 105 FM, a melhor sintonia do seu sábado, você sabe. Todo sábado de 7 às 9, o nosso encontro com Golden Hits, o seu programão de sábado, ouvindo 105 FM. Alôzão, galera, boa noite, amigo branco, ouvindo 105 ainda, teu amigão Chiquinho em Rondônia, além fronteiras. Tem um amigo Dedé também em Rondônia, em João Pessoa, na Jampa, teu amigão Elias Dias, ouvindo 105 FM ainda, teu Dani Costa, lá no Abolição 1. Boa noite, amigão Arthur, no Van Rosado. O Elias está no Santa Delmira. Boa noite, Júnior Oliveira. Valeu, amigo Rodrigo. Boa noite, Valber Felício. Alusão, alusão você. Sintonizando 105 FM e curtindo sucesso. Tá chegando mais um módulo para você ouvir. Meia hora, direto, sem nenhum intervalo comercial. 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Abrindo esse módulo, a rainha do pop, dançante, eletrizante, ao som da Madonna. Open Your Heart. É sucesso só para começar esse módulo.

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0: Bom demais saber que vocês estão ouvindo o nosso Golden Hits. Você ouviu aí nesse módulo Chris Isaac, Wicked Games. Antes teve Santa Esmeralda, tocamos ainda Just an Illusion com Imagination, Venga Boys, Xalalalala, e lá em cima Disco e Madonna, Open Your Heart. Som Saudade Dançante, daqui a pouquinho de volta, mais um módulo pra você, aqui no seu programa predileto de todo sábado, Golden Hits.
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0: com muita alegria, positividade no ar.
1: É o som do Golden Hits, o seu nosso programa de sábado, ouvindo 105 FM. A galera tá ouvindo nossa programação. Muitíssimo boa noite.
0: Alô, João Mazé no Boa Vista. Quero abraçar o amigão Alex do Boa Vista também. Marujo lá no Vão Rosado. Alusão ao Sivan Paredões. Boa noite, Hernani. Boa noite, amigão Reinaldo, comunidade de Pedra Branca. Ouvindo 105 FM, essa turma legal, sintonizando o programa Top das Galáxias, que toca agora mais meia hora de música, sem nenhum intervalo comercial.
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0: Muito mais músicas no melhor da disco, você só ouve aqui no Golden Hits. E agora, abrindo esse último módulo, o som do Bon AM, na 105, Jovem.

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0: Fechando o Gold Hits hoje com o som do Double, Capitão do Seu Coração, The Captain of Your Heart. Rolamos ainda The Barge, George Benson, Give Me the Night, Frank Stallone, Head the Wind on Fire, Let's Groove. E no começo, música do Bonnie M, começando o módulo último de hoje com Rivers Babylon. Oba! Como dizia o meu saudoso vovô Vicente, acabou o milho, acabou a pipoca, acabou a edição de hoje do Golden Hits. O programa teve produção musical, mixagens e apresentação do seu amigão Wellington Lopes. Nova edição, próximo sábado, a partir das 7, de 7 às 9, o nosso encontro com a música Saudade, com o Flash Dançante dos anos 70, 80 e 90. Estão todos aqui comigo na 105 FM. Valeu, gente! Brigadão de coração pela sintonia legal, hein? Sábado que vem, conto com você, a partir das 7 da noite, hein? Beijo! Um beijo grande no coração. Valeu, turma! Valeu, galera! Kiss, kiss, for you! Indo, hein? Fui, fui!
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0: A trilha sonora perfeita da sua noite começa agora. É o Love Night no ar, trazendo lembranças, emoções e músicas eternas. Eu convido você para ficar conosco e curtir cada instante, relembrar momentos e fazer essa noite mais que especial. A gente começa com essa linda canção.
1: Barbra Singer, A Whiter Shade of Pale.